0: Brasil. Em 1984, comícios a favor das eleições diretas tomaram Brasília, depois da rejeição da emenda Dante de Oliveira. Em 2009, o voo 447 da Air France caía no Oceano Atlântico, na costa do Brasil, em um voo do Rio de Janeiro para Paris, e todos os 228 passageiros e tripulantes eram mortos. Amanhã, a gente volta com mais Agenda do Rádio pra você. Um grande abraço e até lá!
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1: Hora certa, 9:14.
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0: No inverno, o Brasil se aquenta com as festas juninas. Em qualquer lugar em que se celebre, o que não pode faltar é o clima de alegria e o ritmo envolvente do baião, shot, chachado e forró. Reco-reco, violão, cavaquinho, triângulo e a sanfona são os instrumentos que também marcam a alegria nos festejos. Festa Junina, uma tradição que não cabe apenas em um mês.
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2: 9 horas 31 minutos.

0: Brasil, está no ar o Central de Notícias. E vamos aos destaques desta hora. O governo Lula prorrogou medidas para frear a alta dos combustíveis devido à guerra no Oriente Médio. A subvenção ao diesel será de R$1,12 por litro para refinarias e importadores, substituindo dois subsídios anteriores. Uma nova subvenção de R$0,35 por litro para o diesel A do transporte rodoviário, compensando o fim da desoneração do PIS/COFINS. A subvenção para o gás de cozinha foi prorrogada até 31 de julho, com recursos ampliados para R$660 milhões, o que equivale a R$11 por botijão de 13 quilos. A desoneração do biodiesel e do querosene de aviação também foi estendida até 31 de julho. As medidas foram adotadas após o Congresso não avançar na aprovação de um projeto que usaria receitas extraordinárias do petróleo. O TCE proibiu a publicação de conteúdos sintéticos produzidos ou alterados por IA nas 72 horas que antecedem a votação e 24 horas após o pleito. Em caso de descumprimento, a norma prevê a remoção imediata do conteúdo ou até a indisponibilidade do serviço. A resolução também determina que empresas de IA não poderão ranquear, recomendar ou priorizar candidatos ou campanhas eleitorais.
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3: Um decreto de lei assinado pelo então presidente da República, Getúlio Vargas, criava a Companhia Vale do Rio Doce. O controle acionário da companhia era do governo federal, que pretendia impulsionar a exploração de riquezas do subsolo brasileiro. A Companhia Vale do Rio Doce foi criada seguindo as regras do Código de Minas, que fazia distinção entre a propriedade do solo e a do subsolo. Com postura nacionalista, o presidente Vargas vetou a exploração do subsolo a companhias estrangeiras. Na década de 1950, a companhia consolidou sua posição no mercado mundial. Nas duas décadas seguintes, diversificou suas atividades, que passaram a incluir a construção e exploração do Porto de Tubarão, próximo à Vitória, no Espírito Santo. A Companhia Vale do Rio Doce foi privatizada em 6 de maio de 1997, no governo de Fernando Henrique Cardoso. Na ocasião, a CSN, Companhia Siderúrgica Nacional, adquiriu o controle acionário da Vale por cerca de US$3,3 bilhões. O processo de privatização gerou muita polêmica. Em 24 de outubro de 2006, a Companhia Vale do Rio Doce anunciou a incorporação da canadense Inco, maior mineradora de nível do mundo. O novo conglomerado empresarial passou a se chamar Vale S.A. em maio de 2007. Hoje, a Vale é a maior produtora de minério de ferro do mundo. Opera em 13 estados brasileiros e nos 5 continentes. Possui mais de 10 mil quilômetros de malha ferroviária e 9 terminais portuários próprios. Entretanto, em janeiro deste ano, a Vale foi eleita como a pior empresa do mundo no que se refere a direitos humanos e meio ambiente. A escolha foi realizada por meio de votação pública, obtendo um total de 25 mil votos. História Hoje, pesquisa e redação, Kátia Buzar. Locução, José Carlos Andrade. Sonoplastia, Marcos Tavares.
4: E a hora certa.
5: 9 horas e 50 minutos.

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1: 10:06.
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3: Olá, Brasil, está no ar o Central de Notícias e vamos aos destaques desta hora. Ministro do Supremo Tribunal Federal, Edson Fachin, determinou que órgãos do governo federal apresentem em até 90 dias um plano para a retirada de ocupantes da terra indígena Cachoeira Seca, no Pará. A área tem desmatamento acumulado superior a 74 mil hectares, sendo a segunda mais desmatada da Amazônia Legal. A decisão obriga a criação de um comitê de governança voltado à proteção de povos indígenas isolados e de recente contato. O plano deverá incluir cronograma para retirar de invasores, indenização a ocupantes de boa fé e estratégia de proteção. A terra indígena foi homologada em 5 de abril de 2016. A retirada dos ocupantes já constava como condicionante da licença prévia da usina hidrelétrica de Belo Monte de 2010, mas permanece inexecutada até hoje. E pré-candidatos nas eleições gerais deste ano já podem começar a arrecadar recursos para financiar as campanhas, inclusive pelas chamadas vaquinhas virtuais, mas é proibida a doação por empresas ou por fontes estrangeiras. 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
1: Na série Curiosidades sobre as seleções da Copa do Mundo de 2026, o episódio vai falar sobre a Coreia do Sul. Quando a gente fala em Coreia do Sul, muita gente lembra logo do K-pop, dos doramas e também da tecnologia. Mas o país vai muito mais além e guarda curiosidades que chamam muita atenção do mundo inteiro. Por lá, a internet está entre as mais rápidas do planeta. E é comum encontrar cafés temáticos de todos os tipos, de gatos, cachorros e até cafés inspirados em séries famosas. Em cidades como Seul, a modernidade impressiona com prédios futuristas e metrôs extremamente organizados. Mas, ao mesmo tempo, os sul-coreanos valorizam muito as tradições. Muitos jovens ainda usam o hanbok, roupa típica tradicional, em datas especiais e visitas a palácios históricos. A educação também é muito a sério lá, com estudantes passando horas e horas em escolas e cursos preparatórios. Na culinária, um dos pratos mais famosos é o rinche, uma conserva apimentada feita geralmente com acelga. O prato é tão importante para os coreanos que existe até um museu dedicado a ele. Outra curiosidade muito interessante é que a idade na Coreia já foi contada de forma diferente do resto do mundo. Durante muitos anos, o bebê já nascia com um ano de idade. A regra mudou recentemente para facilitar as relações internacionais. E claro, a cultura pop ajudou a espalhar a imagem da Coreia do Sul pelo planeta. Grupos de K-pop e as séries sul-coreanas, elas conquistaram milhões de fãs e transformaram o país em uma referência mundial no entretenimento. A Coreia do Sul está na Copa do Mundo e vai enfrentar a República Tchequia no dia 11 de junho, data da estreia. Agência Rádio Web com informações das curiosidades da Copa do Mundo, Daniela Esperon.
2: No inverno, o Brasil se aquenta com as festas juninas. Um dos eventos mais aguardados do ano pelos brasileiros, a festa tem origem nos antigos povos pagãos da Europa, como os bárbaros e celtas. Eles comemoravam o início do verão no hemisfério norte, que acontece no mês de junho, e marcava também o começo da colheita. Festa junina, uma tradição que não cabe apenas em um mês.
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nossa última pra essa segundona, né, gente? Amigo de Ana Castela reage a possível reconciliação entre Zé Felipe e Virgínia. Olha, gente, o Dorico Reis, um dos melhores amigos da cantora Ana Castela, que viveu um namoro relâmpago com Zé Felipe, a Ana, viu? É. Comentou nas redes sociais, né, sobre a possível reconciliação entre o filho do cantor Leonardo e a ex-mulher, a influenciadora Virgínia Fonseca, né? É, eles estão vindo, assim, vistos, né? Muito juntos, isso. Bem, ele disse o seguinte, né? O Odorico Reis: vejo no Zé um homem que tá lutando pela família, né? A família é o bem mais precioso, comentou o Odorico, que dividiu opiniões entre os internautas, né? Ai, gente, lutar pela família não significa ficar

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3: No inverno, o Brasil se aquenta com as festas juninas. Santo Antônio, São Pedro, São João. A festa junina foi incorporada pela Igreja Católica que cristianizou os antigos povos europeus. Neste sincretismo, a celebração adotou também elementos pagãos, como a fogueira, usada para espantar os maus espíritos e proteger a colheita. Festa junina, uma tradição que não cabe apenas em um mês.
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1: O Senhor é meu pastor e nada me faltará, vai dizer o salmista. É bom ter esse Deus conosco, não é verdade? Tendo Deus no coração, tendo Deus no centro da nossa vida, isso não basta. Nós estamos começando aqui mais um programa Escute Deus pela Palavra. Para você que ainda não me conhece, meu nome é Tony Melo, estou aqui na direção desse programa, direto de Boston, nos Estados Unidos. Sou mineiro da cidade de Piraúba e vivo aqui nos Estados Unidos há quase 21 anos, pregando a palavra de Deus, trabalhando e levando uma vida como você, uma vida difícil de ser conquistada, mas com Deus vencendo as batalhas. Hoje o tema que vamos trabalhar é maravilhoso. Nós vamos falar um pouco daquilo que a nossa fé representa para nós, o sacrifício de nosso Senhor Jesus Cristo, e ao mesmo tempo também celebramos a ressurreição do Senhor. A palavra que vamos meditar, ela fica no Evangelho de São João, capítulo 6, versículo 35. A palavra vai dizer assim: Jesus replicou: eu sou o pão da vida. Aquele que vem a mim não terá fome, e aquele que crê em mim jamais terá sede. Palavras da salvação. Será que nós temos adorado o corpo de Cristo? Nós sabemos que no Antigo Testamento Deus se fez presença em espírito na Arca da Aliança, mas nós hoje no Novo Testamento nós adoramos a Deus pela presença viva dele, e nós sabemos aonde que nós adoramos a Deus. O porquê? Porque a palavra de Jesus Cristo nos basta. Ele disse: esse é meu corpo, esse é meu sangue. Então a palavra do Senhor para nós basta, não precisa de mais nada.

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1: Confira agora a previsão do tempo para a sua região.
0: Sudeste.
2: A região sudeste segue com previsão de chuva. Em Belo Horizonte, o dia terá muitas nuvens e possibilidade de chuva isolada. Além disso, pode chover em vários momentos no Rio de Janeiro e no litoral de São Paulo. No sudeste de Minas Gerais e Espírito Santo, o dia também será chuvoso. Não chove nas demais áreas.

0: estado de São Paulo e Minas Gerais, pois o tempo segue com sol, poucas nuvens e tempo firme. A temperatura para a região sudeste fica em torno dos 12, máxima de 24 graus.
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1: Trazendo algumas curiosidades da Copa de 1950. Na tentativa de encontrar um culpado para a derrota do Brasil, os supersticiosos de plantão culparam a troca de local de concentração na véspera da final. O Brasil trocou a concentração de Joá pelo estádio do Vasco da Gama em São Januário. Outros culpam Flávio Costa pelas 2 horas de missa na manhã do jogo imposta pelo treinador aos jogadores que rezaram de pé. Após a derrota para o Uruguai no jogo final, os organizadores brasileiros esqueceram de entregar o troféu para o capitão uruguaio. O francês Júlio Rimet, presidente da FIFA, teve que descer da arquibancada para promover a premiação. 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

0: inverno, o Brasil se aquenta com as festas juninas. O linguajar do arraiá tem um vocabulário próprio. As palavras de origem francesa ditam um ritmo que os casais devem seguir nas danças juninas. As quadrilhas são inspiradas nos bailes, os vestidos rodados e as tranças eram usados pelas damas para impressionar os cavalheiros. Festa junina, uma tradição que não cabe apenas em um mês.
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2: De volta, e pra falar que Dominguinho anunciou temporada de shows pro segundo semestre, hein? Projeto que começou de forma despretensiosa e evoluiu de forma superlativa, com shows em grandes arenas, dois álbuns lançados e a vitória do Latin Grammy 2025, Dominguinho com João Gomes, JP e Mestrinho, anuncia agora a segunda etapa da turnê homônima, que vai percorrer o Brasil, levando ao palco toda a atmosfera intimista, afetiva e nordestina, que transformou o projeto em um fenômeno. Nas plataformas digitais, a nova fase da turnê chega impulsionada pelo enorme sucesso do repertório, que colocou o forró brasileiro em evidência mundial, com faixas como Beija-Flor, Deus é Minha e o medley Meu Cenário numa sala de reboco, destaques do top global do Spotify e responsáveis por reforçar a força da cultura nordestina em escala internacional. Os shows começam no dia 8 de agosto. A primeira data é para Fortaleza. Ainda no mês de agosto, eles vão a Uberlândia, em Santos e Campinas. Fique ligado, daqui a pouquinho eu volto com mais notícias. Até já.
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4: O principal pecado que o cristão comete durante todo o ano é o da murmuração. Murmuração, gente, é ofensa a Deus. Murmurar traz graves consequências. Quando o povo de Israel murmurou contra Deus, ele enviou serpentes ao deserto. Fez com que voltasse pelo caminho do deserto rumo ao Mar Vermelho, andando em círculos por 40 anos, até que se consumisse toda aquela geração. Aquele povo foi tirado da terra do Egito, porém não desfrutou da terra prometida. Gente, sair do cativeiro, mas não conquistar a liberdade, fica praticamente do mesmo tamanho. O crente que murmura, além de não poder, de repente, conquistar aquilo que o reino de Deus já liberou, vive em retrocesso de vida. É, sua casa não se firma, seus planos normalmente fracassam. Murmuração é um ladrão da alegria. É um dos piores tipos de pecados. Entristece o coração de Deus. Cuidado, feche esta fonte de amargura, de azedume, de acidez. Fuja da murmuração. Dose sua vida. Tempere seu coração com gratidão. Depois, você vai me contar.
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1: Curiosidade: você sabia que na capital japonesa Tóquio, um dos restaurantes que mais fazem sucesso cobra o cliente por minuto. Quanto mais depressa se come, menos se paga. Isso é o reflexo de um mundo corrido, agitado, onde o tempo para a vida está indo embora. Podemos dizer com toda certeza que antes de se conseguir a vitória eterna no céu, é preciso consegui-la, sabe onde? Aqui no céu da boca. E tudo fica melhor quando declaramos a palavra de Deus em nós de modo prazeroso. Como diz o Salmo 1, tem o seu prazer na lei do Senhor e nela medita de dia e de noite. Por causa disso, será como árvore plantada junto a ribeiros de água que dá o fruto na estação própria, cujas folhas não caem, e tudo quanto fizer prosperará. Tudo é isso mesmo que eu li. A promessa é essa. Agora, a atitude depende de cada um.

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1: É, diante de tantas opções, tantas oportunidades, que bom você estar sendo tão seletivo, permitindo que verdadeiramente aconteça na sua vida desse manjar espiritual. Isso certamente traz daquele óleo renovado que faz com que, mesmo diante de provas, desafios, lutas, possamos estar reconhecendo que maior é aquele que está em nós do que tudo que está no mundo.

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1: O presidente dos Estados Unidos, Donald Trump, sinalizou que pretende realizar um comício no lugar dos artistas que cancelaram participação no evento de comemoração aos 250 anos da independência dos Estados Unidos. O evento, marcado para a próxima quarta-feira em Washington, enfrenta resistências pelo viés político que deve marcar a celebração. Em publicação nas redes sociais, Trump afirmou ter solicitado a assessores que avaliem a realização do comício A América Está de Volta, convidando apenas patriotas. Ele minimizou os cancelamentos, dizendo que conseguirá atrair um público maior do que os artistas.
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1: Mas olha aí. Azeitona estragada querendo azedar nosso pastel. Esse é o burburinho, com atitudes que tiram o fôlego mesmo, hein? Como vai seu fôlego, homem?
2: Ixi, pastor, se eu fosse sanfona, só teria correia.
1: Meu Deus, que deserto de alma, que asfixia, homem.
2: Você sabe, pastor, que eu sou muito humilhado. Ninguém parece que gosta de mim. Me sinto o patinho mais feio do quintal.
1: De novo, né? Como sempre, Murmurildo chorando pela morte da bezerra.
2: Que nada, pastor. Ah, se eu tivesse uma bezerra.
1: Por que que você tá reclamando hoje?
2: É que minha aposentadoria não sai por nada.
1: É, mas que idade você tem?
2: Ah, depois que trinquei, nunca mais contei. Só sei que tenho que esperar ainda 19 anos para me aposentar por idade. Fiz a campanha do fogo, da água, do óleo e do leite. E a benção não veio.
1: Vai, vai, vai, sai daqui, senão você vai tirar meu fôlego, rapaz.
2: Tô indo mesmo. Ei, você aí, não vigia não, hein? Pra ver se você não vai ficar sem fôlego mesmo. Cuidado, hein? Eu não preciso de porta aberta pra entrar. Basta uma brechinha de nada. Tô lá pra tirar o fôlego de qualquer pulmão. Fui.
1: Esse é um Murmurildo de azedume com acidez radioativa. Meu Deus. Ô, irmão. Ô, irmã. Tanta coisinha pode tirar o nosso fôlego. Invoque o fôlego de Deus, louvando, adorando, reconhecendo em cada dificuldade a possibilidade de Deus se manifestar e fazer de sua vida tudo aquilo que ele deseja mesmo fazer. Cuidado, Jacó. Ei, dona Esther, livre-se dessa falta de ar espiritual. Você sabe, algumas tentações temos que fazer com que saiam de perto da gente. De outras, a gente é que tem que correr delas. Pense nisso, pratique isso e viva melhor.

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sabe que não vale a pena. É saber que nem sempre estará tudo bem. E acima de tudo, saber que um te amo fortalece a relação, mesmo depois de brigar. Pelo simples fato de não desistirem, mesmo passando por momentos difíceis. Feliz Dia dos Namorados.

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1: Agora é final do programa Vida Melhor. Muito obrigado por você mais uma vez sintonizar esta frequência com o coração escancarado. Mas ainda tem uma importante dose em palavras para você degustar. Ei, no amor não existem pessoas certas. Existem pessoas que lutam para dar certo. Abração e até o próximo.

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aurora já anuncia o raiar de um novo dia, que se eleve ao Criador a prece das criaturas. Obrigado, Pai, pela vida que nos dais, pelo amor que nos faz viver. Hoje nossa oração da manhã, com pensamentos do Salmo 146. Canta a Deus, ó minha alma, quero louvá-lo por toda a vida. Não coloqueis vossa segurança nos nobres. São ricos e fortes, mas não podem salvar. Exalam o último suspiro e voltam ao pó. E seus planos e projetos dão em nada. Feliz é quem se apoia no seu Deus, quem põe a esperança no Onipotente. Foi Deus quem criou o céu e a terra, o mar e tudo quanto neles existe. Canta, minha alma, Senhor, seu louvor esteja sempre em teus lábios. E agora, quero comunicar de coração a cada um de vocês a bênção bíblica sacerdotal. Deus te abençoe e te guarde. Deus te mostre seu rosto de bondade e tenha compaixão de ti. Deus volte para ti sua face de luz e te conceda a paz. Que venha sobre todos e todas e permaneça hoje e sempre a bênção do Pai, do Filho e do Espírito Santo. Amém.

0: 6:02.
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0: Hoje é terça-feira, dia 2 de junho de 2026. Está no ar o Jornal do Rádio. E aí, meu amigo Sérgio Lima?
1: Olá, meu amigo Valdir Barbosa. Ótima terça-feira para você. Aos ouvintes, sejam bem-vindos a mais uma edição do Jornal do Rádio.
0: E hoje comemoramos o Dia Nacional de Combate à Cefaleia.
1: E vamos começar o Jornal do Rádio com os destaques de hoje.
0: Projeto usa literatura para empoderar mulheres vítimas de violência.
1: Classificar facções como terroristas gera risco ao PIX, diz Durigan.
0: Receita Federal recebeu 4,5 milhões de declarações do Imposto de Renda 2026.
1: Mercado financeiro aumenta a projeção da inflação de 2026 para 5,9%.
0: E agora vamos saber como fica o tempo nesta terça-feira. Previsão do tempo no Jornal do Rádio com José Carlos de Andrade.
2: Previsão do tempo para terça-feira, 2 de junho de 2026. Região Centro-Oeste. Em Goiânia, Goiás, o dia vai ser de céu claro. Os termômetros registram mínima de 16 e máxima de 30 graus. A umidade relativa do ar gira em torno de 70 a 30%. Em Guarantã do Norte, Mato Grosso, a previsão para o aniversário da cidade aponta para céu nublado. A temperatura mínima é de 21 e a máxima de 37 graus. A umidade relativa do ar é de 70 a 20%. Você ouviu a previsão do tempo para terça-feira, 2 de junho de 2026. Com informações do IBGE Cidades e do Instituto Nacional de Meteorologia, IMET, e redação de Diego Freitas, da Agência Rádio Gov em Brasília, José Carlos Andrade.
1: Projeto usa literatura para empoderar mulheres vítimas de violência. Repórter Carolina Pessoa.
3: O Tribunal de Justiça do Rio de Janeiro realiza um projeto literário voltado para mulheres que cumprem penas restritivas. Os 60 minutos de empoderamento propõe debates sobre livros que abordam temas como violência de gênero, autonomia, maternidade, vulnerabilidades sociais, autoestima, além de pertencimento e direitos humanos. De acordo com o Tribunal, muitas mulheres chegam ao sistema de justiça após passarem por ciclos de violência, exclusão, silenciamento e abandono. E a ideia do projeto é oferecer uma ferramenta de apoio por meio do contato e discussão sobre as obras, estimulando reflexão e transformação social. Cláudia Márcia Vidal, juíza titular da Vara de Execuções e Medidas Alternativas, explica como funciona a iniciativa.
4: Visa realizar encontros rápidos com duração de 60 minutos focado nos temas relativos aos direitos humanos. Ele se volta à reflexão sobre temas sensíveis sobre as vulnerabilidades da sociedade brasileira. Na primeira fase, nós estamos fazendo um letramento de gênero, fazendo leituras e trazendo ao debate questões e leituras de livros sobre gênero. Nós também temos a fase do letramento racial e do letramento LGBTQI+.
3: A juíza destaca ainda a importância dos aprendizados gerados.
4: Esse letramento é necessário para que haja identificação do local dela, da posição em que ela se encontra, que elas possam entender e não naturalizar as relações abusivas, que elas possam ver esse ciclo de agressões e violência que sofrem e que possam ressignificar, né, seu olhar sobre as suas relações, para que também não sejam levadas ao cárcere em razão dessas submissão.
3: Próxima edição do projeto será no dia 19 de junho, na sede do tribunal, no centro do Rio. O livro abordado será Mulheres Invisíveis, o viés dos dados em um mundo projetado para os homens, da escritora Caroline Pérez, que trata das barreiras do cotidiano que impactam a vida das mulheres. Da Rádio Nacional no Rio de Janeiro, Carolina Pessoa.
0: Classificar facções como terrorista gera risco ao PIX, diz Durigan. Reportagem Gabriel Brum.
5: O ministro da Fazenda, Dario Durigan, afirmou que a classificação de facções como terroristas pode prejudicar o PIX. Durigan adiantou que vai se encontrar esta semana com autoridades americanas para entender a decisão. Ele concedeu uma entrevista à rádio CBN na manhã desta segunda-feira. Segundo o ministro, a medida põe em risco todo o trabalho de cooperação entre os países para combater o crime organizado, além de gerar insegurança para os bancos brasileiros.
6: Nós não vamos deixar de fazer esforço. Essa semana eu devo entrar em contato com as autoridades.

0: fazer PIX, você não pode fazer transferência para esse banco, porque ele está atualmente sujeito às sanções do Tesouro norte-americano. E claro que se esse banco B acabar interferindo ou acabar violando essa sanção, ele pode ter consequência no mercado de câmbio. Então, ele não pode mais vender dólar, ele não pode mais operar com as empresas que ele fez apoio à exportação para os Estados Unidos.
1: O ministro disse que a investigação comercial que os Estados Unidos abriram sobre o PIX é de caráter mais político do que técnico. Da Rádio Nacional em Brasília, Gabriel Brum.
2: Receita Federal recebeu 44,5 milhões de declarações do Imposto de Renda 2026. Repórter Renato Ribeiro.
3: A Receita Federal recebeu quase 44 milhões e meio de declarações do Imposto de Renda 2026. O prazo de entrega terminou na última sexta-feira. Agora, quem enviar a declaração em atraso está sujeito a multa de 1% ao mês sobre o valor do imposto devido, com cobrança mínima de R$ 165,74, podendo chegar a 20% do imposto. Na manhã desta segunda-feira, o sistema da Receita volta a receber declarações originais e retificadoras. Em 2026, deve declarar quem ganhou mais de R$ 35.584 por ano, possui patrimônio superior a R$ 800 mil, recebeu rendimentos acima de R$ 200 mil, ou obteve lucros em operações no exterior. Vale lembrar que a isenção para quem ganha até R$ 5 mil só valerá para a declaração de 2027, que será feita com base nos rendimentos deste ano. Com o término do prazo em 29 de maio, a multa começou a ser contada no dia seguinte, dia 30 de maio. Ela continua acumulando enquanto a declaração não for enviada. A contagem só para no mês em que a declaração é entregue. Se a pessoa não enviar o documento, a contagem segue até o momento em que a Receita Federal fizer o lançamento da multa. No caso do não pagamento da multa por atraso, ela, juntamente com os acréscimos legais, será deduzida do valor do imposto a ser restituído. Até sexta-feira, o Leão recebeu um número recorde de declarações pré-preenchidas, cerca de 60% do total enviado. No mesmo dia, a Receita pagou o primeiro lote de restituições de R$ 16 bilhões, o maior da história, para 9 milhões de brasileiros. No dia 15 de julho, será feita a primeira restituição automática, chamada de cashback. Será devolvido R$ 500 milhões a 4 milhões de contribuintes que não foram obrigados a declarar em 2025. Eles vão receber até R$ 1.000. Da Rádio Nacional em Brasília, Renato Ribeiro.
2: Mercado financeiro aumenta a projeção da inflação 2026 para 5,09%. Reportagem Gabriel Brum.
1: A projeção de inflação do mercado financeiro subiu pela 12ª semana seguida, enquanto as negociações entre Estados Unidos e Irã continuam a passos lentos. De acordo com o Boletim Focus desta segunda-feira, divulgado pelo Banco Central, o IPCA, índice oficial de inflação, deve ficar em 5,09% no fim deste ano. Semana passada, a previsão era de 5,04. Desde que Estados Unidos e Israel começaram os ataques ao Irã, o preço do petróleo disparou, sendo de menos de US$ 70 para mais de 100. Nos últimos dias, após notícias de um possível acordo de paz, ataques voltaram a acontecer, o que mantém a incerteza em alta. Em meio a isso, apesar da inflação mais forte, os analistas preveem um crescimento maior do que antes, de 1,90% em 2026, e o dólar fechando o ano num valor ainda menor, R$ 5,16. Já para a taxa básica de juros, o boletim manteve a expectativa de 13,25% ao ano. Da Rádio Nacional em Brasília, Gabriel Brum.
2: PEC pelo fim da escala 6x1 aguarda a tramitação no Senado. Repórter Priscila Mazenotti.
4: PEC que acaba com a escala 6x1 de trabalho. Texto já chegou ao Senado e está ainda aguardando o encaminhamento do presidente da Casa, Davi Alcolumbre, para a CCJ, que é a Comissão de Constituição e Justiça. A mobilização agora será por lá. O líder do governo, senador Randolfo Rodrigues, quer que tudo seja aprovado até junho, ou seja, antes do recesso parlamentar, que começa no dia 17 de julho.
5: Assim como vencemos anteriormente, estamos acreditando na mobilização do povo brasileiro, sobretudo do povo pobre e trabalhador, daquele que pega ônibus às 4 horas da manhã, daquele que trabalha nos caixas dos supermercados, daqueles que trabalham nos balcões de farmácia. Então, nossa mobilização vai ser para agora em junho aprovarmos o fim da escala 6x1 em definitivo no Congresso Nacional.
4: Enquanto isso, a oposição já reagiu. Na semana passada, 36 senadores assinaram uma PEC prevendo a jornada ilimitada de horas, ou seja, contra a 6x1. E aí a gente

0: fala de 16 senadores do PL, 5 do Republicanos e do PP, mas tem senador também do PSD, do Novo, do Podemos, do Avante e do PSDB assinando. O senador Rogério Marinho do PL, que está encabeçando a proposta, comentou
1: que quem quiser trabalhar num determinado dia do ano e num determinado horário tem a possibilidade de fazer livre negociação com os patrões ou por ocasião da sua contratação ou através do seu sindicato. E que seja remunerado também por horas trabalhadas. Se você quiser trabalhar 20 horas, 30 horas, 40 horas, é possível.
0: Essa PEC, ao contrário da 6x1, já teve andamento. Foi encaminhada para a Comissão de Constituição e Justiça e aguarda relator. Uma reunião de líderes esta semana pode tratar do assunto, definir os próximos passos. Lembrando que a semana é mais curta por conta do feriado de Corpus Christi na quinta-feira. Da Rádio Nacional em Brasília, Priscila Mazenotti.
2: Chegamos ao final do primeiro bloco do Jornal do Rádio. Vamos para o intervalo e daqui a pouco estaremos de volta. E você vai conferir.
3: 2,5 milhões de brasileiros buscaram tratamento para parar de fumar em 2026.
2: Medidas sobre combustíveis são prorrogadas até o fim de julho. Daqui a pouco, o Jornal do Rádio estará de volta com o nosso segundo.

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1: Confira agora a previsão do tempo para a sua região.
0: Sudeste.
2: Só aparece na maior parte do dia e no fim da tarde pode chover em pontos isolados. Apenas no litoral do Rio de Janeiro é que o tempo segue firme. A temperatura no Sudeste pode ficar entre 15 e 33 graus.
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8: No inverno, o Brasil se aquenta com as festas juninas. Trazida para o Brasil pelos portugueses, a celebração ganhou elementos da cultura africana e indígena. 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O trigo foi substituído pelo milho usado na pamonha e na canjica. Festa junina, uma tradição que não cabe apenas em um mês.
9: 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Relatou em suas obras as realidades quilombolas e levantou temas como o pensamento dos povos africanos, o combate ao racismo, a democracia racial e o valor dos orixás nas religiões de matriz africana.
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11: O Jornal do Rádio está de volta agora com nosso segundo bloco desta terça-feira, dia 2 de junho de 2026. Sejam bem-vindos.
12: Medidas sobre combustíveis são prorrogadas até o fim de julho. Repórter Luciano Barroso.
13: O governo do Brasil prorrogou até 31 de julho as medidas adotadas para reduzir os impactos da alta internacional dos combustíveis. As ações envolvem subsídios ao diesel e ao gás de cozinha, além da manutenção da desoneração de tributos federais sobre o biodiesel e o querosene de aviação. Desde domingo, 1º de junho, produtores e importadores de diesel passaram a receber uma subvenção de R$1,12 por litro. Também entrou em vigor uma subvenção de 35 centavos por litro, que substitui a isenção do PIS e COFINS sobre o combustível. Segundo o governo, os benefícios devem ser repassados ao preço final pago pelo consumidor. O pacote também amplia os recursos destinados ao subsídio do gás de cozinha, que pode chegar a R$11 por botijão de 13 quilos. Em paralelo, a Petrobras informou que reduziu em cerca de 35 centavos por litro o preço médio do diesel vendido às distribuidoras. Com a mudança, o valor médio passa de R$ 3,65 para R$ 3,30 por litro. Com redação de Diego Freitas, da Agência Rádio Gov em Brasília, Luciano Barroso.
11: 2,5 milhões de brasileiros buscarão tratamento para parar de fumar em 2025. Reportagem Daniela Popov.
14: Levantamento do Ministério da Saúde aponta que 2 milhões e meio de pessoas buscaram em 2025 atendimentos para parar de fumar. O número representa um aumento de 95% em relação a 2022, quando foram registrados 1 milhão e 200 mil atendimentos. O crescimento da procura por tratamento é compatível com a ampliação das ações de prevenção e tratamento do tabagismo na rede pública de saúde. Outra ação do Ministério da Saúde envolve o alerta para o aumento do consumo de dispositivos eletrônicos para fumar, os cigarros eletrônicos e de outros produtos com nicotina sintética, especialmente entre jovens. Os equipamentos têm aparência moderna, sabores variados de nicotina líquida e design atrativo, e tem alcançado principalmente o público mais jovem. Apesar de serem divulgados como alternativas ao cigarro convencional, esses produtos também são nocivos à saúde. Podem causar dependência, doenças respiratórias, queimaduras, convulsões e lesões pulmonares graves, além de sintomas como tosse, tontura, náusea e dores de cabeça. Dados do Vigitel 2024 mostram crescimento do consumo desses produtos no país. Entre jovens de 18 a 24 anos, o uso atual chegou a 10,1%, maior índice da série histórica para essa faixa etária. O alerta é também tema da campanha da Organização Mundial da Saúde para o Dia Mundial Sem Tabaco, lembrado nesse domingo, dia 31. Com o tema Desmascarando o Apelo, Combatendo a Dependência de Nicotina e Tabaco, a iniciativa chama atenção para o uso de cigarros eletrônicos, especialmente por crianças, jovens e adolescentes. Quem deseja parar de fumar pode procurar atendimento gratuito na unidade básica de saúde mais próxima. Além de apoio terapêutico, o tratamento também pode ser associado ao uso de medicamentos como adesivos, gomas ou pastilhas de nicotina. Da agência Rádio Gov em Brasília, Daniele Popov.
12: Enem 2026. Inscrições terminam na sexta-feira. Repórter Sayonara Moreno.
15: As inscrições para o Enem terminam nesta semana, na sexta-feira, dia 5 de junho. E esta etapa deve ser cumprida até mesmo por aqueles que conseguiram a gratuidade na taxa de inscrição. Os estudantes que concluem o ensino médio na rede pública este ano já estão automaticamente inscritos, mas essas pessoas também precisam confirmar a participação e algumas informações na página do participante no portal do INEP. Além disso, os participantes do programa Pé de Meia, que concluírem o ensino médio este ano, recebem um incentivo adicional, R$200, caso participem dos dois dias de provas. Quem não tem direito à isenção da taxa deve pagar R$85 para se inscrever no Enem 2026. O boleto vence em 10 de junho e é gerado também na página do participante depois de feita a inscrição. Também termina na sexta o prazo para os pedidos de atendimento especializado e tratamento por nome social no dia das provas, que serão aplicadas em 8 e 15 de novembro em 1.900 cidades de todo o país e em cerca de 10 mil escolas. Da Rádio Nacional em Brasília, Sayonara Moreno.
11: Extrema-direita tem maioria dos votos nas eleições na Colômbia. Reportagem Ana Lúcia Caldas.
16: Tributaristas avaliam que a repartição do Imposto sobre Bens e Serviços, o IBS, entre estados e municípios pode desencadear disputas bilionárias entre entes federativos. O tributo substituirá gradualmente o ICMS, de competência estadual, e o ISS, de âmbito municipal. No modelo atual, a arrecadação do ICMS segue uma lógica híbrida, dividida entre o estado de origem da mercadoria e o estado de destino. Com a reforma tributária, essa lógica será substituída por um modelo integralmente baseado no destino. No novo sistema, a arrecadação do IBS pertencerá ao estado e ao município onde ocorrer o consumo do bem ou serviço. O especialista em direito tributário da PUC São Paulo, Carlos Crozara, afirma que o novo modelo tende a ampliar tensões federativas devido às desigualdades econômicas e demográficas do país.
17: A gente já sabe que vai ter assimetria, porque o Brasil, geograficamente, economicamente e demograficamente, é extremamente diverso. Então, você tem pouquíssimas cidades no Brasil com muita população e muita renda Para você ter uma ideia, a quantidade de municípios brasileiros que tem população acima de 100 mil habitantes é por volta de 400 municípios, levando em consideração um total de 5.570, e o restante é 100 mil para baixo. Então, sim, tem estados e municípios que vão ficar incomodados, vão.
16: O advogado tributarista, formado pela Universidade de São Paulo, Luiz Garcia, afirma que a nova lógica de arrecadação do IBS tende a enfraquecer a chamada guerra fiscal entre os entes federativos. No modelo anterior, como parte da arrecadação permanecia no estado ou município de origem da operação, governos locais concediam benefícios fiscais para atrair empresas e investimentos. Com a adoção do princípio do destino, essa estratégia perde força.
18: Nós vamos ter um impacto considerável por parte de empresas que, buscando essas vantagens, haviam se estabelecido em determinados municípios e estados, e que agora essa realidade muda totalmente. Ou seja, elas vão ter que muitas vezes se reinventar, buscar soluções, buscar tentar offsetar a perda do benefício fiscal com uma melhoria operacional, mas nem sempre isso vai ser possível. O que eventualmente vai fazer com que empresas tenham que tomar decisões drásticas que podem, inclusive, incluir a questão de mudança de localização.
16: Outro desafio relevante será a definição do destino das operações, especialmente em transações digitais e no comércio eletrônico. Em muitos casos, a mercadoria pode ser entregue em um estado diferente daquele em que o comprador reside. Já em serviços digitais, a complexidade aumenta. Um usuário pode contratar uma plataforma de streaming, software ou serviço online, enquanto está em constante deslocamento entre cidades, estados ou até países. Nesse cenário, os especialistas afirmam que a identificação do local efetivo de consumo, critério que determinará quem ficará com a arrecadação do IBS, ainda gera dúvidas. Segundo eles, diversos pontos ainda deverão ser esclarecidos na regulamentação e futuramente pelo Poder Judiciário. Reportagem Paloma Custódio.
12: IBS pode gerar nova onda de disputas tributárias entre estados e municípios. Repórter Paloma Custódio.
16: Tributaristas avaliam que a repartição do Imposto sobre Bens e Serviços, o IBS, entre estados e municípios pode desencadear disputas bilionárias entre entes federativos. O tributo substituirá gradualmente o ICMS, de competência estadual, e o ISS, de âmbito municipal. No modelo atual, a arrecadação do ICMS segue uma lógica híbrida, dividida entre o estado de origem da mercadoria e o estado de destino. Com a reforma tributária, essa lógica será substituída por um modelo integralmente baseado no destino. No novo sistema, a arrecadação do IBS pertencerá ao estado e ao município onde ocorrer o consumo do bem ou serviço. O especialista em direito tributário da PUC São Paulo, Carlos Crozara, afirma que o novo modelo tende a ampliar tensões federativas devido às desigualdades econômicas e demográficas do país.
17: A gente já sabe que vai ter assimetria, porque o Brasil, geograficamente, economicamente e demograficamente, é extremamente diverso. Então, você tem pouquíssimas cidades no Brasil com muita população e muita renda. Para você ter uma ideia, a quantidade de municípios brasileiros que tem população acima de 100 mil habitantes é por volta de 400 municípios, levando em consideração um total de 5.570, e o restante é 100 mil para baixo. Então, sim, tem estados e municípios que vão ficar incomodados, vão.
16: O advogado tributarista, formado pela Universidade de São Paulo, Luiz Garcia, afirma que a nova lógica de arrecadação do IBS tende a enfraquecer a chamada guerra fiscal entre os entes federativos. No modelo anterior, como parte da arrecadação permanecia no estado ou município de origem da operação, governos locais concediam benefícios fiscais para atrair empresas e investimentos. Com a adoção do princípio do destino, essa estratégia perde força.
18: Nós vamos ter um impacto considerável por parte de empresas que, buscando essas vantagens, haviam se estabelecido em determinados municípios e estados, e que agora essa realidade muda totalmente. Ou seja, elas vão ter que muitas vezes se reinventar, buscar soluções, buscar tentar offsetar a perda do benefício fiscal com uma melhoria operacional, mas nem sempre isso vai ser possível. O que eventualmente vai fazer com que empresas tenham que tomar decisões drásticas que podem, inclusive, incluir a questão de mudança de localização.
16: Outro desafio relevante será a definição do destino das operações, especialmente em transações digitais e no comércio eletrônico. Em muitos casos, a mercadoria pode ser entregue em um estado diferente daquele em que o comprador reside. Já em serviços digitais, a complexidade aumenta. Um usuário pode contratar uma plataforma de streaming, software ou serviço online, enquanto está em constante deslocamento entre cidades, estados ou até países. Nesse cenário, os especialistas especialistas afirmam que a identificação do local efetivo de consumo, critério que determinará quem ficará com a arrecadação do IBS, ainda gera dúvidas. Segundo eles, diversos pontos ainda deverão ser esclarecidos na regulamentação e futuramente pelo Poder Judiciário. Reportagem Paloma Custódio.
12: Aqui no Jornal do Rádio você fica sempre bem informado e já chegamos ao final do segundo bloco. Daqui a pouco estaremos de volta e você vai conferir.
11: Violência processual. Saiba o que é e como ela é usada contra a mulher.
12: Golpes envolvendo figurinhas da Copa aumentam mais de 700%.
11: Olha, daqui a pouco estaremos de volta com a nossa terceira edição do Jornal do Rádio desta terça.

0: 6:31.
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0: já estamos de volta com o nosso Jornal do Rádio desta terça-feira. Sejam bem-vindos.
1: Violência processual. Saiba o que é e como ela é usada contra a mulher. Reportagem Milena Abreu.
2: Você já ouviu falar em violência processual? O termo ainda é pouco conhecido, mas especialistas alertam que a prática tem se tornado mais comum, principalmente em casos que envolvem violência contra a mulher. A violência processual acontece quando uma pessoa usa a justiça como forma de perseguição. Muitas vezes esse tipo de abuso aparece depois de fim de relacionamento já marcado por violência. São geralmente ações envolvendo guarda de filhos, divisão de bens, pensão ou até denúncias criminais sem fundamento. Como detalha a conselheira federal da Ordem dos Advogados do Brasil pela Ordem Paulista, Patrícia Vanzolini.
3: A violência processual é a conduta de usar o judiciário como uma forma de oprimir, de acuar, de amedrontar uma pessoa, geralmente aqui nesse contexto, uma mulher, né, de sufocá-la, inclusive financeiramente, propondo ações que, inclusive, lá na frente vão ser julgadas improcedentes, mas obrigam a mulher a todo momento a ficar contratando um advogado, a ter que se defender, tanto no âmbito criminal quanto no âmbito civil. Dentro dessas ações, expor a mulher de forma indigna, de forma a atingir também a sua dignidade pessoal, ou seja, o abuso desse instrumento, que é um instrumento idôneo, lícito, que é o processo, mas o processo usado como arma contra a mulher para acuá-la, para amedrontá-la, para deixá-la sempre na defensiva, isso é a violência processual.
2: A ex-presidente da OAB São Paulo, Patrícia Vanzolini, diz que existem mecanismos legais para punir esse tipo de abuso. No entanto, como o acesso amplo à justiça é um direito de todo cidadão, esses mecanismos acabam tendo uma eficácia limitada.
3: Por exemplo, se aquele homem começa a fazer boletins de ocorrência que não refletem a verdade contra a mulher, acusando essa mulher de crimes e etc., esse homem pode, ao final, responder por um crime chamado denunciação caluniosa. Quando esse homem ele fica propondo ações cíveis, mesmo que ele perca essas ações mais adiante, mas só para deixar a mulher sem pensão, sem direitos patrimoniais, ou tendo que sempre passar por um processo desgastante para conseguir ali o que era o seu direito, o juiz, em última análise, poderia condenar essa pessoa por litigância de má-fé, por exemplo. Mas como a regra é o direito de petição, é que ninguém possa ter vedado o seu acesso à justiça, isso acaba correndo solto e desgastando muito, e realmente sendo uma nova forma de fazer com que a mulher fique mais amedrontada, mais disposta a fazer acordos injustos, acordos desvantajosos, só para parar com esse assédio judicial.
2: Ainda de acordo com Patrícia Vanzolini, a orientação do Conselho Nacional de Justiça é que os magistrados adotem o chamado protocolo para julgamento com perspectiva de gênero, o que ajuda a identificar possíveis situações de revitimização e assédio judicial contra mulheres.
3: O que esse protocolo diz? Que num processo em que haja uma situação de litigiosidade, ele tem que pensar na possibilidade de estar havendo uma revitimização. Não é que sempre vai haver, mas ele tem que estar mais atento. É como se ele tivesse que tomar um cuidado redobrado com isso.
2: Já os advogados devem sempre priorizar condutas éticas.
3: Que não se prestem a isso, né? O advogado, ele tem também limites éticos e deveres éticos, né? Muitas vezes a pessoa procura o advogado querendo que ela tome determinadas condutas que podem até ser legais, mas não são éticas. Né? Nem tudo o que é legal é ético. Então o advogado também precisa ter essa consciência e impor ali limites, né? Quando ele é demandado a tomar esse tipo de atitude.
2: Vale lembrar que em São Paulo, a Ordem Paulista tem acompanhado as decisões judiciais sob a perspectiva de gênero e também de raça por meio do projeto batizado de Observatório de Julgamento com Perspectiva de Gênero e Raça, que foi criado no segundo semestre do ano passado. Não há nenhum tipo de interferência na independência dos magistrados, mas o observatório oferece informações técnicas que ajudam a qualificar as decisões e garantem o princípio da igualdade. Da Rádio 2, Milena Abreu.
0: Golpes envolvendo figurinhas da Copa aumentam mais de 700%. Repórter Fabiola Altran.
4: Aumentam os golpes envolvendo o álbum de figurinhas da Copa. É o que mostram dados da empresa de cibersegurança Kaspersky. Foram identificados pelo menos 164 sites fraudulentos que simulam a página oficial de venda de figurinhas da Panini até a metade de maio. Isso representa uma alta de 720% em relação ao que foi registrado até 23 de abril, quando haviam sido identificadas 20 páginas. São sites com o mesmo layout, identidade visual e etapas da jornada de compras do produto oficial, mas com uma diferença: preços muito abaixo da média ou com ofertas classificadas como imperdíveis. Para convencer o consumidor, algumas páginas falsas até contêm informações no rodapé, como contato, CNPJ e endereço. O negócio é ficar atento. Na hora do pagamento, a vítima geralmente é direcionada a transferências via Pix. De acordo com a Kaspersky, o valor é enviado para contas de laranjas e rapidamente dividido entre diversas outras contas. Por isso é difícil fazer o rastreamento e recuperar o dinheiro do golpe. Da Rádio 2, Fabiola Altran.
1: Brasil é quinta economia que mais cresceu em 2026. Alta do PIB foi de 1,1% no primeiro trimestre. Reportagem Milena Abreu.
2: O produto interno bruto do Brasil cresceu 1,1% no primeiro trimestre de 2026. De acordo com dados divulgados pelo IBGE, a economia brasileira movimentou quase 3 trilhões e 300 bilhões de reais no período, registrando uma forte aceleração em relação ao encerramento do ano passado e acumulando uma alta de 2% nos últimos 12 meses. O grande motor desse avanço nos primeiros três meses do ano foi o setor agropecuário, que registrou alta de 2%, impulsionado pelas condições climáticas favoráveis e pelo ganho de produtividade nas lavouras de soja. A indústria também mostrou força e cresceu 1%, puxada pelo desempenho positivo da construção civil e da extração mineral. Já o setor de serviços, que representa a maior parte da economia nacional, acompanhou a tendência de alta e avançou 0,5%. Pelo lado do consumo, os dados do IBGE mostram que os gastos das famílias subiram 1% no trimestre. Outro indicador importante foi o volume de investimentos na capacidade produtiva do país, que deu um salto de 3,5%. Com base no resultado do trimestre, o Brasil foi o país com a quinta economia que mais cresceu entre as maiores nações do mundo neste início de ano. Apenas Índia, Coreia do Sul, Estados Unidos e China registraram PIBs maiores no período. Da Rádio 2, Milena Abreu.
0: Estudo mostra risco maior de mortalidade em pessoas com doença de Chagas após cirurgia cardíaca. Reportagem Fabiola Altran.
4: Pessoas com doença de Chagas têm mais risco de morte do que outras com problemas no coração após passarem por cirurgia. É o que concluiu um estudo de especialistas da Faculdade de Medicina da USP. A pesquisa revisou dados de atendimento a pacientes com a doença de Chagas que precisaram passar por cirurgias cardíacas no Hospital das Clínicas em São Paulo. Os pesquisadores descobriram que o risco de morte após procedimentos cirúrgicos é 2 vezes maior para esse público, em comparação com pessoas que têm outras doenças cardíacas. No caso desse grupo, em geral, o risco de morte é de 36%. Segundo a equipe de especialistas, um acompanhamento rigoroso da insuficiência cardíaca e de outras comorbidades depois da alta hospitalar é essencial. Por isso, de acordo com os pesquisadores, é necessário pensar em procedimentos específicos para acompanhar as pessoas com Chagas. Eles explicam que o risco é maior devido às arritmias, que se caracterizam pela alteração na frequência dos batimentos do coração. A doença de Chagas é uma condição crônica provocada pela infecção pelo protozoário Trypanosoma cruzi, principalmente pelo contato com o inseto barbeiro. Da Rádio 2, Fabiola Altran.
1: Auditoria do TCU vê desorganização em programas sociais e aponta falhas na proteção a famílias vulneráveis. Reportagem Marquesan Araújo.
5: Uma auditoria do Tribunal de Contas da União apontou falhas na integração entre programas de transferência de renda mantidos pelo governo federal, estados e municípios. Segundo o TCU, a falta de coordenação provoca sobreposição de benefícios, dificulta o controle dos pagamentos e deixa famílias vulneráveis sem assistência. O levantamento reuniu informações de todos os estados do Distrito Federal e de mais de 4 mil municípios brasileiros. Ao todo, foram identificados mais de 2 mil programas sociais em funcionamento no país. A auditoria encontrou 228 programas estaduais e municipais com características semelhantes ao Bolsa Família. Desses, 157 apresentaram grau moderado ou alto de similaridade. Também foram identificados 17 programas parecidos com o Auxílio Gás. Outro ponto destacado pelo tribunal é a fila de espera para a entrada no Bolsa Família. Em outubro de 2025, quase 890 mil famílias aptas aguardavam inclusão no programa. Cerca de 488 mil delas viviam em cidades sem outro tipo de transferência de renda, além do benefício federal. A situação é considerada mais preocupante nas regiões Norte e Nordeste, onde aproximadamente 258 mil famílias não recebiam nenhum apoio complementar de estados ou municípios. O relatório também aponta problemas na gestão dos programas sociais. Mais da metade ainda funciona com planilhas eletrônicas ou controles manuais. Apenas 7% possui integração automática com o cadastro único. O tribunal determinou que o Ministério do Desenvolvimento Social apresente em até 360 dias medidas para integrar os dados dos programas sociais estaduais e municipais ao cadastro único. Reportagem Marquesan Araújo.
0: Agora é hora do nosso giro rural. Humberto Ferretti traz as últimas do campo. Safra de cana cresce, exportações de algodão ganham força e chuva prejudica a colheita do café.
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7: Eu sou Humberto Ferretti e esse é o Giro Rural. A safra de cana-de-açúcar está acelerada no país. Em apenas um mês de trabalhos de campo, a moagem total chegou a 60 milhões de toneladas, indicam dados da Única, entidade que reúne as indústrias do setor. Alta de 74% na comparação com o mesmo período do ano passado. Ao todo, 238 usinas estão em operação até agora, 12 a mais que nessa época em 2025. As exportações brasileiras de algodão estão aquecidas. A média diária de embarques passou de 15 mil toneladas nos últimos dias, alta de 68% na comparação com o mesmo período do ano passado. Isso ajuda a puxar para cima o preço até no mercado interno, para mais de R$2,20 a libra peso, indicam dados do CPEA. Os números finais de maio devem ser divulgados nos próximos dias. A volta da chuva em algumas regiões produtoras dificultou a colheita de café nos últimos dias. Cenário que ainda faz com que vários grãos caiam no chão e pode prejudicar a qualidade. Quanto ao preço, ele tem se comportado de forma diferente, de acordo com o tipo de mercadoria. Por exemplo, o arábica ficou quase 10% mais barato nos últimos dias, vendido na casa de R$1.600 a saca. Já o preço do robusta subiu para cerca de R$960.
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1: Chegamos ao final do nosso terceiro bloco do Jornal do Rádio. Vamos fazer um intervalo e daqui a pouco você vai conferir.
0: Trabalho das mulheres artesãs ganha estímulo com nova lei.
1: Comissão pode suspender regras sobre aborto em crianças vítimas de estupro.
0: E todas as notícias do esporte com Jaime Ramos. Voltaremos em instantes com o nosso último bloco do

0: 6:46.
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3: Jornal do Rádio está de volta, agora com nosso quarto e último bloco desta terça-feira, dia 2 de junho de 2026. Trabalho das mulheres artesã ganha estímulo com nova lei. Reportagem Márcio Maturana.
4: O trabalho artesanal, com destaque para o das mulheres artesãs, ganha um novo estímulo com a lei sancionada pelo presidente Lula, que prevê assistência técnica para qualificação, incentivos à comercialização de produtos, campanha de valorização do artesanato feminino e apoio à participação em feiras e exposições. A origem da lei foi um projeto aprovado pelo Senado em maio, com relatoria do senador Rogério Carvalho, do PT de Sergipe.
5: Milhares de artesãs e artesãos no Brasil inteiro dependem do auxílio e do incentivo do poder público, dos governos municipais, estaduais e do governo federal, para que essa atividade possa se desenvolver.
4: Pela nova lei, os governos federal, estaduais e municipais vão poder regulamentar essa profissão. E a data de 19 de março, que era o Dia Nacional do Artesão, agora passa a ser chamada de Dia Nacional da Artesã e do Artesão. Da Rádio Senado, Márcio Maturana.
6: A classificação do PCC e do Comando Vermelho como organizações terroristas pelos Estados Unidos abriu uma discussão entre senadores sobre os efeitos da medida para o Brasil. Para o senador Sérgio Moro, do PL do Paraná, a decisão pode facilitar o bloqueio de bens das facções no exterior e ampliar a cooperação internacional contra o crime organizado.
7: Uma vitória diplomática para o Brasil. Essa classificação vai ter um impacto principalmente na facilitação do congelamento dos ativos, ou seja, dos bens dessas organizações terroristas que muitas vezes são mantidas no exterior. E a utilização da nomenclatura terrorista abre as portas para a cooperação internacional e também para que esses ativos sejam bloqueados mais rapidamente.
6: A decisão também tem sido comemorada por parlamentares da oposição, como o senador Flávio Bolsonaro, do PL do Rio de Janeiro, que durante viagem aos Estados Unidos pediu ao governo americano que classificasse o PCC e o Comando Vermelho como organizações terroristas. Já o presidente da Comissão de Relações Exteriores e Defesa Nacional, senador Nelsinho Trade, do PSD de Mato Grosso do Sul, afirmou que toda medida que ajude a melhorar a segurança pública será apoiada, mas defendeu que o Congresso discuta os limites da decisão para evitar interferência externa.
8: Tudo que vier no sentido de melhorar a segurança pública para as famílias brasileiras terá o nosso apoio. Ninguém aqui quer passar a mão em cima de cabeça de bandido, que gera intranquilidade na sociedade brasileira. Agora, usar esse mecanismo para poder ferir a soberania nacional, isso nós não vamos também aceitar e não vamos admitir.
6: Nelsinho Trade informou que pretende promover uma discussão sobre o tema na Comissão de Relações Exteriores e Defesa Nacional e na Comissão Mista de Controle da Atividade de Inteligência sobre os efeitos diplomáticos, econômicos e jurídicos da medida. Entre os pontos em debate estão sanções, bloqueio de bens e cooperação internacional contra redes ligadas às facções criminosas, além de impactos sobre bancos e empresas. Nas redes sociais, outros senadores também se manifestaram. Para o senador Márcio Bittar, do PL do Acre, o governo não deve falar em soberania nacional, quando, segundo ele, a prioridade deve ser defender o Brasil e não as facções criminosas. Já o senador Magno Malta, do PL do Espírito Santo, escreveu que as facções brasileiras deixaram deixaram há muito tempo de atuar apenas no tráfico de drogas e passaram a exercer controle territorial, influência econômica e capacidade de intimidação em larga escala. O tema já passou pelo Senado durante a análise do projeto Antifacção, que endurece o combate a organizações criminosas. Na ocasião, os senadores discutiram a tentativa de equiparar facções e milícias a organizações terroristas, mas a proposta não foi aprovada. Da Rádio Senado, Marcela Cunha.
3: O Fantástico deste domingo, dia 31, mostrou como a morte do fisiculturista e influenciador Gabriel Ganley, de 22 anos, reacendeu o alerta sobre o risco do uso de anabolizantes e a forma como essas substâncias são retratadas nas redes sociais. Um laudo preliminar apontou que o jovem morreu após um problema cardíaco, mas o resultado definitivo dos exames ainda é aguardado.
0: Entre os trechos exibidos pela reportagem está um vídeo do encontro entre Ganley e Léo Stronder, um dos influenciadores que mais divulga o uso de anabolizantes. As imagens mostram Gabriel recebendo uma aplicação de injeção diante das câmeras pouco tempo depois de anunciar que havia deixado de ser atleta natural para aderir ao uso de hormônios.
3: Na gravação feita para um programa online apresentado por Stronder, o influenciador convida Gabriel a ter uma segunda primeira vez e em seguida aplica uma injeção em seu braço. A reportagem descreve a cena como uma espécie de batismo no mundo da bomba. Depois da aplicação, Stronda assina a seringa e a entrega ao jovem como um troféu simbólico de sua entrada no universo dos anabolizantes. Procurado pela reportagem, Léo Stronda não comentou o episódio. Após a repercussão da morte de Gabriel, no entanto, ele publicou um vídeo afirmando estar arrependido e disse que não pretende mais falar sobre anabolizantes.
0: E agora chegou o momento de ficarmos por dentro dos principais acontecimentos do esporte. E quem chega com todas as informações é ele.
9: Jaime Ramos.
10: Um forte abraço aos amigos ligados aqui no Jornal do Rádio. A Série A do Campeonato Brasileiro teve a sua paralisação confirmada na 18ª rodada. O Palmeiras é líder com 41 pontos, o Flamengo é o segundo com 34, Fluminense é o terceiro com 31, o Atlético Paraná o quarto com 30, Bragantino é o quinto com 29 e o Bahia é o sexto colocado com 26. Na zona do rebaixamento, Vasco com 20, Remo com 18, Mirassol 16 e a Chapecoense lanterna com 9. O brasileiro só será retomado depois dos jogos da Copa do Mundo já fechados. A 19ª rodada vai ser iniciada e fechada no dia 22 de julho com 10 partidas. Ontem à noite, pela Série B do Campeonato Brasileiro, a 11ª rodada foi fechada com um jogo. Na cidade de Campinas, Ponte Preta 0. Botafogo e Ribeirão também 0. A Ponte e o Botafogo estão lá embaixo na tabela. Com empate, o Botafogo foi para a 10ª colocação e é o próximo adversário do Vila Nova. Saiu da zona do rebaixamento, empurrando o Avaí. A Ponte Preta é vice-lanterna com 8 pontos ganhos. Notícias dos clubes goianos.
11: Atlético!
10: No Atlético Goianiense, o treinador Eduardo Souza fez uma leitura de domínio total da partida em que empatou com Goiás no último sábado pelo placar de 1-1. O comandante rubro-negro também lamentou a desconcentração da sua equipe na volta do intervalo. Já para o Adson Batista, o seu time não jogou absolutamente nada e ele fez duras críticas.
11: Goiás!
10: E o Goiás Esporte Clube, que empatou com o Atlético, chegou a 17 pontos, ocupa a 6ª colocação. Não terá Lucas Rodrigues, volante, nesta partida contra o Novo Horizontino, no próximo dia 10. O jovem foi convocado para servir a Seleção Brasileira Sub-20 e vai disputar jogos em Santiago, no Chile. O Goiás que pegará uma parada de 10 dias para treinar e ajustar a sua equipe. O empate deixou o Verdão dentro do G6 da competição.
11: Vila Nova!
10: Enquanto Vila Nova conquistou a sua terceira vitória consecutiva no Campeonato Brasileiro, ao bater fora de casa o Londrina pelo placar de 1-0. A vitória colocou Vila Nova no topo da tabela com 22 pontos, liderando juntamente com o Sport Recife. Volta a campo na próxima segunda-feira em casa, quando enfrentará o Botafogo, que ontem à noite empatou com a Ponte Preta fora de casa. Supercomputador afirma que a seleção da Espanha será campeã da Copa de 26. O supercomputador da empresa Opta Analysts, famoso por trazer previsões do mundo do futebol, apontou que a seleção da Espanha é a que mais possui chances de sagrar-se campeã mundial em 26. A tecnologia colocou os espanhóis com 16,1% de chances de vencer a competição, seguido da França com 13% e a Inglaterra com 11,2%. No ano de 22, o mesmo supercomputador chegou a cravar que a seleção brasileira era favorita para levar a taça para casa, com 16% de chances à época. O top 5 do Opta traz também a atual campeã, a Argentina de Messi, como a quarta colocada na corrida pela Copa do Mundo. Seleção brasileira, a delegação do Brasil embarcou ontem à noite para os Estados Unidos por volta das 22 horas e já se encontra em solo americano. 26 atletas, comissão técnica e convidados embarcaram em um avião preparado especialmente para transportar a delegação rumo à Copa do Mundo. Segundo estimativas, o avião tem valor superior a R$1 bilhão e foi todo adaptado para transportar a seleção, 5 vezes campeã do mundo. O Brasil fará um jogo treino neste sábado contra a seleção do Egito em Cleveland. O goleiro Everton fez agradecimentos à sua mãe, que lhe ensinou a vocação religiosa. Ele agradece por estar servindo a seleção brasileira, fazendo alusão à sua mãe e também ao Criador. Vamos ouvir.
12: Bom dia a todos. Essa minha fé, ela veio da minha mãe. Eu acho que de tudo que ela poderia me deixar na vida, de todo o bem, de tudo que mais precioso que ela tinha para me deixar, acho que isso foi algo mais precioso que ela me deu. Foi me apresentar a Jesus, foi me dar a oportunidade de conhecê-lo, de ver o que ele transformou a minha vida, de me tirar do Acre, de uma cidade, de um estado onde é muito difícil sair jogadora de futebol e hoje tá disputando a segunda Copa do Mundo. Eu não posso achar que é só o meu esforço, eu não posso achar que é só o meu talento, se não for Deus para direcionar os caminhos, para ajustar tudo, para que tudo corra bem. Então é por isso que eu tenho tanta fé nele e essa minha fé veio através da minha mãe, que me apresentou, que me ensinou, e foi algo que eu conheci e que rapidamente transformou a minha vida e tem me levado a lugares sensacionais e tem cuidado da minha vida de forma incrível, e eu sigo esse exemplo. Então a maior herança

0: que eu posso deixar para os meus filhos também a partir de agora, que estão crescendo, que são crianças ainda, é poder no futuro apresentar Jesus para eles que possam também conhecer e deixar Deus transformar a vida dele como tem transformado a minha.
1: Tá aí o goleiro Everton, que já disputou uma Copa do Mundo e vai para sua segunda competição. A estreia do Brasil está programada para o dia 13 de maio, às 19 horas no sábado, contra a seleção de Marrocos. Nesta partida, os jogadores vão utilizar o uniforme principal: camisa amarela, shorts azuis e meias brancas. O rival vestirá a tradicional camisa vermelha. Já no dia 19, o Brasil enfrentará a seleção do Haiti com o seu uniforme 2. O último jogo da fase de grupo será contra a seleção da Escócia. E a seleção brasileira vai vestir camisa amarela e meias brancas. Meus amigos ligados, por enquanto é isso. Um abraço e até amanhã.
2: E com as notícias do esporte, chegamos ao final de mais uma edição do Jornal do Rádio.
3: O Jornal do Rádio está em todo o território nacional e é sempre um prazer estar com vocês todos os dias, no mesmo horário, aqui na sua querida emissora.
2: O Jornal do Rádio tem a apresentação de Valdir Barbosa e Sérgio Lima. Redação e produção, Luana Costa e Valdir Barbosa. Edição de áudio, Luan Costa. Um ótimo dia para você, meu amigo Valdir Barbosa, e aos nossos ouvintes do Jornal do Rádio.
3: Obrigado, meu amigo Sérgio Lima. Nós estaremos de volta amanhã, quarta-feira. Tenham todos um ótimo dia. Que Deus abençoe a todos.

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3: A seleção brasileira fez a festa da torcida no Maracanã ao vencer o Panamá por 6-2 em amistoso de preparação para a Copa do Mundo de 2026. Vinícius Júnior foi um dos destaques da partida, marcando logo no início e ainda dando assistência para Casemiro. O Panamá até chegou a empatar no primeiro tempo, mas o Brasil manteve o controle do jogo e mostrou força ofensiva diante de mais de 70 mil torcedores. No segundo tempo, Carlo Ancelotti aproveitou para testar várias opções da equipe e promoveu muitas mudanças. Rayan, Lucas Paquetá, Igor Thiago e Danilo também balançaram as redes na goleada brasileira. Mesmo sem atuar por causa de uma lesão na panturrilha, Neymar esteve presente no Maracanã. Foi muito aplaudido pela torcida e ainda virou atração entre os jogadores panameños após a partida. Agora, o Brasil segue a preparação para a estreia na Copa do Mundo, enquanto o Panamá continua seus amistosos antes do Mundial.
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4: 7:02.
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0: gente, olá, seja bem-vinda, seja bem-vindo, hoje é dia 2 de junho. Tem aniversário de Túlio, ex-jogador de futebol, e Fabrizio Moretti, baterista da banda The Strokes. Fatos históricos, a gente lembra que em 1963 o príncipe regente Faisal decretava a abolição da escravatura na Arábia Saudita, último país do mundo em que ela existia. Em 1963, estreava o programa Silvio Santos, um dos mais famosos programas de auditório da televisão brasileira. Em 1994, a Organização das Nações Unidas apontava o Brasil como um dos quatro países do globo ameaçados a sofrer pelas desigualdades sociais. Em 2002, era assassinado o jornalista Tim Lopes, repórter investigativo e produtor brasileiro. Em 2023, uma colisão de trens deixava mais de 200 mortos e 1.175 feridos em Orissa, na Índia. Amanhã tem mais Agenda do Rádio. Até lá!
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partir de hoje para o futebol no Brasil. Quase 2 meses de seca. Em compensação, vem aí a Copa do Mundo com as seleções de países que a gente nem sabe onde ficam. Mas a nós, a gente conhece bem. A nossa seleção viaja para os Estados Unidos. É rezar para que o Trump não invente alguma encrenca. O último jogo do Brasil antes da Copa, a seleção ganhou do Panamá por 6-2. Foi uma festa no Maracanã. Bom, a seleção vai, mas a violência fica. Mais um policial militar, Adriano Pereira de Souza, de 36 anos, morreu baleado durante uma operação na comunidade Faz Quem Quer, lá em Rocha Miranda. Agora são 51 policiais baleados este ano, só este ano, e morreram 22. Outra tragédia foi num parquinho na Pavuna. O menino Bento Costa Beze, de 12 anos, brincava com os colegas, os amiguinhos, e morreu com um tiro no peito, que ninguém sabe de onde veio. No Rio, só a bandidagem brinca. Brinca de matar. E a Polícia Federal começou a investigar mais um desvio de dinheiro público, este para fazer o filme sobre a vida do Jair Bolsonaro. Agora são 108 milhões da Prefeitura de São Paulo que foram destinados ao Instituto Conhecer Brasil. A dona desse instituto é Karina Ferreira Gama, que é dona também da produtora Go Up, que produz o filme sobre a vida do Bolsonaro. Uma pouca vergonha. E o governo brasileiro vai reagir contra a decisão do governo americano de considerar o Comando Vermelho e o Primeiro Comando da capital como grupos terroristas. O ministro da Fazenda, Dário Durigan, está encarregado de conversar esse assunto com ministros americanos. O brasileiro disse que isso já foi discutido.

no Brasil é muito mal investido. O estado do Rio, por exemplo, gasta R$19.580 por aluno. Está em 26º lugar na qualidade de ensino. O Rio gasta quase o dobro de Goiás, que está em 1º lugar. Isso é o que indica o índice de desenvolvimento da educação básica. Tradução: dinheiro para a educação existe, mas a política ainda tem grande influência nas escolas da rede pública. O Estado ainda gasta parte do dinheiro público para eleger apadrinhados, alunos e professores que se danem. Essa, infelizmente, é a nossa triste realidade. É isso que dá quando misturam educação com política.

0: notícias.
1: É o Gustavo Santiago chamando. Fala, Gustavo.
2: Fala, Cidinha. O oitavo dia do julgamento de Monique Medeiros e do ex-vereador Jairinho, acusados pela morte do menino em Riborel em março de 2021. Perito Leonardo Tauil, responsável pelo laudo de necropsia de Henri, foi ouvido aqui no segundo tribunal do júri. Questionado pela defesa de Jairinho, o legista afirmou que não encontrou no apartamento nenhum objeto capaz de provocar uma das principais lesões apontadas no laudo. Durante a exibição de imagens do corpo da criança, Monique Medeiros deixou o plenário, mas a defesa dela disse que ela saiu porque estava com frio e com fome. Na sexta-feira, ela também havia deixado o plenário após passar mal ao ver as imagens do filho. No fim de semana, Cidinha, o júri ouviu testemunhas consideradas importantes para o caso. O pai de Henri, Leniel Borel, relatou que o menino demonstrou resistência em voltar para a casa da mãe. Já a babá Tainá Ferreira afirmou ter presenciado situações em que Henri teria sido machucado após ficar sozinho com Jairinho. Também foram ouvidos o irmão de Monique Medeiros, que disse nunca ter desconfiado de agressões contra a criança, e o pai de Jairinho, que defendeu o filho e contestou a versão apresentada pela babá. Sigo daqui acompanhando a movimentação no segundo tribunal do júri, Cidinha.
1: Tá, qualquer coisa volta a chamar, tá, Gustavo? É uma coisa dolorosa isso, né? É uma coisa que... O Gustavo, tem alguma previsão de encerramento desse julgamento?
2: Sim, a previsão é de que termine entre quarta e quinta-feira. 27 testemunhas seriam ouvidas, e aí os advogados dispensaram os 5 testemunhas, e aí ficaram 22 testemunhas. Agora, 21 pessoas já foram ouvidas, e só falta uma pessoa ser ouvida, que é mais um perito também, que vai ser ouvido logo mais.
1: Vamos ver. De qualquer maneira, é que existem poucas pessoas sofrendo por isso, porque quem tem que sofrer é a mãe e o pai. O pai, sim, demonstra sofrimento e luta pela revelação dessa história macabra. Agora a mãe está envolvida porque está no banco dos réus. É uma coisa muito, muito, muito triste ver alguém, e principalmente uma mãe. Eu às vezes nem acredito que ela possa estar envolvida, sabia? Porque não passa pela minha cabeça uma mãe que sabe que tá com um cara que tortura o filho dela.

0: e não faz nada. Mas vamos ver onde é que vai dar isso. Maria Clara Anselmo chamando. Fala, Maria Clara.
1: Cidinho, o fim de semana foi marcado por episódios de violência contra a mulher em diferentes pontos do estado. No sábado, Monique, de 46 anos, estava em casa em São Gonçalo quando foi esfaqueada pelo companheiro. Um vizinho ouviu os gritos de socorro e conseguiu resgatá-la. Ameaçado pelo criminoso, esse mesmo vizinho entrou em luta corporal e acabou matando o agressor. Outra tentativa de feminicídio aconteceu em
0: Conceição. Como é que é a história? Ela pediu socorro, o vizinho foi lá socorrer e ele matou o agressor?
1: Exatamente, Cidinha. Esse vizinho, quando foi tentar ajudar e conseguiu efetivamente ajudar, foi ameaçado por esse agressor. Então eles começaram a brigar. E o vizinho, então, matou esse homem que esfaqueou a própria companheira, Cidinha.
0: Que coisa, hein?
1: Exatamente.
0: Esse acho que não pega cana, não, né? Não pega. É legítima defesa de terceiros. É como chamam essa coisa que ele fez. Segue, Maria Clara.
1: Outra tentativa de feminicídio aconteceu em Conceição de Macabu, no norte do estado. O marido tentou matar a companheira por duas vezes usando chumbinho de rato. O plano foi arquitetado junto com a filha do casal, porque os dois tinham interesse no seguro de vida da vítima. Na primeira tentativa, ele colocou veneno no cachorro quente e na segunda vez nos remédios da própria esposa. Ela resistiu nas duas ocasiões e conseguiu pedir ajuda à polícia. O marido foi preso agora no domingo, Cidinha.
0: Como é que ela percebeu?
1: Ela passou muito mal e simplesmente começou a desconfiar que alguma coisa estava acontecendo. Mas o interessante também é que a própria filha foi prestar depoimento. E a filha acusou o pai, mas se colocou como inocente. Aí os próprios agentes começaram a perceber ali com as questões contraditórias no discurso e entenderam que a filha e o marido estavam envolvidos justamente por interesse no seguro de vida.
0: Família, hein? Isso é família. Meu Deus do céu. É filho matando pai, pai matando filho. É uma barbaridade. Está tudo destruído. Os laços familiares estão corroídos, estão mortos. Ninguém mais sabe respeitar pai, mãe, avó, tia. É uma barbaridade. Valeu, Maria Clara. Júlia Cabreiro chamando. Fala, Júlia.
2: Fala, Cidinha. O Ministério Público do Rio denunciou o vice-prefeito de Trajano de Moraes, na região serrana, Hélio Luiz Fazoli de Moraes, e a ex-esposa dele, Adriana Canes Peçanha, por um golpe milionário contra os cofres públicos. Segundo a denúncia, Cidinha, em 2014, Hélio Luiz foi a um cartório, declarou manter uma união estável com a tia da ex-esposa, uma procuradora do estado aposentada. Após a morte da idosa em 2017, ele apresentou documentos falsos ao Rio Previdência para receber a pensão por morte da vítima. Cidinha, as investigações apontam ainda que o vice-prefeito repassava uma espécie de mesada para a ex-mulher por ter ajudado no golpe. Os dois foram denunciados pelo crime de estelionato qualificado e falsidade ideológica, Cidinha.
0: Tutto gente buona. Tutte buona gente. Valeu.
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4: Confira agora a previsão do tempo para a sua região.
3: Sudeste.
5: Só aparece na maior parte do dia e no fim da tarde pode chover em pontos isolados. Apenas no litoral do Rio de Janeiro é que o tempo segue firme. A temperatura no Sudeste pode ficar entre 15 e 33 graus.

0: Na série Curiosidades das Seleções da Copa do Mundo de 2026, neste episódio vamos falar do Catar. E quando a gente fala desse país, muita gente já lembra logo do arranha-céu moderno, carros de luxo e também da Copa do Mundo de 2022. Mas o pequeno país do Oriente Médio guarda curiosidades e tradições que vão muito além disso. Localizado em uma península cercada pelo Golfo Pérsico, o Catar é um dos países mais ricos do planeta, graças às enormes reservas de gás natural e petróleo. Mesmo sendo pequeno em território, o país virou uma referência em modernidade e investimentos gigantescos. A capital, Doha, ele impressiona pelos prédios futuristas, aquelas ilhas artificiais, centros comerciais luxuosos. Mas, ao mesmo tempo, o país preserva costumes tradicionais ligados à cultura árabe e islâmica. Uma das curiosidades mais interessantes é o contraste entre o moderno e o tradicional. Enquanto parte da população circula com carros milionários e vive em bairros ultramodernos, é comum você encontrar mercados antigos chamados de souks, vendendo especiarias, perfumes e artesanatos típicos. O clima também chama muita atenção. No verão, as temperaturas podem ultrapassar facilmente os 45 graus. Por causa do calor extremo, muitos espaços públicos possuem ar-condicionado potente, inclusive em alguns ambientes abertos também. Outra peculiaridade é a paixão dos catarianos pelos falcões. Essas aves são símbolos de status e tradição no país. Existem até hospitais especializados em cuidar dos animais que recebem tratamento de luxo. Agora, na culinária, pratos com arroz temperado, cordeiro, frutos do mar são bastante populares. O café árabe e as tâmaras também fazem parte da tradição local de hospitalidade. Agora, apesar de toda a modernidade, o Catar mantém regras culturais muito conservadoras, principalmente relacionadas aos costumes e à religião islâmica, que influencia diretamente no dia a dia da população. E ele está na Copa do Mundo de 2026 e vai estrear diante da Suíça, em Santa Clara, no dia 13 de junho. Com curiosidades da Copa do Mundo, Daniela Esperon.
1: A celebração do Corpus Christi acontece sempre em uma quinta-feira, em referência à Quinta-feira Santa, quando aconteceu a última ceia de Jesus com os seus apóstolos. Nesta passagem, Cristo entrega simbolicamente sua vida a Deus e à humanidade. Jesus manda celebrar sua existência comendo pão e bebendo vinho, a Eucaristia, que se transformariam em seu corpo e sangue. Que este dia seja de muita bênção para toda a sua família.
2: 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A segurança da sua viagem também passa pela revisão de todo o sistema elétrico do carro, incluindo faróis e lâmpadas. Ainda mais para quem vai viajar à noite. E revise a condição da bateria, alternador e cabos, bem como o funcionamento correto de todas as lâmpadas. Viaje com segurança, sempre. 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
3: No inverno, o Brasil se aquenta com as festas juninas. Em qualquer lugar em que se celebre, o que não pode faltar é o clima de alegria e o ritmo envolvente do baião, shot, chachado e forró. Reco-reco, violão, cavaquinho, triângulo e a sanfona são os instrumentos que também marcam a alegria nos festejos. Festa junina, uma tradição que não cabe apenas em um mês.
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5: Olá, amores!
0: chegando por aqui hoje, de terça-feira, é 2 de junho de 2026. Hoje é dia de sair mais cedo do trabalho, né? Opa, já tô pegando minha bolsa pra ir embora. Nada disso, hein? Só depois das previsões astrológicas. Hoje também é seu aniversário. Parabéns pra você. Vem comemorar com a gente, né? Previsões astrológicas chegando e já trazendo aí previsões pra você de Áries, Touro, Gêmeos e Câncer. Bom dia!
5: Áries, de 21 de março a 20 de abril.
0: Áries, bom dia! Hoje você se sentirá mais sensível em relação ao setor afetivo, que poderá gerar oscilações de humor e afetar a interação do casal. O dia será desafiador nessa área. Logo, procure tomar decisões conscientes para solucionar os problemas, além de agir com paciência e firmeza. Para hoje, seu número é 40, cor vermelho.
5: Touro, de 21 de abril a 20 de maio.
0: Nesta terça-feira, a rotina ficará mais movimentada, com a sua atenção voltada para a produtividade e a organização. O dia também favorecerá os cuidados com o bem-estar físico. Apesar disso, surgirão desafios, o que exigirá disciplina, especialmente no trabalho. Ao longo do processo, evite o estresse e busque o equilíbrio. Hoje, seu número é 75 e sua cor lilás.
5: Gêmeos, de 21 de maio a 20 de junho.
0: Gêmeos, você sentirá tudo de forma intensa, sendo um bom dia para nutrir o amor próprio e se expressar com autenticidade. Como resultado, surgirá a oportunidade de se apaixonar e viver a vida com mais leveza e alegria. Contudo, será importante tomar cuidado com o excesso de expectativas, tá? Pois isso poderá gerar frustrações e mal entendidos. Para hoje, sua cor é branco, número 50.
5: Câncer, de 21 de junho a 22 de julho.
0: Canceriano, você se envolverá profundamente com as questões da vida familiar, sentindo uma forte necessidade de segurança emocional e recolhimento. No entanto, poderão surgir desafios na comunicação, o que exigirá que organize os pensamentos e se expresse com mais clareza, especialmente no ambiente doméstico. Hoje seu número é 6 e a cor amarelo. Bem, a gente volta rapidinho com mais previsões astrológicas para você de Leão, Virgem, Libra e Escorpião. Volte já.
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6: Voltei pra falar que Pixote apresentou o single com videoclipe produzido por IA, hein? O grupo paulistano Pixote iniciou um novo capítulo na sua trajetória com o lançamento de No Meio do Processo, primeira música do projeto Inéditas do Pixote. A faixa chegou às plataformas digitais nos últimos dias, abrindo oficialmente os trabalhos do novo audiovisual do grupo, que promete unir o romantismo característico do grupo ao longo dos 33 anos de carreira com inovação tecnológica e uma proposta inédita dentro do universo do pagode. Gravado em estúdio no Rio de Janeiro, o projeto aposta em um formato intimista e totalmente voltado à essência musical do grupo. Mas o grande diferencial está justamente na tecnologia aplicada ao audiovisual. Inéditas do Pixote é o primeiro projeto de pagode a utilizar a inteligência artificial na captação e edição de vídeo, trazendo uma experiência visual moderna e imersiva. A proposta utiliza recursos tecnológicos capazes de atuar desde o tratamento de imagem em tempo real até a criação de cenários digitais dinâmicos, desenvolvidos para reagir aos elementos musicais presentes em cada faixa. Vale a pena conferir Grupo Pixote No Meio do Processo. Daqui a pouquinho eu volto com mais notícias. Até já.
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0: Então vamos abrir os trabalhos mandando um beijo para o Luiz Silva, jornalista. Luiz Silva, um beijo enorme para você, viu? Muitas felicidades. Oi, Maurício.
1: Oi, Sininho, câmbio.
0: Câmbio? Tá, escuta, como é que é?
2: Macanudo.
0: Papo o quê?
1: Papo o quê?
0: Macanudo. Ah, sei lá, papo o quê?
1: Papo alguma coisa aí.
0: Ah. Vem cá, Maurício. Ah. Pra você, quem foi o melhor da nossa seleção?
1: Sininho,
0: do Panamá por 6-2.
1: Eu não sei se foi o melhor, Sininho, mas eu vibrei com o Ryan, aquele menino que era do Vasco, né? Foi vendido para Inglaterra, 19 anos, estreou com um gol espetacular no Maracanã lotado, e ele é um menino que era da favela ali da Barreira do Vasco.
0: Foi o que fez o pênalti, não é isso?
1: Não, o que fez aquela jogada que o goleiro chutou, a bola veio nele, driblou para casa, driblou pra lá e pum, jogou lá dentro.
0: Ah,
1: um
0: tá.
1: Um gol espetacular.
0: O de pênalti também foi muito bonito.
1: Muito bonito, mas aquele menino, o Ryan, ele foi vendido para Inglaterra agora, né? 35 milhões de euros, e ele saiu da Barreira do Vasco e foi direto para a seleção brasileira. Veja você que coisa maravilhosa.
0: Coisa bonita, né? Que
1: família
0: coisa boa.
1: Dele, toda no Maracanã, ele ficou emocionadíssimo e tal. E o
0: coisa
1: pessoal que trabalha lá no Vasco, né? Diz que ele é um ótimo garoto, sabe, Sininho?
0: Que idade ele tem?
1: 19 anos.
0: 19.
1: É o mais novo, é o caçula da seleção.
0: Que coisa boa.
1: Coisa
0: que ele
1: boa.
0: Tenha. Seja muito iluminado, né? Durante a Copa do Mundo, que nós vamos precisar.
1: Isso, seria, a gente não pode deixar de falar do hino nacional com o Belo e a Alcione, né?
0: Sim, o Belo não sabia a letra do hino.
1: Não, e a Alcione não sabia a música.
0: A Alcione não sabia a música?
1: Não, se enrolaram, os dois se enrolaram, né, Celina?
0: É, mas o Belo ficou tão gritante. Ele não conhecia a letra do hino nacional. Coisa patética isso, coisa. Eu não percebi nada na Alcione, não, porque eu não sei se eu me distraí, o que que aconteceu. Mas ele foi gritante.
1: Mas ela teve uma hora que ela deu uma olhada pra ele assim e falou: que isso, rapaz? O que você tá cantando aí?
0: Por que que fazem isso, hein?
1: De quem foi a ideia, né?
0: Não sei, e a pessoa também tem que ter desconfiômetro. Ou vai pra casa e decora a letra pra valer, né? Bota o hino tocando lá até ficar alucinado e aprende, gente. Agora, aceitar essa missão, porque é uma missão, cantar o hino nacional para tanta gente no Maracanã lotado e não saber o que tá fazendo, é vergonhoso.
1: É, hoje cedo a Alcione disse que tinha um delay. Delay o que é? É um atraso na audição, né? O som vem um segundo atrasado para ela. E aí foi isso que ela se enrolaram.
0: Não, mas isso eu não percebi, não devia estar prestando atenção, mas delay isso acontece. Não é culpa de quem está cantando ou falando.
1: Claro.
0: Agora, não saber a letra é uma vergonha. Porque ele parava, botava a mão no bolso. Eu pensei até que ele fosse puxar um cigarro e fumar, não sei. Eu
1: achei que ele estava procurando um papel com a letra.
0: É, que coisa ridícula. Bom, mas os jogadores do Brasil fizeram a festa da torcida. É bom. E já teve casos da seleção se despedir do Brasil com derrota, Maurício?
1: Já teve. A seleção de 1970, quando o técnico era o Zagallo e tinha Pelé, tinha o Gerson, então, ela se despediu num jogo com o Bangu, que foi 1-1, e sob vaias, né? A torcida vaiou muito.
0: Então, não, eu tava animada, não tô mais. Porque foi a maior, melhor Copa da seleção brasileira. Foi
1: é verdade,
0: 70,
1: é verdade.
0: E daí foi assim, vaiada. Quando aplaude, eu já fico preocupado.
1: É, mas a seleção eu gostei muito, jogou muito bem, né?
0: Qual foi o melhor jogador, na tua opinião?
1: A minha opinião
0: foi o
1: Vinícius Júnior.
0: Mas não foi o Ryan, o Ryan foi a novidade pra você.
1: Foi a novidade, é uma novidade muito importante, né?
0: Uhum.
1: Agora o Vinícius Júnior pra mim foi o melhor.
0: É, que bom.
1: É.
0: Tomara que ele se revele por completo, né? Porque ainda é um enigma. O Vinícius Júnior, embora a gente saiba do sucesso que ele faz na Europa e tal, não é uma coisa chegada. É pra você, Maurício?
1: É, sim, eu acho que é. Eu acho que ele é um jogador importante pro Real
0: Madrid. Sim, eu acho importante, mas até agora não é um Pelé.
1: Não, mas ele ganhou o título de melhor jogador do mundo, jogando lá no Real Madrid, né?
0: Foi?
1: Foi.
0: Tô sabendo disso, não. Acho que você tá exagerando aí, Maurício.
1: Não, a FIFA, né?
0: Você é assim, a FIFA são assim, ó. Bom, eu tô aqui, vou. Como é que você vai acompanhar a Copa?
1: Não sei, Cidinha. Eu vou acompanhar.
0: Pô, você não faz plano, não?
1: Não, eu não vou cobrir, né?
0: Vai cobrir?
1: Não vou cobrir, né?
0: Não vai cobrir, mas vai ouvir, vai assistir.
1: Vou ouvir, acompanhar, claro. Isso é o claro, né?
0: Eu aqui vou fazer bolo.
1: É mesmo?
0: Ah, vou
1: vai
0: fazer bolo.
1: Vai chamar a gente, não?
2: Vai.
0: Pode vir, pode vir. O outro tá com fome, sempre com fome. Sei. Nós voltamos já já.
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0: As últimas da hora com José Fabiano.
4: Agentes da Delegacia de Proteção ao Meio Ambiente realizam ação contra torneios clandestinos de canto de pássaros silvestres.
5: A Delegacia de Proteção ao Meio Ambiente realizou uma operação para combater a realização de torneios clandestinos de canto de pássaros silvestres nos bairros do Grajaú e de Oswaldo Cruz, na zona norte do Rio. Segundo as investigações, os locais eram utilizados para a prática ilegal conhecida como baderna. Durante a operação, dezenas de participantes foram encontrados reunidos com os animais e 17 pessoas foram levadas para a delegacia para prestar esclarecimentos. Os policiais constataram que diversas aves eram mantidas sem a documentação exigida por lei. Os animais foram apreendidos e encaminhados para avaliação e destinação adequada. As investigações continuam para identificar os organizadores dos eventos e apurar a origem das aves encontradas durante a ação.
4: O mercado financeiro eleva a expectativa da inflação para 2026.
6: A previsão do mercado financeiro para o IPCA, referência oficial da inflação no país, passou de 5,04% para 5,09% este ano. A estimativa

0: Paiva está no Boletim Focus, pesquisa divulgada semanalmente pelo Banco Central com a expectativa de instituições financeiras para os principais indicadores econômicos. Com a relação à taxa básica de juros, o mercado trabalha com a Selic terminando 2026 em 13,25% ao ano. Já para o crescimento da economia, os analistas apontam que o PIB vai encerrar o ano em 1,9%. Com relação ao câmbio, a previsão é de que o dólar encerre 2026 a R$ 5,16.
1: Ancelotti diz que time titular não está definido.
2: Após golear a seleção do Panamá por 6-2 no Maracanã, o técnico da seleção brasileira, Carlo Ancelotti, revelou que o time ainda não está definido para a estreia do dia 13 de junho contra o Marrocos. Faltando os jogadores Marquinhos, Gabriel e Martinelli, que estavam na final da Liga dos Campeões e aguardando a recuperação de Neymar, o treinador espera contar com seus principais atletas para abrir a Copa do Mundo.
1: Motociclista entrega moto durante assalto, mas é baleado duas vezes na Tijuca. Mulher sobrevive à tentativa de feminicídio em São Gonçalo. Agressor morre após briga com vizinho. ONG ligada ao filme Dark Horse é alvo de operação por suspeita de fraude. Agora na Rua Santa Luzia, no centro do Rio, céu nublado. Temperatura de 24 graus.
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0: E a hora certa. 7:37. 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
3: 2 de junho de 2026. Inscrições do Enem 2026 se encerram na sexta-feira. Junho será mais quente do que a média na maior parte do país. Eu sou Ailton Moreno e o Rádio Notícias está no ar.
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0: Enem 2026. Inscrições terminam na sexta-feira. As provas serão aplicadas nos dias 8 e 15 de novembro. Quem traz mais detalhes é Sayonara Moreno.
1: As inscrições para o Enem terminam nesta semana, na sexta-feira, dia 5 de junho. E esta etapa deve ser cumprida até mesmo por aqueles que conseguiram a gratuidade na taxa de inscrição. Os estudantes que concluem o ensino médio na rede pública este ano já estão automaticamente inscritos, mas essas pessoas também precisam confirmar a participação e algumas informações na página do participante no portal do INEP. Além disso, os participantes do programa Pede Meia que concluírem o ensino médio este ano recebem um incentivo adicional, R$200, caso participem dos dois dias de provas. Quem não tem direito à isenção da taxa deve pagar R$85 para se inscrever no Enem 2026. O boleto vence em 10 de junho e é gerado também na página do participante depois de feita a inscrição. Também termina na sexta o prazo para os pedidos de atendimento especializado e tratamento por nome social no dia das provas, que serão aplicadas em 8 e 15 de novembro em 1.900 cidades de todo o país e em cerca de 10 mil escolas. Em Brasília, Sayonara Moreno.
0: A previsão do Instituto Nacional de Meteorologia para junho indica chuva acima da média em áreas das regiões norte, nordeste e sul. As temperaturas devem ficar acima da média na maior parte do país, principalmente na porção central. Na região sudeste, as chuvas serão abaixo da média no sul de Minas Gerais e em grande parte de São Paulo. No Rio Grande do Sul, a chuva ficará acima da média em todo o estado. No Paraná e no nordeste de Santa Catarina, os volumes de chuva devem ficar na faixa normal ou abaixo da média. Na região norte, a previsão de chuva acima da média no Pará, sudoeste e centro-leste do Amazonas, centro-sul de Roraima e no Amapá. No nordeste, a chuva será acima da média no norte do Maranhão e Piauí e em grande parte do Rio Grande do Norte, Paraíba, Pernambuco e Alagoas.
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Tô chegando com aquele nosso resumo de novelas. Pra hoje, terça-feira, 2 de junho, em A Nobreza do Amor, a Kim e Ladisa temem a aproximação entre Dumi e Kenya, né? Shindal finge para Kenya que não conhece nenhum Robert. Viriato se surpreende quando Belmira revela que Carrapato não deixou a igreja. Fortunato alerta Manuel sobre Mirinho. Tonho tem um sonho com guerreiros de Batanga. Vera, Aniara, Maria Helena e Dora dão início às atividades escolares em Barro Preto. Enfim, né, gente? E olha, Ladisa convence a Kim de que a paixão de Dumi por Kenya os coloca em risco. E ainda hoje o Manuel vai beijar a Ana Maria. E a Kim exige que Dumi escolha entre o movimento e a sua paixão por Kenya. Ai, gente, que momento difícil. Mas vai acontecer tudo isso em A Nobreza do Amor, hoje, terça-feira, 2 de junho. E agora

descobre que a Grado cedeu as chantagens de Nayane para protegê-la e Zuzu aconselha a amiga a conversar com a filha. Irene repreende Valmir por enviar uma carta anônima a Janete. Gael se oferece para conduzir Ana Castela. Bom retorno. E Nayane se revolta com isso, né? Essa Nayane quer tudo também pra ela, né? Janete conversa com a Grado sobre a filha ter aberto mão do seu passado com João Raul para protegê-la. Leandro se encanta pelas atitudes de Eduarda. E a Laurzinho exige que a sua equipe encontre Ana Castela, que se diverte na estrada com Gael. Ainda hoje, todo se surpreende quando Ana Castela decide permanecer em Bom Retorno para o seu show. E Janete procura uma delegacia a fim de esclarecer a morte de Jean Carlos. Tudo isso vai acontecer no capítulo desta segunda em Coração Acelerado. Eu vou, mas volto já, tá? Trazer

0: Bom, Tereza, obrigada. A Tereza me mandou uma mensagem de um ouvinte nosso que lembra de mim na época da TV Record. Tô teu fã desde os tempos da Jovem Guarda. Chega o mês de junho, me dá saudade daquelas tardes de domingo quando você entrevistava vários artistas naquele Teatro Record. Um abraço do seu fã Francisco de Bangu. Ô Francisco, um beijo enorme pra você, viu? São bons tempos, né? E eu trago também desse tempo todo boas memórias. Um beijo pra você, Francisco. Eu vi uma coisa, o Maurício escreveu aqui, mas eu achei que o Maurício estava exagerando. É que o Gabigol foi expulso, é o que está escrito do Maurício. O Gabigol foi expulso de novo agora no Santos. Ele chacoalhou os... Como é que é chacoalhar os órgãos genitais? Para a torcida do jogo do Santos contra o Vitória. Na hora o técnico Cuca botou a mão na cabeça e falou, vai ser expulso. Aí eu falei, não é possível que ele faça uma grosseria dessas, né? Porque ele não tá jogando na casa dele, tá jogando para todo mundo. Daí eu fui ver Maurício, que moral aquilo, eu, uma senhora de respeito, vendo uma porca. Ó, oh, fica chocada, Maurício, me avisa antes.
1: O que me espanta, Cid, é que eu escrevo com a clareza dessa, chacoalhou, e você vai ver.
0: É claro que eu vou ver, porque eu sou curiosa também, né? Eu sou uma velhinha quieta, pacata, mas chacoalhou os órgãos genitais, eu vou perder uma dessa, Maurício. E logo o Gabigol é um comportamento que eu posso chamar de cafajeste. Foi uma cafajestada do Gabigol imperdoável, porque ele tem que ter noção do ambiente que tá. O jogo de futebol é público, tem mulheres na plateia, tem velhinhas que nem sabem mais aquilo que ele tá chacoalhando, o que que significa, como eu, e ele vai ali, põe a mão, aperta e sai.
1: Tem crianças que se espelham nele.
0: Pois é, tão feio o Gabigol, tão feio, tá descontrolado. Para com isso, foi claro que expulso, não sei quanto tempo vai ficar sem jogar. Uma cena obscena e ridícula. Bom, o Vini Júnior, eu tô falando de futebol porque estamos no ambiente da Copa do Mundo, né? O Vini Júnior saiu chateado do Maracanã, depois do jogo do Brasil contra o Panamá. É que a ex-namorada dele, Virgínia Fonseca, essa mulher me dá uma ziquezira. É, foi hostilizada pela torcida. O Vini fez hoje um apelo para que a torcida não faça isso. Porque ele e a Virgínia não estão mais namorando, mas se dão muito bem. Agora, o que que a torcida tem que hostilizar a moça? Porque ela separou do Vini. Ou ele separou dela, não lembro mais. Não tem nada que se meter nisso. Não é que cada um pode ter a sua opinião, mas expressar essa opinião numa festa, como foi o jogo, transmitida para todo o Brasil, aos gritos, ei, Virgínia, você sabe como é que termina essa história? É muito triste.
1: Cidinha, a multidão não pensa, né?
0: Pois é.
1: A multidão não pensa.
0: É. Mas devia pensar, né, Maurício?
1: Devia
0: pensar. Foi muito, muito ruim o comportamento das pessoas lá no Maracanã agredindo a moça. Eu particularmente não gosto dela, eu acho metida e tal. Mas jamais mereceria de mim qualquer tipo de hostilidade dessa natureza. Bom, saiu... Ah, vamos comentar isso aqui também, que não dá pra deixar de comentar. Maurício... Aquela mulher que caiu dentro do bueiro, o que que é aquilo, Maurício?
1: Sim, é inacreditável, né? É inacreditável.
0: É assustador, Maurício.
1: É.
0: O bueiro engoliu a mulher.
1: Ela some de repente, né?
0: Ela some, ela pisa, né? Não pisa no meio do bueiro, pisou, sei lá, de um lado, a tampa virou e ela caiu dentro do bueiro, diz que ficou com água até o joelho, saiu de lá ferida.
1: Não, e a tampa virou e cobriu de novo.
0: Bateu na cabeça dela, no rosto, sei lá.
1: Se aquele rapaz da moto não vê ela cair, Cidinha, que ela deve ter dado um grito, né? Ela estava lá até agora.
0: Sei lá, alguém podia ver, sei lá, a gente não sabe. Mas ela ficou com água pela cintura. Olha o susto. que essa mulher sentiu. Eu não tenho a história dela, a idade dela, você tem aí, não?
1: Não, não tem não, Cidinha. Ela foi pro hospital e lá não quiseram dar informações sobre ela, nada, ela tava muito chocada.
0: Pô, deve estar assustada até agora, coitada.
1: Mas é impressionante, bom, ainda... Cidinha, impressionante, impressionante.
0: É, ainda bem que ela sobreviveu. Agora, isso é um problema da prefeitura.
1: É, porque aquela tampa, ela tava mal colocada, porque dois homens estavam roubando coisas por ali. E tiraram a tampa para tentar roubar alguma coisa, e depois colocaram de volta, mas não colocaram certo. E ela pisou na beira, a tampa virou, e ela
0: sumiu. Agora já pensou, o povo do Rio de Janeiro vai desviar de tampa de bueiro, que é o que mais tem na cidade. Já pensou, Ruto? As pessoas todas andando olhando pro chão com medo de pisar numa tampa de bueiro, é preciso tomar cuidado.
1: Cuidado,
0: é. É fazer uma coisa com mais segurança, né? Bom, saiu a lista das melhores universidades do mundo. Entre as 10 melhores, 8 ficam nos Estados Unidos e 2 na Inglaterra. Entre as brasileiras, 45 caíram na qualidade. Não porque pioraram, mas porque foram ultrapassadas em investimentos e assim por diante. Uma informação importante: a China ultrapassou os Estados Unidos com 360 universidades entre as primeiras, e os Estados Unidos agora tem 313. E a China não vai dar mole. Vão ter, ela correu atrás do mundo, né? Dos Estados Unidos, da Inglaterra e tal, durante muito tempo. Agora,
1: era
0: um
1: país agrícola, né,
0: senhor? É, eu fui lá, era país agrícola. Se olhava nas janelas assim, tinha vasinho de arroz, plantação de arroz.
1: As pessoas iam para as plantações agachadas para catar arroz, né? Hoje é tudo pois mecanizado, é. Né?
0: Pois é. Eu olha, que coisa mais. Eu leio as coisas da China hoje e chego a não acreditar. Porque não tem nada a ver com o que eu vi há 30 anos atrás. Não tem mais nada. Não tem 30, não. Tem 20 e poucos. Sabe? É uma coisa de louco a evolução da China. É uma coisa para ser estudada, não porque ela consiga fazer, mas porque consiga fazer nesse prazo de tempo e com tanta qualidade. Antigamente a gente dizia, quando via um produto chinês, que era porcaria, lembra?
1: É, verdade, verdade.
0: Isso, é da China.
1: Investir em qualidade, né, Felipe?
0: É, agora você já começa a reconhecer que a China produz e produz com qualidade. Devia fazer um congresso com o Natanzinho e o Gabigol. O Natanzinho é um cantor, né? Pediu desculpa.
1: Não esquece de botar o Belo no meio.
0: É, e o Belo, é um trio. Trio ternura. O Natanzinho pediu desculpas aos moradores da cidade de Maracanaú, é, no Ceará, depois de ter feito um show completamente bêbado. Ele só conseguiu cantar uma música, na casa da vizinha. E se você perguntar para ele o que que tinha na casa da vizinha, ele também não sabe, porque deve estar em coma alcoólico até agora. Ele pediu desculpa, disse que vai voltar lá e fazer outro show.
1: Cidinha, tem uma rádio lá da cidade que reviu o show, ele cantou 23 vezes essa música.
0: Ah, não acredito.
1: Era a única que ele lembrava.
0: Isso aqui é um porre homérico, hein, Maurício? Nossa senhora.
1: Mas hoje
0: e não foi vaiado, não quiseram bater nele.
1: O pessoal ficou perplexo, né? Assim, tudo parado, né? E ele prometeu hoje que ele vai pedir desculpa, né? Que ele vai voltar na cidade, fazer um show de graça. E dessa vez.
0: Só faltava cobrar, né, Maurício?
1: É, mas dessa vez ele disse que vai cantar pelo menos 2.
0: Tá bom. Uma americana, Hilda Hanlin, de 40 anos, foi encontrada morta no quarto do hotel Rosewood, em São Paulo. Hotel de luxo. A polícia acha que ela misturou droga com uísque. Ela veio ao Brasil fazer uma cirurgia plástica. Que coisa, que solidão, hein, Maurício?
1: É, ela tava nesse hotel se recuperando dessa cirurgia. Ela
0: fez já tinha feito?
1: Já tinha feito, ela fez a cirurgia no rosto e o médico vinha tratando dela. Agora, o pessoal do hotel revelou hoje à polícia, Cidinho, que várias vezes ela foi vista no próprio hotel com outras amigas bebendo muito.
0: Ah, meu Deus do céu.
1: É, teve uma vez, inclusive, que ela foi retirada de lá porque, por causa da bagunça que estavam fazendo. E hoje ela foi encontrada morta.
0: Mas não foi homicídio, não?
1: Não foi homicídio, não. No quarto tinha muito comprimido e tinha uma garrafa de uísque em cima da cama aberta.
0: Ai, que horror. É. Bom, agora vamos lá. Agricultor de São Paulo para o Ceará. Sabe aquele, Maurício, aquele agricultor cearense? Cidrônio Moreira.
1: Aquele do petróleo?
0: É, Maurício, ele tá pau da vida porque não encontrou água nas terras dele, só encontrou petróleo. Ele não sabe fazer o que com ele, eu não tenho nem carro, para que eu quero isso? Será que vai dar a curto prazo dinheiro pra ele, Maurício?
1: Ele parece que não bebe petróleo. Mas esse negócio aí do petróleo, Cidinha, tem um problema, né? Porque isso aí é, primeiro que o petróleo é da União, né? Tudo que foi encontrado debaixo do solo pertence à União. E depois que isso aí é uma tarefa, que para virar economicamente rentável é negócio de anos, né? Trabalhando, a Petrobras tem que ir lá.
0: Ele teria que fazer uma espera e tal, mas o governo não.
1: O governo tem que
0: dar um dinheiro pra ele. Ele tava contando tirar água de lá do terreno dele, não consegue. Será que vai deixar ele desamparado? Quer dizer, depois dele morrer, é que vai ganhar dinheiro?
1: Não, parece que vão dar umas garrafas de água mineral pra ele.
0: Ah.
1: Pô, é a solução. É muito tempo pra fazer isso uma atividade rentável. É muito tempo.
0: Mas o governo, a Petrobras, tem como ver a capacidade desse petróleo que foi encontrado lá.
1: Mas demora muito, né?
0: Pô, Maurício, você tá contra mim, Maurício?
1: Não, demais.
0: Eu tô defendendo o homem, você tá defendendo o governo, Maurício? Demora um tempo, demora pra nós, que não temos nada. Agora a Petrobras chega lá e descobre a potência de produção desse lugar ali que tá jorrando petróleo e ninguém sabe o que fazer com ele. Nós voltamos já já.
2: Sete horas e 56 minutos.
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5: Leãozinho, de volta. E olha, Leão, a sua atenção se voltará para a comunicação e o aprendizado. Como resultado, o dia favorecerá os estudos, a troca de ideias e as viagens curtas. No entanto, a sensibilidade emocional estará em alta, o que poderá levar atenção e mal entendidos. Marrom é sua cor, número 42.
6: Virgem, de 23 de agosto a 22 de setembro.
5: Virgem, nesta terça-feira, as finanças e os valores pessoais tenderão a ganhar destaque. Você estará mais intuitivo em relação à própria capacidade de produção. No entanto, as oscilações de humor poderão influenciar a forma como lida com o dinheiro. Para manter o equilíbrio e evitar gastos desnecessários, será importantíssimo cuidar do lado emocional, tá? Hoje seu número é 60, cor esmeralda. Libra.

0: de 23 de setembro a 22 de outubro.
1: Libra, bom dia! Hoje você buscará cuidar do bem-estar físico e da autoestima. Todavia, perceberá que não é possível resolver tudo sozinha ou sozinho, sendo necessário aceitar ajuda para caminhar com mais leveza. Ainda nesta terça-feira, desejará concluir a vida ao seu lado, mas também estará mais suscetível a influências externas. Hoje a sua cor é cinza, número 8.
0: Escorpião, de 23 de outubro a 22 de novembro.
1: Escorpião, bom dia! Hoje você se sentirá na necessidade de se afastar do burburinho externo e entrar em contato com o seu interior. Ao longo do processo, medos e fantasmas poderão vir à tona. Para enfrentar as suas sombras, invista no autoconhecimento e cuide do bem-estar espiritual, ok? Número hoje 29 e a sua cor é dourado. E a gente volta já com previsões para Sagitário, Capricórnio, Aquário e Peixes.

0: essa nota saiu agora há pouco. O TCE rejeitou as contas de 2025 do governo Cláudio Castro. O voto cita perdas ligadas ao Banco Master. O Tribunal de Contas do Estado rejeitou a conta por 3-1. O relatório segue para a Alerge e são os deputados que vão dar a palavra final. Um dos argumentos para a rejeição foram distorções generalizadas na apresentação dos valores. Agora, o que me assusta é o José Gomes Graciosa, o conselheiro José Gomes Graciosa, examinando qualquer coisa. Porque eu fiz a CPI do Tribunal de Contas do Estado e eu o critiquei e pedi a punição dele. Agora, um cara que devia ter sido punido está pedindo a punição do outro. Chegamos a esse ponto.
1: Foram vários presos, Zezinho.
0: É, pois é, eu nem lembro mais, faz tanto
1: foram
0: tempo.
1: Seis foram presos.
0: Na minha CPI?
1: Não, na sua CPI, lá no tribunal, né?
0: Durante a... E eu denunciei os conselheiros e não aconteceu nada. Depois de um tempo, eles foram presos. Quer dizer, demoraram para entender o que tinha acontecido, sabe? Quando eles deviam revelar o que estava acontecendo, eles não entendiam nem quando a gente narrava o que tinha acontecido. Uma barbaridade. Gente boa! Eu vou subir, tá? Cláudio Castro, você é o nosso orgulho. Tô subindo e volto amanhã, se deixarem. Fala, canagem!

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1: 8:02.
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0: News. O governo brasileiro expressa preocupação com a possibilidade de novas tarifas dos Estados Unidos contra o Brasil, que podem ser anunciadas ainda nesta semana. Uma investigação dos Estados Unidos aponta supostas práticas desleais em áreas como desmatamento, propriedade intelectual e o sistema PIX. Em entrevista exclusiva, o ministro da Fazenda, Dario Duriga, comentou o risco de novas tarifas americanas e os impactos econômicos da classificação do PCC e do CV como organizações terroristas.
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1: Olá, minha gente, eu tô que tô chegando, é menina. Beijão pra você, menina. Menino, um abraço, gente querida, gente do meu coração. Eita, a partir de agora tô aí de novo. É, Maurício Fares chegando com mais um programa e vamos, se Deus quiser, fazer um programa bem gostoso, bem alegre, bem agradável, um programa que seja assim do jeitinho que você tá acostumado, né? Que você gosta de ouvir. E olha, gente, aqui é aquilo de sempre, música, né? Música de todo estilo, de todo tipo, música internacional, música sertaneja, música brega, música que forró, seja lá o que for, é música que entra gostosa no ouvido da gente. Se ela entra gostosa e é música que fica marcada na cabeça da gente, é claro que a gente tem que ouvir, não é mesmo? E também vamos ter a carta destaque, já já eu digo quem é que nós, mais uma carta hoje, boa essa aqui, viu? E mas eu comecei com a música internacional, e Santo Califórnia, Torneiro, opa, não é torneira não, é Torneiro, viu? Roda lá, menino!

né? Que construiu o paraíso dele. E essa carta de hoje aqui também é uma cartinha boa, que quando eu vejo jovens que têm a cabecinha no lugar, isso me deixa muito feliz, me deixa muito alegre, né? Porque, é claro, eu sempre brinco que essa geração que está se encerrando é uma geração barrigada perdida, mas tem muita coisa boa também, não é todo mundo não, né? Na verdade, ele colocou o homem, mas eu mudaria até o pseudônimo dele assim, carta do jovem preocupado com o futuro de algum lugar do Brasil. Porque ele é um jovem de apenas 17 anos. Bom, eu já tô quase aqui lendo a carta. Daqui um pouco você vai conhecer a história, tá bom? Aguarde só mais um pouco aí que nós vamos rodar mais música aqui e tal. E quando chegar a hora, você já vai me acompanhar e vai saber como é que é a história desse rapaz aí, tá bom? Ataíde Alexandre, As Avenidas. Opa! Roda lá, menino!

Previsão do tempo para terça-feira, 2 de junho de 2026. Região Sudeste. Em Vitória e Espírito Santo, a previsão é de céu encoberto nesta terça-feira. Os termômetros registram mínima de 17 e máxima de 26 graus. A umidade relativa do ar vai de 90 a 50%. Resende, Costa, Minas Gerais, sopra velhinhas com céu encoberto. A temperatura mínima é de 14 e a máxima de 20 graus. A umidade relativa do ar é de 80 a 55%. Você ouviu a previsão do tempo para terça-feira.

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4: Bom dia, de volta com previsões astrológicas, né? As últimas para esta terça-feira, 2 de junho de 2026. Sagitário, bom dia! Você se envolverá emocionalmente com o trabalho, buscando nutrir as habilidades profissionais. Haverá a possibilidade de se aproximar dos seus superiores ou de pessoas que poderão valorizar os seus talentos. Apenas tome cuidado para não deixar os seus desejos de lado, ok? Cor azul número 18.
5: Capricórnio, de 22 de dezembro a 20 de janeiro.
4: Capricórnio, você sentirá vontade de sair da rotina e buscar novidades. Será um bom dia para nutrir o lado intelectual, se dedicando aos estudos e ampliando os horizontes. Apesar disso, a forma como lida com informações e crenças poderá gerar tensões. Para evitar mal-entendidos, procure ter mais clareza na comunicação. Cor cinza número 35.
5: Aquário, de 21 de janeiro a 19 de fevereiro.
4: Aquário, bom dia! Você se envolverá com temas ligados a transformações e desapegos. Será um dia propício para promover uma limpeza emocional, deixando para trás padrões que geram sofrimento. Ao longo do processo, haverá grandes chances de enfrentar situações desconfortáveis, mas que contribuirão para que você deixe de alimentar pensamentos e comportamentos nocivos. A cor para você hoje é rosa. Número de sorte 12.
5: Peixes, de 20 de fevereiro a 20 de março.
4: Peixes, bom dia pra você. Olha, você estará mais sensível aos acontecimentos do setor afetivo. Além disso, as oscilações de humor poderão afetar tanto o seu estado de espírito quanto da pessoa amada. Logo, será importante prestar atenção às necessidades do outro, equilibrar as emoções e também proteger o relacionamento de influências negativas. Corra de influências negativas, né? Ó, caramela, sua cor número 85. Vamos ficando por aqui, trazendo previsões astrológicas de volta amanhã pra você, tá bom? Tudo que os astros reserva pra você, a gente traz aqui. Beijo pra você, até amanhã. Tchau, tchau.

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1: Vocês se lembram do Robin Williams? É um ator de cinema famoso, claro, né? Robin Williams fez grandes filmes aí. E ele deixou uma frase interessante na internet. Olha só a frase do Robin Williams: eu pensava que a pior coisa da vida seria terminar sozinho, mas não é. Pior é terminar com alguém que te faz sentir sozinho. Viu a profundidade dessa frase do Robin Williams? Quer dizer, a gente sempre tem medo de terminar os dias da gente sozinho, mas é muito pior você terminar ao lado de alguém que te faz se sentir sozinho. Isso aí acontece demais da conta, viu? É o que mais acontece. Tem pessoas, tem gente que é tão vazia, né, que ela estando perto de você, você não sente absolutamente nada. Você não sente sensação, reação nenhuma ao lado daquela pessoa. Ela não te acrescenta nada. Então é por isso que a razão dessa frase dele aí ser uma frase importante, interessante, né? Olha uma dobradinha que eu trago aqui agora de Mato Grosso e Matias. É, Mato Grosso é de onde é a carta destaque da nossa amiga de hoje, né? É, Mato Grosso e Matias vão cantar De Igual para Igual e depois Tentei Te Esquecer. É, são duas ao mesmo tempo. Roda lá, menino.

Tem gente que não pode nem ouvir falar da palavra solidão, que já sente uma tristeza danada dentro de si. Olha, eu, particularmente, eu sou um homem solitário. Eu gosto da solidão. É claro que a solidão tem momentos que ela enche o saco da gente. Que hora que dá vontade de chutar o pau da barraca e, né? Porque não é... A solidão, na verdade, é um estado de espírito. A solidão não é você sentir falta da presença das pessoas. Você pode estar no meio de uma multidão, mas se sentir sozinho. É porque você não tem alguma coisa que preencha ali o teu coração. Mas no instante que... É por isso que eu digo, a solidão é um estado de espírito. Você se sente solitário se você quiser se sentir solitário, não é? Agora, é gostoso, a solidão é bom que ela te bota para pensar, para usar a cabeça, para raciocinar, para ver se você tá em dia com seus próprios pensamentos. Mas também é aquilo que eu falei, tem hora que dá vontade de chutar o pau da barraca, meter um chute no balde aí e falar, solidão? Xoxô. Solidão é coisa que não presta. Pra mim presta, mas pra muita gente não presta não. Aí, olha o Tiririca, vai cantar. Ih, essa música aqui, muita gente vai se lembrar e vai começar a rir. Olha o Tiririca cantando aí, Florentinho.

cantando Saudade de Sapaz, tu canta muito. Bora cantar na cadeia, chegou lá, me empurrou. Aí tinha um lourão muito doido lá dentro, o louro olhou pra mim e falou, qual é? Qual foi? Por que é que tu tá nessa? Eu

seus dentes pra dentro. Fiquei bem caladinho quando foi. No outro dia o Dregolado falou: quem é o cantor? Eu disse: pronto. Rapaz, você tá solto, mas nunca mais cante esse negócio de Florentina, Florentina, Florentina de Jesus. Não sei se tu me amas, pra que tu me seduz? Graças a Deus, desde esse dia pra cá.

Eu não canto mais esse negócio de Florentina, Florentina, Florentina de Jesus. 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

0: Agora eu vou cantar pra vocês uma música de Roberto Carlos que chama Florentina, Florentina, Florentina de Jesus. Não sei se...
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2: Hora certa, hora certa. 8:33.
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1: 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Pernambuco registra 2 ataques de tubarão em 2 dias. Lula lidera contra todos os adversários no primeiro turno. Eu sou Ailton Moreno e o Rádio Notícias está no ar. 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

Uma mulher de 19 anos foi mordida por um tubarão na praia de Boa Viagem, na zona sul do Recife, em Pernambuco, nesta segunda-feira primeiro. Ela teve a perna direita atingida e foi socorrida por guarda-vidas e banhistas. A vítima foi levada ao Hospital Alfa e depois transferida para o Hospital da Restauração, no centro do Recife. O ataque aconteceu um dia após uma criança de 11 anos ser mordida na praia.

0: dos Guararapes. O menino perdeu a perna esquerda e seu estado de saúde é grave, segundo o Hospital da Restauração. Este é o 84º ataque de tubarão registrado no litoral de Pernambuco desde 1992, segundo dados do Comitê Estadual de Monitoramento de Incidentes com Tubarões. Em Boa Viagem, este é o 25º caso. O último ataque nessa praia havia ocorrido em 2013. Nova pesquisa do Instituto Real Time Big Data, divulgada nesta segunda-feira primeiro, mostra o presidente Lula com 38% das intenções de voto no primeiro turno das eleições presidenciais de 2026. O senador Flávio Bolsonaro aparece com 31%. Renan Santos e Ronaldo Caiado têm 6% cada. Romeu Zema, 4%. Aécio Neves e Joaquim Barbosa, 3% cada. E Augusto Cury, 1%. No segundo turno, Lula tem 45% e Flávio Bolsonaro, 40%. Comparado ao levantamento anterior, Lula subiu 2 pontos e Flávio perdeu 4. A pesquisa foi realizada após a revelação do áudio de Flávio Bolsonaro a Daniel Vorcaro e da classificação do CV e do PCC como terroristas pelos Estados Unidos. Foram ouvidos 2.000 eleitores entre os dias 29 e 30 de maio. A margem de erro é de 2 pontos percentuais para mais ou para menos.
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Quinta-feira, 2 de junho, em Quem Ama Cuida, Pilar acusa a Adriana de ter empurrado Arthur. Pedro apoia a Adriana e Adriana diz a Elisa que Pilar não sossegará enquanto não colocá-la na cadeia pela morte de Arthur. Ainda hoje, Ulisses mente para Fábia. Pilar reúne Ulisses, Silvana e Diná para alinhar o discurso do depoimento que farão à polícia, culpando a Adriana pela morte de Arthur. O investigador comunica ao delegado que o laudo preliminar da perícia confirma que Arthur foi empurrado. E Pedro comenta com Kleber que, após os depoimentos, Adriana é a primeira suspeita da morte de Arthur. Pilar pede a Ademir para ser o advogado da família Brandão contra Adriana. Tudo isso acontece nesta terça-feira, 2 de junho, em Quem Ama, Cuida. E a gente vai ficando por aqui, de volta amanhã com mais um capítulo da sua novela preferida, tá?

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1: Olha, o negócio da foto que eu tava dizendo agora há pouco é que teve um momento que nós reunimos 8 pessoas na foto. Então veja bem, era os que estavam na foto: Cleiton Aguiar, Maurício Fares, Márcia Ferreira, Edelson Moura, José Neri, Paulo Torres, Jacó e Ari José Voitchomas. 8 pessoas. Aí eu tava fazendo uma conta por alto ali. Se somasse a idade dos 8, gente, dá mais de 500 anos. Então, aí, na hora que o Edelson viu a foto, ele não aguentou, ele começou a rir e falou assim: essa aqui é a foto dos trogloditas do rádio, pterodáctilos do rádio, os mais antigos que possam existir. Agora, imagine só, 8 pessoas ali na foto, dá mais de 500 anos, porque Cleiton tem mais de 60. O Jacó tem mais de 60. Maurício tem mais de 60. Paulo Torres tem mais de 60. José Nery tem mais de 60. Ali os únicos mais novos eram o Edelson Moura, que tá com 59, e a Márcia Ferreira, né? Então, e o José Voitchumas, que também ainda não chegou na casa dos 60. Então vocês vejam que era tudo acima de 60. Mais de 500 anos na foto. É interessante, né? É um negócio até engraçado, né? Vamos rodar o Maurício Fares, vamos. É o Colar de Paixões, música que eu gosto muito também. Roda lá, menino.

0: amigo João Braz. Vamos trazer agora pra cantar aí o de Paulo e o Paulino. O coração chora, chora, roda lá, menino.
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1: 8:49.

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3: Chegou a hora, é o momento, é um instante que nós vamos trazer a nossa carta destaque. Vamos lá.
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3: Olá, Maurício Vales. Ó, menina, não é Vales não, viu? É porque também o meu, esse sobrenome é ruim de pronunciar mesmo, aí a pessoa entende de todas as formas. É Maurício Fares com F de Francisco, ok? Maurício Fares. Pois é, Maurício, eu estou participando do seu programa porque eu preciso muito de um conselho. Mas sabe o que é? Eu não tenho coragem de falar com as minhas amigas porque elas vão rir de mim. Eu tenho apenas 15 anos, Maurício. Estudo a terceira série. E eu acredito que sou uma menina bonita, porque todos os rapazes da minha escola querem namorar comigo. Eu é que não quero, porque eu não sinto nenhuma atração por esses rapazes que só querem se aproveitar da gente, não é, Maurício? Na verdade, Maurício, eu gosto mesmo é de homens bem mais velhos, homens de cabelos brancos e barba. Eu acho lindo demais e fico embevecida quando eu vejo um homem assim. Meu pai, Maurício, usava barba e os cabelos eram branquinhos. Eu adorava meu pai e nós éramos muito felizes até o dia em que Deus o levou. Foi o dia mais triste da minha vida, Maurício. É, foi muito triste para mim. Até hoje eu não consigo me acostumar com a falta dele. Nós somos três irmãos, mas parece que só eu é que senti a morte do meu pai, porque meus irmãos e minha mãe, né? Eles parece que não estão nem aí, viu? Eles parece que não estão nem aí com a falta do meu pai. Parece que eles não sentem mais a falta dele. Estão vivendo a vida deles na maior alegria. Só eu que não consigo, viu, Maurício? Mesmo depois de 3 anos que ele morreu. Há algum tempo, eu tinha um professor de biologia de uns 40 anos de idade. Que homem lindo, Maurício. Do jeito que eu sempre sonhei, de cabelos começando a ficar brancos, de barba branca. Maurício, quando eu vi esse professor, eu cheguei a tremer de tanta emoção e de nervosa que eu fiquei. Eu consegui estudar o semestre todo, mas a imagem dele ficou gravada na minha cabeça. Eu ficava esperando ansiosamente o dia das aulas dele e ficava o tempo todo me imaginando nos braços dele beijando a sua boca. Eu um dia cheguei a falar com ele do que eu sentia por ele, mas ele apenas sorria e dizia que isso era brincadeira minha. Mas quando terminou o semestre, Maurício, assim sem mais nem menos, ele deixou a escola. Era um contrato temporário e o dele tinha terminado. Nunca mais ele voltou aqui na escola e até hoje eu sou apaixonada por esse professor. Eu gostaria muito de reencontrá-lo, mas não faço a menor ideia de onde ele possa estar. O que você me aconselha a fazer, Maurício? Hein? Eu devo esquecer ou devo procurar saber onde é que ele anda e ir em busca desse amor? Jovens, jovens, como é bom ser jovem, né? E ter essa impulsividade toda. Ai, meu tempo de jovem também, eu era desse jeito, né? Era desse jeitinho, me apaixonava assim por qualquer coisinha, né? É natural. E olha, se apaixonar por professor, no meu caso era professor, né? Mas é natural esse fascínio que as pessoas mais novas sentem pelos mais velhos. Dizem os psicólogos que isso é a imagem do pai que se sobrepõe às demais, e os jovens veem nas pessoas mais velhas a figura do pai, principalmente quando já perderam o pai. Eu imagino, sim, como é que deve ser interessante para um jovem aí ficar vendo a imagem de uma pessoa mais velha e espelhando, e tá aí na cabeça dela, tá criando a imagem do pai dela. Mas no seu caso, minha querida amiga, menina, você me pergunta se você deve lutar por esse amor. Ele já brincou com você quando você disse a ele, né, que gostava dele, coisa e tal. Ele apenas sorriu e disse que isso era brincadeira da sua parte, não é? Então é porque ele já deve estar mais do que acostumado a ouvir esse tipo de coisa por parte dos alunos. Não pense você que você é a primeira a dizer isso para ele, não. Ele já deve ter ouvido isso de muitos alunos. Então é natural. Esse professor já deve estar acostumado demais da conta a ouvir esse tipo de coisa por parte dos alunos. E ele entende, ele sabe que isso aí é exatamente um comparativo que você está fazendo entre ele e a imagem do seu pai. Então a melhor coisa a fazer é esquecer. Porque se ele quisesse ou sentisse alguma coisa por você quando estava na escola, ele teria te dito, não teria? Então, ou então ele teria voltado aí depois do final do contrato para te ver ou para falar com você, né? Então ir atrás dele, eu acho que é a coisa mais boba que você poderia pensar. Agora, faz o seguinte, você está estudando, você ainda é jovem, isso aí é normal nessa idade, a gente se apaixonar por qualquer coisa, por uma facilidade danada. Vai, continua aí com seus estudos, se torne uma pessoa independente, deixa aí, vai amadurecendo mais o seu próprio caráter, a sua própria, o seu próprio sentimento. Não se preocupe, que paixão não acontece uma vez só no coração da gente, não. Paixão a gente sempre vai ter. Em qualquer idade, em qualquer época, sempre a gente vai ter uma paixão no coração. Então, mais tarde, quando você já tiver formada, quando você já tiver com mais firmeza de caráter, já tiver mais amadurecida, aí você mesma vai falar: puxa vida, bem que o Maurício tinha razão, viu? É, ele tinha razão, isso aqui era um sentimento de jovem, um sentimento que foi bonito, que serviu de estímulo para mexer com as suas fibras, com o seu coração. Não é errado isso, não. Mexeu com você, mas serviu apenas para te dar uma consciência de como é a vida da gente, que a vida da gente é cheia de coisas assim, é cheia de romances, de amores, é cheia de sentimento que a gente pensa que é definitiva, aquela paixão por alguém, e na verdade tudo não se torna mais do que uma impulsividade por parte da própria natureza do jovem. Dá tempo ao tempo, continue seus estudos, se forme, se torne uma pessoa independente, e aí sim, o que é seu vai chegar às suas mãos, você vai encontrar uma pessoa que vai te fazer feliz, e que seja até uma pessoa do jeito que você gosta, né? Se você ainda continuar com esse mesmo sentimento, não vejo por quê, né? Não vejo por que não você não se apaixonar, ou também não ter alguém que se apaixone por você, alguém dessa circunstância, né? Com o tipo ideal que você tem na sua cabeça. Não vejo nada demais nisso, não. Acho que é a coisa mais natural, viu? Então, faça dessa forma. Vamos esquecer por enquanto que isso aí não é o bom para você. Isso aí só vai atrapalhar a tua vida, principalmente no que se diz respeito a você se formar e amadurecer mais a sua própria cabecinha, essa cabecinha de jovem sonhador, tá bom? E tá aí para você, menina, uma música que vai falar um pouquinho de coisas da sua própria idade. É a música da saudade. Cantam Gilberto e Gilmar. Vamos lá, vamos nessa.

indo embora, gente. Vou sim. Acabou o programa de hoje. Ah, mas não tem nada não. A gente se encontra no próximo com muito carinho, com muita alegria. Deixa eu só reforçar aqui pros meus amigos, você que ainda não escreveu, que não participou, você que não mandou a sua cartinha pro Maurício Fares. Olha, o nosso site, para você mandar o recado pelo site, né? E então você entra lá no quadrinho contato e você pode mandar aí o seu recado para quem você quiser, para qual dos comunicadores, se é para o Maurício, e aí a gente vai atender com todo prazer, com todo carinho. E a outra forma, para aquele pessoal que não tem acesso ao computador, é através da caixa postal. Você escreve para programa Maurício Fares, caixa postal 0633, o CEP é 71749-970. Ok? Eu vou ficar aqui aguardando então a sua correspondência, vou ficar aguardando a sua cartinha. Um beijo no seu coração, menina. Beijão. Tchau, gente. Fiquem com Deus. Obrigado.

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1: Olá, Brasil, está no ar o Central de Notícias e vamos aos destaques desta hora. Um clã que comanda duas prefeituras em Alagoas desvia verba da educação para trator e arena de vaquejada. Os prefeitos e secretários de Campo Grande e Olho d'Água Grande não atenderam às reportagens e não respondem aos questionamentos. E a Comissão Especial sobre Mortos e Desaparecidos Políticos aprova o relatório que concluiu que o ex-presidente Juscelino Kubitschek foi morto pela ditadura militar no ano de 1976. O Central de Notícias volta a qualquer momento ou em edição especial.

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Entra no ar agora mais um programa Ligação Nacional com Edelson Moura. Meus queridos, bom dia. Este programa tem uma característica toda pessoal nossa. Quando a gente entra no ar, o povo já sabe, isso aí é o veião. É o veião, bicho velho do rádio, não é? A gente conversa, a gente bate papo, estamos aqui para isso. Levamos sempre uma mensagem boa para as pessoas, uma mensagem segura, bacana. Vamos lá, Charles Elpo e Franklin Russo, meninas do Besterol, Marcelo Moura. Vamos dar início a esse programa porque estamos só começando. Capricha, Franklin Russo.

0: promete Sam, que é muito melhor.
1: Luan Santana!
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3: Não pare de progredir. Quando você para, acaba regredindo, pois que tudo segue evoluindo. Tanto é assim que o homem que antes andava a pé, a cavalo, em carroça, agora passeia em automóveis e aeronaves. O seu íntimo pede progresso. Se até aqui imperava desordem mental e emocional, faça existir o equilíbrio, a paz daqui para frente. Tome a decisão, sem demora, de pôr mais progresso na vida, de confiar no poder interior, de arrumar meios de vencer e de ser feliz. O trabalho consigo mesmo é, entre todos, o que dá melhores resultados.

0: só quem aparece aqui nesse programa de hoje é o meu conterrâneo Jacó. Rapaz, você tava sumido, Jacó. Cadê você, moço? Fala aí.
1: Bom dia, Adelson Moura, Jacó de Niópolis.
0: Gente boa.
1: Assistindo seu programa aqui, que você, programa nacional, ligação nacional. Gostaria de oferecer essa música.

0: todos os ouvintes, todos aí da rádio, para todos os amigos e para todos os sargipanos, viu?
1: Valeu, Jacó, muito obrigado, meu amigo. É meu conterrâneo, rapaz. Beleza. Toca aí uma música bonita pro Jacó, Franklin Russo.

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1: A região sudeste terá uma terça-feira de tempo instável e temperaturas mais amenas devido à atuação de uma frente fria e a circulação de umidade, segundo o IMET. A previsão indica céu nublado e chuva em áreas no litoral e do leste da região, especialmente no Rio de Janeiro e no Espírito Santo. Em Minas Gerais, há chance de chuva fraca e isolada em parte do estado, enquanto o norte e o noroeste terão tempo firme. Em São Paulo, o litoral e a faixa leste podem registrar chuva isolada, enquanto o interior segue com tempo seco. Entre as capitais, a mínima prevista é de 11 graus em São Paulo e a máxima pode chegar a 27 graus em Belo Horizonte. A umidade relativa do ar varia entre 50 e 100%. Juline Pogorzelski, o tempo e a temperatura.
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1: Na série Curiosidades sobre as seleções da Copa do Mundo de 2026, o episódio vai falar sobre a Coreia do Sul. Quando a gente fala em Coreia do Sul, muita gente lembra logo do K-pop, dos doramas e também da tecnologia. Mas o país vai muito mais além e guarda curiosidades que chamam muita atenção do mundo inteiro. Por lá, a internet está entre as mais rápidas do planeta. E é comum encontrar cafés temáticos de todos os tipos, de gatos, cachorros e até cafés inspirados em séries famosas. Em cidades como Seul, a modernidade impressiona com prédios futuristas e metrôs extremamente organizados. Mas, ao mesmo tempo, os sul-coreanos valorizam muito as tradições. Muitos jovens ainda usam o hanbok, roupa típica tradicional, em datas especiais e visitas a palácios históricos. A educação também é muito a sério lá, com estudantes passando horas e horas em escolas e cursos preparatórios. Na culinária, um dos pratos mais famosos é o rinche, uma conserva apimentada feita geralmente com acelga. O prato é tão importante para os coreanos que existe até um museu dedicado a ele. Outra curiosidade muito interessante é que a idade na Coreia já foi contada de forma diferente do resto do mundo. Durante muitos anos, o bebê já nascia com 1 ano de idade. A regra mudou recentemente para facilitar as relações internacionais. E claro, a cultura pop ajudou a espalhar a imagem da Coreia do Sul pelo planeta. Grupos de K-pop e as séries sul-coreanas, elas conquistaram milhões de fãs e transformaram o país em uma referência mundial no entretenimento. A Coreia do Sul está na Copa do Mundo e vai enfrentar a República Tcheca no dia 11 de junho, data da estreia. Com informações das curiosidades da Copa do Mundo, Daniela Esperon.
2: No inverno, o Brasil se aquenta com as festas juninas. O linguajar do arraiá tem um vocabulário próprio. As palavras de origem francesa ditam um ritmo que os casais devem seguir nas danças juninas. As quadrilhas são inspiradas nos bailes. Os vestidos rodados e as tranças eram usados pelas damas para impressionar os cavalheiros. Festa junina, uma tradição que não cabe apenas em um mês.
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4: Certa vez estava acontecendo no interior do Tocantins, uma cidade que eu estava passando por ela, estava de viagem passando por esta cidade. Estava acontecendo uma fiscalização, daquele tipo de fiscalização que toma as mercadorias das pessoas que estão vendendo ali nas beiradas de ruas, nas calçadas e etc. Eu particularmente acho isso uma covardia sem tamanho. Porque seria muito melhor que o Estado, a Prefeitura, ao invés de fazerem isso, ajudassem essas pessoas, ajudassem esses pobres coitados que tentam sobreviver através daquilo que eles colhem nas roças, nos seus trabalhos pesados do dia a dia. Seria muito mais decente criar um local e dizer, ó, todos vocês venham para cá. E aí eu me lembro muito do governador Roriz, que foi governador do Distrito Federal 4 vezes. Ele já se foi, já não está mais entre nós. Mas deixou um exemplo nesta cidade aqui de Brasília, desta natureza. O tanto de lugares criados por Joaquim Roriz para que a pobreza pudesse trabalhar. Feira do Paraguai, Feira do Paranoá, Feira Livre de Taguatinga. Olha, uma infinidade de locais onde os pobres podem chegar, vender suas mercadorias e todas elas com muito sucesso. Porque a população sabe, quando quer comprar, diz assim: ah, vou lá na feira do produtor. Lá tem um cantinho que vende tudo: farinha, arroz, feijão. Era assim que deveria ser esse Brasil. Ao invés de quebrarem as coisas dos pobres coitados, tomarem as mercadorias, deveriam o Estado se oferecer para ajudar, para fazer a pessoa sobreviver.

E aí vem o Charles Elp, esse negócio que você falou aí, esse negócio que você tava falando das pessoas vender as coisas fora da lei, é negócio fora da lei. Ah, Charles Elp, fora da lei é 90% dos políticos brasileiros. Fora da lei é grande parte de juízes desta nação. Para de safadeza, não vem, olha, me deixe quieto, viu? Não venha pra cá não, não venha não. Vamos nós, gente, vamos cantar mais uma.

0: minha amiga Cristina. Fala comigo aí, Cristina.
1: É Delson Moura.
0: Boa, amiga.
1: Para os meus filhos, Samuel e Rony.
0: Sim.
1: E para todos os ouvintes da rádio. Eu sou aqui e pedi uma música do Padre Zezinho, Jovem Galileu. Para oferecer também aos meus filhos e para todos os ouvintes.
0: Certo. Bacana. Ô, Franklin Russo, vamos agradecer a Cristina Luna. E tem aqui a música do Padre Zezinho, Jovem Galileu, é isso? Será que tem, Charles Elpe?

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1: É hora da hora. Hora certa.
2: 9:42.
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5: Olá Brasil, está no ar o Central de Notícias e vamos aos destaques desta hora. Em delação, os empresários Roberto Augusto Leme da Silva e Beto Louco e Mohamed Hussein Mourad, o primo, revelaram que pagavam propina que chegava a 100 mil reais a um fiscal na Bahia. Olavo Oliva, ex-coordenador de combustíveis da Cefaz, foi preso após a denúncia, juntamente com o empresário Ciro Valentini. O esquema funcionava por meio da importação de gasolina quase pronta, como se fosse nafta, que paga muito menos imposto. Valentini, dono de uma refinaria, fraudava a importação e fornecia os insumos. E já está valendo. O Banco Central passa a exigir que empresas de criptomoedas apresentem uma auditoria independente para ter o funcionamento autorizado. A regra faz parte da regulamentação do setor.
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7: Vamos lá, meus amigos, continuando com o nosso programa Ligação Nacional. Alô?
8: Meu amigo Edelson Moura, é um prazer falar contigo, rapaz.
7: Igualmente.
8: Edelson Moura, já tem uns 3 anos que eu rodo esse programa teu.
7: Olha que beleza.
8: Rapaz, vou tentar falar com o Maurício. Depois manda o teu número seu particular, meu irmão. É um prazer falar contigo. Um abraço, o Romualdo Lima.
7: Alô, Romualdo, muito obrigado, meu amigo. Que prazer ouvir sua voz, ouvir o seu áudio. Dá um abraço no pessoal de Sapucaia, viu? Estaremos sempre por aqui à sua disposição.

0: A hora do besteiro. Oi, menina.
1: Oi, Edelson.
0: Como estão vocês desde ontem?
2: Eu tô ótima.
0: De ontem pra hoje, tudo
2: isso,
0: bacana?
2: Eu super feliz.
1: Ainda tá se suportando.
0: Bom, hoje eu amanheci melhorzinho um pouquinho.
1: Tá se suportando mais.
0: É, acordei cedo, aí fui tomar banho e tal.
2: É, hoje ele fez uma caminhada, por isso que ele tá assim disposto.
0: Tô disposto, tô cheio de vida.
1: Espírito elevado.
0: É. Tomei um banho de sol da manhã.
2: Tô colocando ele nos eixos, né?
1: Ah, isso aí. Nossa.
0: Eu tô precisando emagrecer, gente.
2: Então, tá. Sim. Começou.
0: Vai me dar aí uma receita aí pra poder emagrecer. Eu acho que eu vou trocar a minha alimentação só por carne.
1: Oxi.
0: Comer só carne.
1: Aí vai emagrecer?
0: É. Porque eu vejo os leões que só comem carne, é tudo magro, tudo esbelto. As onças, tudo esbeltas.
1: Então tá,
0: pode prestar atenção nas onças.
2: Os leões. Eles comem só 10 em 10 dias, aí você também.
1: Será que vai dar certo isso, hein?
0: Qual é o...
2: Ele até mudou de assunto.
0: Qual é o besteirão de hoje?
1: Por que os fantasmas se escondem no elevador?
0: Pra não serem vistos?
1: Não.
0: Porque se as pessoas...
1: É, no elevador.
0: Se as pessoas verem o fantasma,
2: assustar
0: vão se assustar.
2: Pessoas.
0: É,
1: não. Não, ninguém sabe, né?
2: Não.
1: Pra elevar o espírito. Eu até falei aí agora.
0: Sei.
2: Pra elevar o espírito.
0: Para elevar o espírito.
2: O Edel tá precisando elevar o espírito.
0: Não, eu já tô.
1: Ele já tá hoje.
0: Eu já tô elevado, já tô.
1: Você fez a caminhada.
0: É, hoje eu tô bom, tô beleza. Tchau, menina.
1: Tchau, Edelson.

0: 9:51.
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0: Quero mandar o meu bom dia, meu abraço para o Zé Rodrigues. Ele também mandou uma mensagem aqui pro Edelson Moura. Fala aí, Zé. Fala, Zé.
1: Tem uma música pra mim aqui de Tio Parada Dura. Qualquer música de Tio
0: certo.
1: Parada Dura.
0: Certo.
1: Do Eliseu Parado.
0: Ok, Zé. Muito obrigado. Do Eliseu. Cidade bacana. Toque aí pra ele, Franklin Russo. Qualquer música do Trio Parada Dura.

Eu já faço rádio há tanto tempo. As pessoas às vezes me perguntam: você não enjoa? Você não enjoa, Edelson Moura? Meus amigos, quando nós gostamos daquilo que fazemos, torna-se um vício, torna-se uma cachaça. Nossa, a gente não consegue achar ruim. Como é que é, Charles Elf? Cachaça é o quê? É boa. Cachaça é boa? Você gosta de uma cachaçinha? É? Eu também gosto, final de semana, assim, um domingo, antes do almoço, tomar uma cachaçinha pra almoçar. Aquela purinha, hein? Branquinha. Aquela amarelinha, lá de Minas Gerais, imagina. Imagina, rapaz. Aquela da Bahia também é boa, viu, Charles Help? É, tem uma da Bahia, ah, nossa. Eita, cachaça boa. Galera, vamos trazer agora a música da hora da velha arada.

0: Obrigado a todos vocês pela audiência no programa de hoje. Amanhã, se Deus quiser, o Edelson Moura volta com mais um programa Ligação Nacional para vocês. Tchau e até lá.
1: 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Hora certa. 10:05.
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3: Olá, Brasil, está no ar o Central de Notícias e vamos aos destaques desta hora. Estudo da Federação do Comércio de Bens, Serviços e Turismo do Estado de São Paulo mostra que a capital paulista está afetada socioeconomicamente pelas bets. Isso porque metade da população paulistana aposta com frequência e 7% dizem sofrer de dependência do jogo. João Fonseca faz história e bate Djokovic em Roland Garros. Aos 19 anos, o carioca já foi o número 1 do mundo no juvenil. Conquistou títulos da ATP e chegou ao top 30 do ranking antes de enfrentar Novak Djokovic em Roland Garros.
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0: ouvinte, olá, seja bem-vinda, seja bem-vindo, hoje é dia 2 de junho. Tem aniversário de Túlio, ex-jogador de futebol, e Fabrício Moretti, baterista da banda The Strokes. Fatos históricos, a gente lembra que em 1963 o príncipe regente Faisal decretava a abolição da escravatura na Arábia Saudita, último país do mundo em que ela existia. Em 1963, estreava o programa Silvio Santos, um dos mais famosos programas de auditório da televisão brasileira. Em 1994, a Organização das Nações Unidas apontava o Brasil como um dos 4 países do globo ameaçados a sofrer pelas desigualdades sociais. Em 2002, era assassinado o jornalista Tim Lopes, repórter investigativo e produtor brasileiro. Em 2023, uma colisão de trens deixava mais de 200 mortos e 1.175 feridos em Orissa, na Índia. Amanhã tem mais Agenda do Rádio. Até lá!
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6: Primeira parte do Pergunte ao Doutor de hoje, vamos atender a ouvinte Sebastiana Martins Pinheiro Santana. Ela conta que conhece duas pessoas que sofrem de fortes dores na face e na sua carta pergunta o que pode ser este problema, já que essas pessoas não são doentes. Fomos conversar com o Dr. Marcelo Muniz, que é neurologista do

0: Uma pergunta, que sintomas seriam estes? Poderia ser o de AVC? Ela também gostaria de saber se essas pessoas correm risco de vida. Doutor Marcelo, qual seria o diagnóstico desses sintomas citados pela nossa ouvinte?
1: Olha, esses sintomas que esses pacientes apresentam caracterizam muito bem um tipo de dor de cabeça. Nós temos N causas de dor de cabeça. As mais frequentes são as cefaleias de tensão, as enxaquecas e as cefaleias relacionadas a problemas infecciosos ao redor da cabeça, quer dizer, sinusite, otite, faringite, mas esse tipo de dor de cabeça que acomete subitamente o paciente com essas características, com uma vermelhidão do olho, lacrimejamento, é típica do que nós chamamos da cefaleia em salva. Por que esse nome? Porque é comum que essa dor venha subitamente, pulsátil, intensa e que dure mais ou menos 10 a 15 minutos. Daqui a pouco ela para, daqui a mais uns 10 ou 15 minutos volta de novo. E isso é muito comum no período da noite. E às vezes a pessoa passa a noite inteira tendo essas crises de cefaleia. Chama-se insalva por causa disso. Surge subitamente, dói durante 10, 15 minutos, para, daqui a pouco volta de novo. Essa dor de cabeça, durante algum tempo, foi catalogada dentro do grupo das enxaquecas. Nós hoje sabemos que não tem nada a ver com enxaqueca. É uma dor de cabeça que não tem relação nenhuma com o AVC, com o derrame cerebral. As pessoas que têm essa dor não estão propensas a ter nenhum tipo de derrame. É uma dor extremamente intensa, prejudicial e tudo mais. Mas isso tem tratamento.
0: Pois é, ela quer saber também se essas pessoas correm risco de vida.
1: Não, a dor às vezes é tão intensa que tem paciente que fica com tanta dor, bate até com a cabeça na parede. Bom, isso não deve ser feito, porque agora vai ter outra dor, né? Que é da pancada na cabeça. Mas é uma dor muito intensa, certo? E o pior de tudo é que os analgésicos habituais no momento da dor, eles pouco resolvem essa dor. Essa dor passa por si só. Agora, existem tratamentos preventivos dessas dores de cabeça, que pode ser usado quando o paciente tem essas crises com muita frequência. Quando o paciente tem uma crise dessa, por exemplo, um período de 24 horas hoje, outro daqui a 6, 8 meses, não há o porquê de fazer um tratamento preventivo. Mas tem muita coisa que pode aliviá-las.
0: Doutor, é verdade quando dizem que a dor da cefaleia em salvas é a mais forte que existe?
1: Existe mais intensa é a dor da ruptura de um aneurisma. Essa é relatada como a dor de cabeça mais intensa que existe. Né? Existem outras dores de outras patologias que superam essa. A dor de um cálculo renal, só quem teve é que sabe como é que é. Então, é uma dor muito intensa. Realmente deixa qualquer um fora do prumo, vamos dizer assim.
0: Doutor, para que o nosso ouvinte possa identificar o seu problema, explica direitinho quais são os sintomas claros dessa cefaleia em salvas.
1: Bom, normalmente existe um biotípico que ocorre mais. São as pessoas um pouco obesas, que têm uma pele muito avermelhada, que são as pessoas mais sanguíneas, que vivem sob condições de estresse, são pessoas que têm um aumento de pressão arterial, são pessoas que têm vida sedentária, quer dizer, o biotipo, isso não impede de acontecer no magrinho também, certo? Mas a dor de cabeça principalmente ocorre à noite. Começa numa região em volta dos olhos, certo? De caráter pulsátil, que vai aumentando, aumentando, aumentando. Daqui a pouco há uma vermelhidão do olho, a pele em volta dos olhos também fica vermelha, há um lacrimejamento e na maioria das vezes também há uma obstrução da narina desse lado, certo? Isso dura em média de 10 a 15 minutos, daqui a pouco passa, como se não tivesse acontecido nada, daqui a mais uns 15 minutos volta outra crise dessa e isso vai se repetindo ao longo de horas. Essa é a característica dessa chamada cefaleia em salva. Tem vários nomes. Cefaleia em salva, cefaleia estamínica, cefaleia de Horton. Tudo quer dizer a mesma coisa.
0: O que a pessoa deve fazer no momento da crise, doutor?
1: No momento da crise é o seguinte, esses analgésicos que você quer, normalmente tem em casa, eles diminuem muito pouco isso, certo? É ficar quietinho no quartinho escuro, tomar analgésico e deixar passar.
0: Doutor, muitas pessoas sofrem dessa cefaleia?
1: Olha, isso é mais comum do que o leigo pode pensar. Mas eu não sei ao certo a estatística, o percentual dentro da população comum. Mas é relativamente comum a gente ver isso nos ambulatórios de neurologia.
0: Essa cefaleia é hereditária?
1: Não, não existe caráter hereditário nisso. Quando nós falamos em doença hereditária, é aquela que passa normalmente de pai para filho. Certo? Por exemplo, a hemofilia é uma doença hereditária que só dá no homem. Então, se o homem hemofílico tiver um filho homem, vai ser hemofílico. Isso é que é doença hereditária. Existem doenças que predominam em uma determinada família. Por exemplo, a enxaqueca é uma delas. Pode ter dois, três pessoas, coisa, os filhos dessas pessoas não terem e o sobrinho terem. Então, isso é uma doença familiar. Não existe nenhuma característica da cefaleia em salva ser uma doença congênita ou hereditária, né?
0: ela pode ser considerada

0: considerada uma doença adquirida?
1: Olha, quando a gente fala doença adquirida, é aquela em que você adquire no meio que você está, certo? Uma doença infecciosa é uma doença adquirida, certo? Não é o caso. Isso surge aleatoriamente, ninguém sabe por quê, que uma pessoa tem e os outros não têm.
0: Hábitos de vida, alimentação, isso
1: poderia... Nada, já tem vários trabalhos a respeito disso, tá entendendo? E nunca chegou a uma conclusão acertada, o que que induz uma pessoa a ter aquilo? O que que faz deflagrar um tipo de crise dela?
0: Tem cura, doutor?
1: Não se pode falar em cura, você pode falar em controle. Quer dizer, quando as crises são muito frequentes, existem medicamentos que a gente pode usar, e durante o uso desse medicamento a pessoa fica praticamente sem ter essas crises.
0: O que que o senhor chama de crises frequentes?
1: Vamos dizer, um paciente que tem duas, três crises dessa por mês, é uma crise muito frequente. Certo? Se ela tem uma crise dessa, vamos dizer, de seis meses, de oito meses, não há o porquê de ficar fazendo medicamento durante oito meses para evitar que aconteça isso, certo? Então, dependendo da frequência, vamos dizer, duas, três crises por mês é muito frequente. Então, você faz uma medicação preventiva.
0: Existe algum exame que detecte o problema?
1: Não, o diagnóstico é feito por exclusão. Certo? Você usa o recurso de exame complementar para afastar a possibilidade de uma outra causa. Certo? Por exemplo, as alterações vasculares do cérebro, e o aneurisma é uma delas, pode dar um quadro clínico parecido com isso. Então, existem exames hoje que não são invasivos, certo? E que você vê as artériaszinhas do cérebro para saber se há algum tipo de malformação. Então, o uso do exame complementar é para afastar a possibilidade de um outro diagnóstico, e não para confirmar o diagnóstico da cefaleia em salvo.
0: Ela poderia estar associada a alguma outra doença?
1: Não, eu tenho conhecimento, não. O importante é o seguinte, é uma situação, apesar de ser alarmante no meio da crise, é uma situação benigna, certo? Não leva a consequência nenhuma. Disso daí não vai haver uma lesão cerebral, certo? Então a gente considera benigna porque não chega a causar nenhum tipo de lesão para a pessoa ficar com uma sequela.
0: Doutor, o tratamento evita a crise?
1: Evita a crise.
0: Doutora, você falou em salvas, ela tem um predomínio entre homens e mulheres?
1: Mais predominante é aquele grupo de pessoas que tem aquelas características físicas que eu já falei. São pessoas obesas, pessoas que têm uma vascularização maior, que são as pessoas vermelhonas, feito esses alemães, hipertensos. De vida sedentária. Isso são fatores de riscos. Acontecendo, isso pode acontecer no magrinho também.
0: Uhum. Né? Crianças podem sofrer de cefaleia em salvas?
1: Pode.
0: Como que os pais devem agir com uma criança que tem esse tipo de dor de cabeça?
1: Olha, é extremamente difícil o diagnóstico em criança. Tá? Porque ele pode não ter essas características de lacrimejamento, de a pele ficar vermelha, pode não ter isso. Certo? Então fica muito difícil. Não é fácil você fazer um diagnóstico certeza disso.
0: E é comum?
1: Em criança não é tão comum assim, não. Em criança é bem raro.
0: E o tratamento é feito da mesma forma que faz em adulto?
1: Da mesma forma, é a medicação. Você usa em termos de dosagem, menores dosagens que se usa no adulto. Os medicamentos, você tem dois grupos. Tem um grupo de medicamentos que é do grupo dos medicamentos antiepiléticos, e tem o grupo dos outros medicamentos que a gente também usa na prevenção de alguns tipos de enxaqueca. Mas qualquer um dos dois, você acaba encontrando uma medicação que alivia muito essas crises do paciente.
0: Um paciente que começa a sofrer de cefaleia em salvas na infância, tem uma tendência de que isso vai melhorar na fase adulta?
1: Olha só, ninguém consegue explicar ainda isso, certo? Tem pessoas que podem ter um único surto disso e nunca mais ter nada. Porque a coisa é meio aleatória, como eu estou dizendo. Tem pessoas que têm com frequência, tem outras que têm uma vez, duas vezes, depois some, desaparece como por encanto. E ninguém também sabe por causa de quê.
0: Está relacionado ao estresse?
1: Olha, todo e qualquer tipo ou causa de dor de cabeça, existe um componente emocional que pode ser o fator desencadeante da crise. Em qualquer tipo de dor de cabeça, o fator emocional é importante como fator gatilho.
0: O senhor citou no começo do programa que esses analgésicos comuns, que a gente costuma usar em casa, não surtem efeito. Qual a sua recomendação para esses pacientes?
1: Usou-se durante muito tempo uma medicação chamada, a base de uma substância chamada propranolol. Certo? De 40 miligramas. São dois comprimidos ao dia, um de manhã e um à noite. Como a medicação no momento da crise, pode ser usado os remédios que a gente usa também para enxaqueca. Tem o migrane, que tem um componente anti-enxaquecoso, e tem o analgésico, que pode ser tomado até de 6 em 6 horas. Então, no pessoal anterior, provavelmente esses dois medicamentos eles vão conseguir encontrar.
0: Pessoas que fumam e que bebem podem desenvolver a cefaleia em salvas?
1: Não existe nenhum relato do que facilita o aparecimento dessa doença. ela surge assim praticamente inexplicável, sem nenhum fator predisponente.
0: Doutor, logo que termina a crise, a pessoa ainda fica sentindo um pulsar na testa, ou tem algum sintoma?
1: Olha, normalmente segue-se um mal-estar muito grande, um mal-estar geral, certo? A pessoa fica inquieta, tem dificuldade de dormir, pode ter uma certa náusea, certo? Mas isso também passa, em poucas horas isso passa, mas normalmente é isso, quando a última crise acontece, dali pra frente o paciente tem um mal-estar geral. Você acha que tende a se dissipar daqui a 2 ou 3 horas, a pessoa está normal como estava antes.
0: Doutor, obrigada pela sua participação mais uma vez no nosso programa.
1: Tudo bom. Eu que agradeço a você poder colaborar com esse povo que está longe da gente aqui, né? E estou sempre às ordens. Precisando, estaremos aqui.
0: Muito obrigada. Você está ouvindo o programa Pergunte ao Doutor. Neste primeiro bloco, você ouviu a entrevista com o Dr. Marcelo Muniz, que é neurologista do Senado, que falou da cefaleia em Salvas. No segundo bloco do programa, vamos atender a ouvinte Eliene Silva Xavier de Albuquerque. Ela quer saber mais informações sobre hemorroida.
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3: A região sudeste terá uma terça-feira de tempo instável e temperaturas mais amenas devido à atuação de uma frente fria e a circulação de umidade, segundo o IMET. A previsão indica céu nublado e chuva em áreas do litoral e do leste da região, especialmente no Rio de Janeiro e no Espírito Santo. Em Minas Gerais, há chance de chuva fraca e isolada em parte do estado, enquanto o norte e o noroeste terão tempo firme. Em São Paulo, o litoral e a faixa leste podem registrar chuva isolada, enquanto o interior segue com tempo seco. Entre as capitais, a mínima prevista é de 11 graus em São Paulo e a máxima pode chegar a 27 graus em Belo Horizonte. A umidade relativa do ar varia entre 50 e 100%. Juline Pogorzelski, o tempo e a temperatura.
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5: Um abraço aos amigos da Rádio Acesa, Adriano Martins, aí também em Volta Redonda, no Estadão do Rio de Janeiro.
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0: elas ocorrem nos quatro cantos do Brasil. 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
2: Alô você, Almanac Musical no ar, por aqui Eduardo Maidana. E hoje nós falaremos de Dawanda, canção da banda australiana Men at Work, composta por Colin Hay e Ron Strickett. A música foi lançada no álbum Business as Usual, de 1980. A faixa é uma canção alegre e cômica sobre os australianos viajando pelo mundo, confiantes das virtudes de seu país e também sobre a imposição da cultura norte-americana e europeia às belezas naturais da Austrália. A canção foi sucesso de vendas em vários países, incluindo o Reino Unido, onde alcançou o primeiro lugar nas paradas, sendo inclusive a única faixa de Men at Work a estar entre as 20 melhores nos rankings britânicos. O single tornou-se um hino extraoficial da Austrália para vários movimentos undergrounds ou musicais de seu país. Para quem não lembra, a faixa concluiu a cerimônia de encerramento dos Jogos Olímpicos de Sydney em 2000, e a gente recorda agora.

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1: E a hora certa. 10:32.
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2: 2 de junho de 2026. ONG da produtora de filme de Bolsonaro é alvo de operação policial. 45 de 52 universidades brasileiras caem em ranking internacional. Lula lidera contra todos os adversários no primeiro turno. Junho será mais quente do que a média na maior parte do país. Eu sou Ailton Moreno e o Rádio Notícias está no ar.
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0: A operação da Polícia Civil de São Paulo, realizada nesta segunda-feira primeiro, mira a ONG Instituto Conhecer Brasil, por suspeita de fraude em contrato de 108 milhões de reais por ano com a Prefeitura de São Paulo para instalação de Wi-Fi na cidade. O instituto é de propriedade da empresária Karina Ferreira da Gama, sócia da produtora Go Up, que também produz o filme sobre a trajetória do ex-presidente Jair Bolsonaro. O contrato previa a instalação de 5 mil pontos de Wi-Fi gratuito na periferia até junho de 2025, mas apenas 3.200 foram instalados, com três aditivos assinados. Foram cumpridos 7 mandados de busca e apreensão na Prefeitura de São Paulo e na ONG. O inquérito apura se pelo menos 26 milhões de reais foram usados pela ONG sem a prestação do serviço. A ONG usou ao menos 4 milhões de reais em notas falsas para justificar despesas. Segundo uma reportagem do G1, a Prefeitura de São Paulo disse que colabora com as investigações. 45 das 52 universidades brasileiras perderam posições no ranking do Centro para Rankings Universitários Mundiais de 2026, o que corresponde a 87% das instituições do país classificadas. O principal fator para o recuo foi o rendimento em pesquisa, afetado pela concorrência acirrada de universidades estrangeiras bem financiadas. A USP caiu uma posição, enquanto a UFRJ perdeu 15 posições e a Unicamp perdeu 10. Apesar das quedas, o Brasil manteve a liderança na América Latina e no Caribe. A Universidade Harvard, nos Estados Unidos, liderou o ranking pelo 15º ano consecutivo. As universidades da China avançaram devido a investimentos contínuos, sendo o país mais representado na lista, com 360 instituições, seguido pelos Estados Unidos, com 313.
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0: 19 anos foi mordida por um tubarão na praia de Boa Viagem, na zona sul do Recife, em Pernambuco, nesta segunda-feira primeiro. Ela teve a perna direita atingida e foi socorrida por guarda-vidas e banhistas. A vítima foi levada ao Hospital Alfa e depois transferida para o Hospital da Restauração, no centro do Recife. O ataque aconteceu um dia após uma criança de 11 anos ser mordida na praia de Piedade, em Jaboatão dos Guararapes. O menino perdeu a perna esquerda e seu estado de saúde é grave, segundo o Hospital da Restauração. Este é o 84º ataque de tubarão registrado no litoral de Pernambuco desde 1992, segundo dados do Comitê Estadual de Monitoramento de Incidentes com Tubarões. Em Boa Viagem, este é o 25º caso. O último ataque nessa praia havia ocorrido em 2013. Nova pesquisa do Instituto Real Time Big Data, divulgada nesta segunda-feira primeiro, mostra o presidente Lula com 38% das intenções de voto no primeiro turno das eleições presidenciais de 2026. O senador Flávio Bolsonaro aparece com 31%. Renan Santos e Ronaldo Caiado têm 6% cada. Romeu Zema, 4%. Aécio Neves e Joaquim Barbosa, 3% cada. E Augusto Cury, 1%. No segundo turno, Lula tem 45% e Flávio Bolsonaro, 40%. Comparado ao levantamento anterior, Lula subiu 2 pontos e Flávio perdeu 4. A pesquisa foi realizada após a revelação do áudio de Flávio Bolsonaro a Daniel Vorcaro e da classificação do CV e do PCC como terroristas pelos Estados Unidos. Foram ouvidos 2.000 eleitores entre os dias 29 e 30 de maio. A margem de erro é de 2 pontos percentuais para mais ou para menos.
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0: 2026. Inscrições terminam na sexta-feira. As provas serão aplicadas nos dias 8 e 15 de novembro. Quem traz mais detalhes é Sayonara Moreno.
2: As inscrições para o Enem terminam nesta semana, na sexta-feira, dia 5 de junho. E esta etapa deve ser cumprida até mesmo por aqueles que conseguiram a gratuidade na taxa de inscrição. Os estudantes que concluem o ensino médio na rede pública este ano já estão automaticamente inscritos, mas essas pessoas também precisam confirmar a participação e algumas informações na página do participante no portal do INEP. Além disso, os participantes do programa PED-MEIA que concluírem o ensino médio este ano recebem um incentivo adicional, R$200, caso participem dos 2 dias de provas. Quem não tem direito à isenção da taxa deve pagar R$85 para se inscrever no Enem 2026. O boleto vence em 10 de junho e é gerado também na página página do participante depois de feita a inscrição. Também termina na sexta o prazo para os pedidos de atendimento especializado e tratamento por nome social no dia das provas, que serão aplicadas em 8 e 15 de novembro em 1.900 cidades de todo o país e em cerca de 10 mil escolas. Em Brasília, Sayonara Moreno.
0: A previsão do Instituto Nacional de Meteorologia para junho indica chuva acima da média em áreas das regiões norte, nordeste e sul. As temperaturas devem ficar acima da média na maior parte do país, principalmente na porção central. Na região sudeste, as chuvas serão abaixo da média no sul de Minas Gerais e em grande parte de São Paulo. No Rio Grande do Sul, a chuva ficará acima da média em todo o estado. No Paraná e no nordeste de Santa Catarina, os volumes de chuva devem ficar na faixa normal ou abaixo da média. Na região norte, a previsão de chuva acima da média no Pará, sudoeste e centro-leste do Amazonas, centro-sul de Roraima e no Amapá. No nordeste, a chuva será acima da média no norte do Maranhão e Piauí e em grande parte do Rio Grande do Norte, Paraíba, Pernambuco e Alagoas.
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8: Ô, Leleco, você acredita que esses dias eu tava passando ali atrás do cinema, aí eu vi duas cabras andando, cara. Elas entraram lá na sala dos filmes e começaram a comer o rolo dos filmes.
9: Que isso, rapaz? Mas e aí, o que aconteceu?
8: Elas começaram a conversar lá, né? Eu vi uma perguntando pra outra se ela tava gostando do filme.
9: Ah, é? E o que que a outra respondeu?
8: Ela falou que tava bom, mas que ela tinha preferido o livro aí.
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11: O Marquês de Sade nasceu em 2 de junho de 1740.
12: Le ciel bleu, sur
11: nous. O aristocrata Donatien Alphonse François de Sade nasceu no Palácio de Lacoste, em Paris. Entrou para a carreira militar aos 14 anos e aos 16 participou da Guerra dos Sete Anos. O pai o obrigou a casar-se com René, moça de família influente na corte. Se envolveu na política e trabalhou como funcionário público. E foi preso. Motivo? Era contra a pena de morte. Escapou da guilhotina uma vez. Anos depois, foi levado novamente ao manicômio, onde morreu aos 74 anos. Na sua cova, só uma cruz, nenhuma inscrição. Sade morreu sem saber que seus manuscritos foram achados por um guarda, mas a publicação só saiu em 1935. História Hoje, pesquisa, redação e locução, Yara Selva, sonoplastia, Messias Melo.
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13: Estamos conversando com a doutora Isa Maria de Melo, que é ginecologista, sobre o vírus HPV. Doutor, e qual é a associação dessa doença com câncer? Normalmente, as pessoas que adquirem o câncer por meio do HPV, elas já tinham uma tendência a ter o câncer, ou o HPV ele tem a tendência de desencadear o câncer na pessoa?
14: As duas coisas. Se a pessoa já tem uma baixa de imunidade e adquire um HPV, ela tem uma sensibilidade maior a desenvolver um câncer, né? A parte genética tem influência, mas não tem uma influência tão grande quanto a gente pensava no passado. Antigamente a gente pensava que Isso era a coisa mais importante. Hoje se sabe que a carga genética existe, mas muito mais em relação a outros cânceres. Porque o HPV é o único câncer que já se provou ser uma doença transmitida por um vírus. Né? Para os outros ainda existe dúvida, mas o HPV não tem dúvida mais. Então, o mais importante, eu volto a insistir, é o estado imunológico da pessoa. Cuidar do seu estado imunológico, não permitir que o estresse, né, que hoje em dia é uma coisa que a gente não tem muito como evitar, mas na medida do possível, ter uma vida menos estressante, para que a gente possa, a gente mesmo, combater essa doença.
13: Doutor, e pessoas que já foram infectadas para a doença, elas devem fazer os exames preventivos de quanto em quanto tempo?
14: Tanto faz. Quem não foi infectado deve fazer pelo menos uma vez por ano. Se a mulher tiver dois exames negativos, né, dois exames em que ela não tenha nada, de um ano para o outro, faz um ano, repete o ano seguinte, não tiver nada, ela pode fazer até a cada 3 anos. Tá? Mas em princípio todo mundo deve fazer o exame. Quem tem HPV deve fazer pelo menos de 6 em 6 meses.
13: Casos em que os primeiros exames de prevenção não detectem a doença, é sinal de que essa pessoa não corre risco de que ela venha ter um câncer ou no futuro ele pode aparecer?
14: Não, isso não quer dizer nada. Quer dizer que naquele momento que ela fez o exame, ela não tem HPV, ela não tem nenhuma outra doença, porque o exame preventivo também vai avaliar outras doenças sexualmente transmissíveis, outras patologias, por exemplo, tricomonas, cândida, vai avaliar uma série de coisas. Se a pessoa, naquele momento, ela fez o exame, ela está bem, né? Não quer dizer que no futuro ela não possa ser contaminada. Principalmente aquelas pessoas que mudam muito de parceiro. É outra coisa que é muito importante em relação ao HPV. A pessoa que tem um parceiro único ou cujo parceiro só tem a ela, quer dizer, um casal que é monogâmico, né? Estão vivendo um para o outro, tem uma chance muito menor de não ter HPV e, se tiver, de curar muito mais fácil. Aquela pessoa que troca de parceiro, hoje está com um, amanhã está com outro, que é muito comum na nossa juventude hoje em dia, né? Essa pessoa tem mais chance de contaminar por vários tipos de HPV. Então tem mais chance de desenvolver a doença e, consequentemente, de ter câncer.
13: Doutora, a rede pública tem tratamento para esse tipo de doença?
14: Tem. A rede pública está bem aparelhada no Brasil todo. A unidade de saúde de fazer o exame preventivo existe em todo o Brasil. E esse exame preventivo é ele que detecta o HPV e detecta a maioria das doenças que podem levar a câncer, né? Qualquer doença e qualquer HPV que, se tratado, dificilmente a pessoa vai ter câncer. Só tem câncer de colo de útero a mulher, aquela mulher que passa 4, 5, 6 anos sem fazer um exame preventivo. Quem faz detecta lesões, se elas houverem, né, se aparecerem, muito antes de que isso venha a se transformar em câncer. E se detectado, então, aí vamos esperar, ver se desaparece, se é uma lesão muito leve, ela tende a desaparecer, se não desaparecer, tem jeito de fazer uma cauterização, tira uma pequena parte do colo do útero, como se fosse um bife, né? Hoje existe um aparelho chamado cirurgia de alta frequência, e isso é feito em um ambiente até de consultório, pode ser feito, sem exigir internação, e isso cura, né, o HPV e cura o câncer em 100% dos casos, né? Então, ele é plenamente curável em praticamente 100% dos casos. Então não há medo, não tem que ter medo de HPV. Tem sim é que fazer o exame preventivo. E a rede pública está, pelo menos na grande parte do Brasil, eu acredito em todo o Brasil, tem condições de fazer o teste de Papanicolau. Se essa mulher tiver alguma coisa, então o agente de saúde, o enfermeiro ou o médico vão orientar se ela deve voltar e repetir daí a 6 meses ou se deve encaminhar para fazer essa colposcopia que nós falamos no início e fazer algum tratamento, cauterização, alguma coisa que se fizer necessário.
13: Doutora, toda pessoa infectada pelo papiloma, ela tem o vírus no organismo?
14: Olha, o vírus no organismo, ele pode permanecer por longo tempo, né? Como eu lhe disse, a grande maioria desaparece em torno de 1 ano e meio. Vai embora 1 ano e meio, 2 anos, esse vírus desaparece. Algumas pessoas, não se sabe também por que, esse vírus se mantém durante muitos anos. Mas se a pessoa não tiver alteração celular, se a pessoa tiver com o seu sistema imunológico muito bom, tiver uma vida saudável, esse HPV não se transforma em doença. Porque uma coisa é você ter o vírus, outra coisa é você ter a doença, né? Você quer ver um exemplo? Uma pessoa que tem hepatite. né, teve hepatite um dia. Toda vez que fizer um exame, tá lá, ah, você aqui já teve hepatite, mas não quer dizer que aquela pessoa tenha hepatite, né? É mais ou menos parecido com HPV. A pessoa pode ter HPV pro resto da vida, né? Mas ela não tem doença, tá? Isso é diferente, né? E não quer dizer que vá ter, não, né? Se a pessoa estiver bem, né, como eu disse, com todas essas características, não for quem fica trocando muito de parceiro, porque HPV não dá, ele não dá uma imunidade permanente, como dá a hepatite, como dá outras viroses. A pessoa teve, tratou, curou, não vai adquirir mais. O HPV, como existem vários tipos de HPV, a pessoa pode se contaminar por outro tipo, não dá aquela imunidade permanente. Mas ter o HPV no organismo não tem nenhum problema. A grande maioria tem, mas o problema é não deixar ter doença.
13: Doutora, filhos de pessoas infectadas, elas também carregam a doença? Ela é passada na gravidez? Por exemplo, eu sou uma mãe que já tive um HPV, eu vou engravidar, essa criança necessariamente vai ter também no sangue dela?
14: Não, de forma alguma, né? Uma pessoa, mesmo que ela esteja com, se ela já teve contaminada e tem uma carga viral baixa, ela pode ter filho tanto que quiser, se não tem lesão, não tem alteração celular, não tem que preocupar, porque aí não existe transmissão. Pode existir uma transmissão se a pessoa tiver, no momento durante a gravidez, a infecção por HPV. Acontece que o organismo da criança, a criança quando nasce, ela tem uma taxa de anticorpos muito grande no sangue, transmitido pela própria mãe. Então, na grande maioria das crianças, essa infecção vai embora, não é detectada por nada. Ninguém sabe que tem, pronto, acabou, ela não fica, tá? Então, a transmissão mãe-feto, ela pode acontecer se a pessoa tiver verrugas, se a pessoa tiver HPV durante a gravidez. Mas ela praticamente não causa nenhum problema nas crianças. Então, não tem que ter medo de engravidar, não, tá? É mais chato tratar uma verruga. As verrugas, se presente na gravidez, elas devem ser tratadas durante o período da gravidez. Não há necessidade de fazer retirada de colo de útero, nada disso, né? Apenas tratar e acompanhar durante toda a gravidez. Só isso, não tem maior risco de jeito nenhum.
13: E qual é o estágio mais grave da doença? Como é feito o tratamento e por que em alguns casos, então, é indicada a cirurgia de retirada do útero?
14: As verrugas, se presente, né, devem ser retiradas porque elas costumam crescer, né, e podem sangrar, podem incomodar, né? Então essas e são as que contaminam mais os parceiros ou parceiras, então elas devem ser retiradas. A cirurgia de retirada do útero é uma coisa que hoje praticamente não se faz. Por quê? Você só retira o útero se tiver câncer, né? Como eu disse, hoje você tem cauterização, você tem pequenos procedimentos que você faz até em consultório. Você pode tirar até uma pequena parte do colo do útero, mas a mulher vai engravidar, vai ter vida normal depois. Não há necessidade de fazer histerectomia, né? As histerectomias, às vezes, a gente encontra, hoje em dia não mais porque a medicina evoluiu e os médicos também evoluíram, né? Mas tinha muito médico em cidade do interior que ficava com muito medo, dizia assim, ah, tem HPV, tem que tirar o útero. Não, não tem que tirar o útero, tem que tratar aquele local onde tem o HPV. Senão vai ser assim, um tiro de canhão para matar uma mosca, né? E a gente procura ser o mais conservador. Só tira o útero se ele tiver câncer. Do contrário, se for um pré-câncer, né? O HPV, antes de provocar um câncer, ele provoca um pré-câncer. E é esse que tem tratamento em 99%, 99,9% das vezes ele é tratado, né, quando detectado a tempo. Um outro detalhe, se uma pessoa se contaminar por HPV, uma mulher, no caso, se estiver contaminada por HPV, e se ela, 2 anos depois, desenvolver uma lesão que a gente chama lesão de baixo grau, ou até uma lesão de alto grau, que é um pré-câncer, para ela ter um câncer, leva em torno de 8 anos. Ninguém tem câncer de graça de um dia para o outro. Então não tem aquele negócio, ah, eu tenho HPV, eu tenho que operar amanhã, eu tenho que fazer uma cauterização amanhã. Não, leva 8 anos para se desenvolver se a pessoa tiver... não tiver o seu organismo bem, não tiver equilibrado, se tiver todos aqueles outros fatores que eu falei, múltiplos parceiros, pessoa que fuma, a pessoa que tem diabetes, que tem doenças, que não se cuida. Então, essas pessoas podem desenvolver o câncer, mas ele se desenvolve ao longo do tempo. 8 anos, tem muito tempo para ser detectado e ser tratado. Por isso é que eu digo, HPV não tem que ter medo dele. tem que ter cuidado com ele.
13: Doutora, se eu tenho um companheiro único, eu peguei o HPV desse companheiro meu, eu faço o tratamento, mas ele não faz. Dá resultado?
14: Olha, antigamente a gente era muito rígido com isso, né? Dizia o seguinte, olha, se você tem HPV, tem que ter relação pro resto da vida com camisinha. Aí você pegava casais que acabaram de casar, então agora começando sua vida sexual, como é que vai ter filho, né? Hoje a gente sabe o seguinte, se houver o homem tiver verrugas, né, ele deve ser examinado sim e deve ser tratado. Senão vai continuar um contaminando o outro. Vai ser o que a gente chama de infecção em ping-pong, né? Mas se uma mulher tem alteração na citologia, de início o parceiro não tiver nada, ele não precisa ir ao médico. Mas se ele puder e tiver a oportunidade, porque muitas vezes no posto de saúde não existe urologista para fazer exame no homem, e às vezes os clínicos, tem clínico que sabe examinar, sabe ver, mas às vezes não é muito fácil de ver. E a verdade é que a grande maioria dos homens, quando a mulher está contaminada, a mulher é mais sensível à infecção por HPV. O homem nem sempre está contaminado. Só 40% das vezes apresenta lesão no homem. Por quê? Você me pergunta se é uma doença sexualmente transmissível. Pênis é um órgão externo, né? Então, água e sabão levam esse vírus embora. A mulher não deve também estar fazendo, a vagina é úmida, né? Eu costumo brincar que vagina é úmida e quente, é tudo que um HPV precisa para crescer. E também a mulher não pode ficar fazendo lavagem, né? Fazendo ducha, fazendo lavagem depois de uma relação sexual, porque ela pode tirar a própria proteção natural que ela tem, né? Mas, de uma forma geral, a mulher é mais sensível ao HPV. Mas se o homem houver a oportunidade, se a mulher estiver contaminada, de fazer um exame, ele deve fazer, tá? Do contrário, se ele realmente apresentar alguma bolinha, alguma ferida, alguma verruga, né? Algum carocinho no pênis e nos órgãos sexuais, ele também deve ser examinado e acompanhado.
13: Tá ótimo, doutora. Muito obrigada pela sua presença aqui no nosso programa.
14: Ou eu que agradeço a oportunidade. Todas as vezes que você precisar, isso para mim é um trabalho que eu procuro fazer de orientação. Porque eu acho que a pior doença é a desinformação, a pessoa que não conhece aquilo que ela tem. Quero elogiar o seu trabalho, porque eu acho que levar essa informação a quem precisa é um trabalho muito importante esse que você está fazendo. E todas as vezes que precisar de mim, pode contar comigo. Muito obrigada. Também.
13: Obrigada, até logo.
14: Até logo.
13: Você acabou de ouvir o programa Pergunte ao Doutor. Hoje conversamos com a doutora Isa Maria de Mello, que é ginecologista, sobre o HPV, o papiloma vírus humano. Pergunte ao Doutor. 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Áudio, Josevaldo Souza.
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16: Horas e 56 minutos.
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5: A seleção do Irã divulgou a lista final de convocados para a Copa do Mundo de 2026, mas ainda vive uma grande incerteza fora de campo. A equipe comandada por Amir Galanoui aguarda a liberação dos vistos para entrar nos Estados Unidos, um dos países sede do torneio. Os iranianos estão no grupo G, ao lado de Bélgica, Egito e Nova Zelândia, e estreiam no dia 15 de junho em Los Angeles. O problema acontece por causa das tensões envolvendo o Irã, os Estados Unidos e o conflito no Oriente Médio. A delegação faz a preparação final na Turquia e tem um amistoso contra o Mali marcado para o dia 4 de junho. Mesmo sem a definição dos vistos, o governo iraniano acredita que a situação será resolvida nos próximos dias. Durante a Copa, a seleção ficará baseada em Tijuana, no México, enquanto disputa suas partidas da fase de grupos em território americano.
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0: 11:02.
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0: inverno, o Brasil se aquenta com as festas juninas. Santo Antônio, São Pedro, São João. A festa junina foi incorporada pela Igreja Católica que cristianizou os antigos povos europeus. Neste sincretismo, a celebração adotou também elementos pagãos, como a fogueira, usada para espantar os maus espíritos e proteger a colheita. Festa junina, uma tradição que não cabe apenas em um mês.
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2: De volta, e pra falar que Natanzinho grava DVD em São Paulo com Safadão e outros convidados, hein? Um dos jovens artistas do Nordeste de maior destaque na atualidade, com quase 10 milhões de ouvintes no Spotify e mais de 10 milhões de seguidores no Instagram, o sergipano Natanzinho Lima deu mais um passo importante em sua curta trajetória com gravação no último dia 23 do seu novo DVD. Com título Na Liga em Sampa, o registro foi feito em São Paulo para um público superior a 20 mil pessoas. Representante do brega moderno, Natanzinho, de 23 anos, lidera um movimento que ultrapassou fronteiras regionais para conquistar o país. Entre os convidados esteve Yasmin Sensação, Xande Avião, Panda, Belo, Leonardo, além de Wesley Safadão. Vale a pena conferir, hein, a novidade Vagabundo Apaixonado de Natanzinho Lima. Fique ligado. Amanhã eu volto com mais notícias do mundo da música. Até lá. Tchau.
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0: 87.
1: 11:33.
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0: Marie Castelli se mete em briga de irmãos e alfineta Bruno Galhaço.
1: Que é isso?
0: Bem, o ator Henri Castelli, né, tomou partido na briga entre os irmãos Bruno Galhaço e o Thiago Galhaço, né? O artista comentou em uma publicação do deputado estadual que criticava o marido de Giovanni Eubanks, né? Após o ator revelar em entrevista recente que mantém distância do irmão por divergências políticas, né? Pergunta pro seu irmão se ele aprendeu a respeitar horário de gravação. Básico do básico, né? Respeito, né? Escreveu Henri Castelli na postagem de Thiago Galhaço, né? Vale lembrar que o ex-BBB e Bruno Galhaço trabalharam juntos em Sol Nascente, exibida pela TV Globo em 2016. Caramba! Ai, deixa ele pra lá, né? Briga de família. Quem se meteu aí, né? Foi o Henry. Mas aí, vamos ver o que é que vai dar esse bolo aí, continua assim, né? Eu já volto, tem mais fofocas aqui, viu? Fica aqui, volte já.

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3: Amor Jardim, pancada.

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1: 11:48. 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

0: Meio-dia e 2 minutos.
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1: 2 de junho de 2026. ONG da produtora de filme de Bolsonaro é alvo de operação policial. 45 de 52 universidades brasileiras caem em ranking internacional. Eu sou Ailton Moreno e o Rádio Notícias está no ar.
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0: operação da Polícia Civil de São Paulo, realizada nesta segunda-feira primeiro, mira a ONG Instituto Conhecer Brasil, por suspeita de fraude em contrato de 108 milhões de reais por ano com a Prefeitura de São Paulo para instalação de Wi-Fi na cidade. O instituto é de propriedade da empresária Karina Ferreira da Gama, sócia da produtora Go Up, que também produz o filme sobre a trajetória do ex-presidente Jair Bolsonaro. O contrato previa a instalação de 5 mil pontos de Wi-Fi gratuito na periferia até junho de 2025, mas apenas 3.200 foram instalados, com três aditivos assinados. Foram cumpridos 7 mandados de busca e apreensão na Prefeitura de São Paulo e na ONG. O inquérito apura se pelo menos 26 milhões de reais foram usados pela ONG sem a prestação do serviço. A ONG usou ao menos 4 milhões de reais em notas falsas para justificar despesas. Segundo a reportagem do G1, a Prefeitura de São Paulo disse que colabora com as investigações. 45 das 52 universidades brasileiras perderam posições no ranking do Centro para Rankings Universitários Mundiais de 2026, o que corresponde a 87% das instituições do país classificadas. O principal fator para o recuo foi o rendimento em pesquisa, afetado pela concorrência acirrada de universidades estrangeiras bem financiadas. A USP caiu uma posição, enquanto a UFRJ perdeu 15 posições e a Unicamp perdeu 10. Apesar das quedas, o Brasil manteve a liderança na América Latina e no Caribe. A Universidade Harvard, nos Estados Unidos, liderou o ranking pelo 15º ano consecutivo. As universidades da China avançaram devido a investimentos contínuos, sendo o país mais representado na lista, com 360 instituições, seguido pelos Estados Unidos, com 313.
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0: Oi, gente! Olá! Seja bem-vinda, seja bem-vindo! Hoje é dia 2 de junho! Tem aniversário de Túlio, ex-jogador de futebol, e Fabrício Moretti, baterista da banda The Strokes. Fatos históricos, a gente lembra que em 1963 o príncipe regente Faisal decretava a abolição da escravatura na Arábia Saudita, último país do mundo em que ela existia. Em 1963, estreava o programa Silvio Santos, um dos mais famosos programas de auditório da televisão brasileira. Em 1994, a Organização das Nações Unidas apontava o Brasil como um dos 4 países do globo ameaçados a sofrer pelas desigualdades sociais. Em 2002, assassinado o jornalista Tim Lopes, repórter investigativo e produtor brasileiro. Em 2023, uma colisão de trens deixava mais de 200 mortos e 1.175 feridos em Orissa, na Índia. Amanhã tem mais Agenda do Rádio. Até lá!
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2: E vamos combinar. O hino nacional não é um hino fácil de ser cantado. O hino nacional brasileiro, ele tem um estilo rococó, barroco, com palavras muito diferenciadas, que não estão no dia a dia de todos nós. Mas é o nosso hino e é bonito. Então eu acho que é preciso ter cuidado com essa história do hino, porque ele por si só já é difícil. O povo já canta com dificuldade. A gente vê isso muitas vezes em cerimônias onde as pessoas fingem que estão cantando, abrem sua boca, movimentam. Por quê? Porque a letra realmente é complicada. Mas nós tivemos já artistas cantando o hino nacional. Talvez o grande destaque de todos eles tenha sido a Fafá. De Belém cantou um hino nacional maravilhoso. Depois tivemos percalços, Vanusa, enfim. Mas o que aconteceu no Maracanã foi de uma vergonha alheia total. Eu tenho maior respeito, é minha ídola, Alcione, ela sabe disso. Amo a Marrom. Também tenho assim um carinho muito especial pelo Belo. Mas eu queria me perguntar, o que que foi aquilo? Parece que pegaram os dois, olha aqui, vão para ali e cantem. Porque não havia uma postura cênica, não havia uma expressão corporal. Havia assim um constrangimento de quem estava cantando, mas ao mesmo tempo percebendo que não havia a combinação das vozes. Um adiantava, outro atrasava, outro cantava de uma maneira, outro cantava de outra. Mas por que isso dessa forma? É um desrespeito com o hino, é um desrespeito com os artistas. E nós, que somos amantes desses dois, amamos esses dois, um constrangimento e uma vergonha alheia sem tamanho. Lá, quem estava no Maracanã, quando percebeu que a coisa estava degringolando, começou a cantar junto, e aí aquele coral abafou. Mas o som da televisão não é o som do Maracanã, é o som do microfone dos dois. E aí é que o bicho pegou. Por mais que houvesse um coral lá tentando dar uma abafada naquela apresentação desastrosa, a coisa estava ali evidente e clara. Então, eu queria primeiro dizer ao senhor, eu te amo. Mas que é? Ninguém se manifesta, ninguém diz nada. Mas é uma coisa que não se pode expor uma Alcione a uma situação dessa. O Belo é safo, já viveu N experiências. Talvez essa tenha sido a menos constrangedora, já teve passagens muito mais constrangedoras na vida do Belo, mas de qualquer maneira, o cara voltou com força total e também ficou ali uma queimação de filme inacreditável. Então, a CBF convidou, mas é isso, o Canásio, vá lá, vai cantar o hino lá e, ó, vai pro campo, canta, é assim? Não houve um ensaio? Me parece que não. Então a CBF convida e joga os dois na arena, é porque os dois são muito queridos, não houve vaia, não houve. Isso mostra o nível de amor

0: solene. Mas que infelizmente de solenidade não teve nada. Foi quebrado pelo improviso, pelos erros, pelo desencontro vocal. Que é isso, gente? Eu acho que é um símbolo da pátria que exige realmente compromisso.
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0: Então, para evitar isso, você é a favor de que o hino deva ser cantado de forma tradicional e formal? Em determinadas situações, como no futebol, é impossível isso. Quer dizer, nada é impossível, mas a gente vê no mundo inteiro o hino ser tocado, normalmente é uma gravação, e as pessoas colocam a letra em cima e cantam o seu hino. Ou será que faltou ensaio entre Belo e Alcione? Agora, uma outra perguntinha, responda se quiser. Você sabe cantar o hino nacional todo? Eu aguardo você. Tupi, que maravilha, hein? Ah, boa tarde, boa tarde. Depois que eu vi ontem, fiquei traumatizado. Tô, ainda não sei aonde não me situar, mas é boa tarde, é boa tarde. É boa tarde e dizer que é um prazer imenso recomeçarmos essa semana juntos e com um tema tão delicado como esse, que eu não gostaria que fosse, né, levado para conotações políticas, porque o hino nacional é de todos. Ah, os símbolos da pátria são de todos. Então, não importa quem quer que seja, aqui, ali, é nosso, de todos, tá? Então, sem esse viés político, isso não leva a nada, só discussão boba. Então, nós estamos juntos.
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0: Estou aqui com um caso realmente inacreditável. Quer dizer, o que é acreditável nesse país, né? Tá ficando difícil, né? Esse é um caso absurdo. A polícia investiga golpe milionário aplicado contra empresário. Ah, Canazio, um golpe milionário aplicado contra empresário, mas não fica aí. Tem um detalhe que muda toda essa situação. Empresário com câncer terminal. Júlia Cabreiro, muito boa tarde.
2: Muito boa tarde, Canazio. O empresário em questão é o Oswaldo Rodrigues Vieira Filho. Ele tinha 78 anos, morreu em novembro do ano passado e a Polícia Civil justamente investiga essa quadrilha que se aproveitou da vulnerabilidade do Oswaldo, se aproximou dele e conseguiu, Canazio. É uma quadrilha formada por advogados e também tem a participação que está sendo investigada de um policial militar do Batalhão de Duque de Caxias e, se aproveitando dessa vulnerabilidade, conseguiram assumir controle das empresas desse empresário, desviar precatórios e a quantia, Canazio, chega a 38 milhões de reais, os valores, mais de 1 milhão de reais desviados também para a conta da principal investigada, uma advogada. Então a Polícia Civil nesse momento cumpriu 22 mandados de busca e apreensão e agora analisa todos os telefones celulares, dispositivos para entender o modus operandi dessa quadrilha e também se já realizaram esse golpe outras vezes com outras vítimas, Canazio.
0: É só perguntar aí se ex-prefeito, tem um ex-prefeito aí, eu vi ontem na televisão, que também manobrou e conseguiu tirar de uma aposentada, quer dizer, a mulher tinha um acúmulo de aliás, vou te contar, era acúmulo mesmo de benefício a receber aquilo ou ele invadiu a conta da mulher?
2: Ele...
0: O ex-prefeito que teria sacado 5 milhões de reais da conta da...
2: O que acontece? Ele foi até o cartório com documentos falsos, dizendo que teria uma união estável com ela. E aí, desde 2017 a 2025, ficou retirando pelo Rio Previdência a pensão dessa vítima.
0: Bom, esse aí foi mais cauteloso, né? Primeiro casou com a vítima, né? Casou com a vítima, coisa que a advogada nem se preocupou em fazer, já foi roubando logo de forma sedutora. Quer dizer, é complicado, gente. É uma falta de... Mas bandido não tem escrúpulo mais, né? Já foi esse tempo da ética bandida. Que ética bandida? Não, não. Vamos

0: respeitar trabalhador e não vamos assaltar trabalhador. Coitado, o cara tá no ponto de ônibus, é o primeiro a ser assaltado. E por aí vai, não tem mais nada, pomba rolou. Então, vamos ver, vamos ter que botar essa gente na cadeia. Agora, tem que devolver essa grana, esse cara tinha herdeiros?
1: Tinha herdeiros sim, Canazzi, e o que acontece justamente foram as duas filhas dele que identificaram todo esse golpe, até porque duas horas antes dele morrer, investigado pela Polícia Civil, que essa advogada fez com que um testamento fosse registrado, colocando ela como a principal beneficiária.
0: Meu Deus do céu, quer dizer, você vê, a mulher estuda direito para virar bandida? Entendeu? Fazer o quê? Você contrata advogado, não, vai lá, isso é um terminal de cama, vai morrer mesmo, então eu vou ver se tiro proveito disso. Quantas vezes ela deve ter rezado por não ter morrido antes, para ela poder chegar junto do dinheiro mais depressa. Obrigado, Júlia Cabreiro.

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2: Ainda trazendo curiosidades da Copa do Mundo de 1970 no México. Essa foi a primeira em que passaram a ser permitidas substituições durante as partidas, duas no máximo. Até então, os 11 jogadores que entravam em campo ficavam até o fim, mesmo que se contundissem e não tivessem condições. Dos 3 preparadores físicos que viajaram com o Brasil na Copa de 70, 2 dirigiram a seleção em mundiais futuros: Carlos Alberto Parreira e Cláudio Coutinho. Somente Admildo Chirol não teve esse privilégio. São curiosidades e informações da Copa do Mundo que você encontra aqui.

0: inverno, o Brasil se aquenta com as festas juninas. Trazida para o Brasil pelos portugueses, a celebração ganhou elementos da cultura africana e indígena. Como em toda festa, as comidas típicas não podem faltar por aqui. O trigo foi substituído pelo milho usado na pamonha e na canjica. Festa junina, uma tradição que não cabe apenas em um mês.
1: E ela tá nas ruas, Picorelli, Luciana Picorelli, muito boa tarde.
2: Boa tarde, Canásio, boa tarde a todos os ouvintes. Canásio, o tema de hoje é o estacionamento. Tem gente que não estaciona carro, estaciona ego. Sim. Pois é, basta aparecer uma vaga que o ser humano incorpora um piloto de Fórmula 1 possuído pelo espírito da competição. É seta pro lado, carro entrando pro outro e se bobear, falta sair no tapa por causa de 2 metros quadrados de asfalto. O estacionamento virou um verdadeiro gladiador romano moderno, Canásio. E tem regras próprias, viu? Quem deu seta primeiro acha que é dono da vaga. E sempre aparece aquele motorista que entra de ré, do além, como se estivesse numa missão secreta. A pergunta de hoje é: o brasileiro desaprendeu a ter paciência ou uma vaga boa hoje vale mais do que a amizade, educação e pressão arterial controlada? Senhor Fernando, esse estacionamento virou uma loucura no meio da rua. O que o senhor tá achando dessa situação?
3: A gente vê muito isso ali na praia do Leme, né? Na época de sol aí, realmente tá muita briga entre um saindo, outro entrando, tem gente que põe cone pra vir outra pessoa estacionar. Mas não só isso, também tem o desrespeito ao trânsito em si, que as pessoas se dão seta, o outro passa pra não deixar entrar. Cruzamento, todo mundo tá parando em cruzamento. Então, entendo que esse tipo de problema no trânsito é um ponto crítico para ser resolvido aqui no Rio de Janeiro.
2: Tem um guardador também que tem lá aquela caderneta da prefeitura, né? Que R$2, mas eles estão cobrando às vezes 25, 30, 40, 50 para segurar vaga.
3: Um absurdo também, né? Já tem o cartão, ainda querer cobrar mais. Por isso que eles reservam com cone, que a vaga fica deles. Então eles se apropriaram das vagas. É muito ruim isso, amor.
2: Que tá seu Alexandre, morador de Duque de Caxias, Baixada Fluminense, vai comprar seu carro agora.
4: Vou comprar o carro.
2: Agora vai entrar na briga para estacionar.
4: Vou ter que entrar, né? Não tem jeito.
2: Já comprou luva de boxe?
4: Não, não. Eu coloco Jesus na frente e tento estacionar. Um diálogo é sempre bom de que ir pra luva de boxe ou qualquer coisa desse tipo.
2: Conselho que o senhor tem dado aqui agora é pra orar e ficar firme.
4: Uma boa conversa, né? Com a pessoa pra gente poder resolver.
2: Aleluia! Manda um abraço pro Canásio que tá ao vivo. A gente tá ao vivo. Vai lá.
4: Canásio, um abraço pra você. Bom trabalho aí. E que Deus abençoe vocês.
2: E parabéns pelo primeiro carro, viu?
4: Ah, com certeza. Obrigado.
2: Canásio, eu estou ao lado aqui do seu Luiz Cláudio. É jornalista também. Seu Luiz Cláudio, o senhor já brigou por uma vaga no estacionamento?
5: Eu queria dizer o seguinte: briga por estacionamento é uma coisa que não tem sentido. O carioca perdeu aquele senso de humor, deu um bom senso de chegar e falar assim: peraí, deixa o outro colocar para que eles possam se entender.
2: O senhor acha que tem muito motorista folgado por aí?
5: Folgado não, mal educado. Não estão enfrentando esse tipo de situação.
2: Quem tem prioridade? Quem deu seta primeiro ou quem conseguiu entrar primeiro?
5: Quem deu seta primeiro.
2: Manda um abraço pro Canásio, vai.
5: Canásio, é uma satisfação poder falar com você.
1: Obrigado.
5: Picorelli do lado. Desejo que você continue com esse trabalho voltado para a conscientização do carioca e a Picorelli continua cada vez mais bonita aí.
2: Obrigada pelo elogio. Depois eu te dou aquele dinheiro que eu prometi, hein, seu pai. Eu te dou. Fico por aqui, Canásio.
1: Ô, Picorelli, eu só queria dizer uma coisa para aquele penúltimo ouvinte, aquela penúltima participação, Luiz Cláudio, que botou Jesus no meio, na frente.
6: Aleluia!
1: Não bota Jesus na frente, porque nem ele vai escapar de ser atropelado. Pelo amor de Deus, deixa Jesus quieto lá no lugar dele. Não desce ele antes do tempo aqui pra terra, não, que do jeito que tá, ou ele vai ser assaltado ou vai ser atropelado.
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1: Olha aí, muito boa tarde, José Fabiano.
8: Boa tarde, Canásio. Polícia Federal apreende armamento que seria destinado a áreas dominadas por facções criminosas no Rio.
9: A Polícia Federal apreendeu 33 pistolas e dezenas de carregadores durante uma ação realizada na rodovia Castelo Branco, nas proximidades do município de Porto Feliz, no interior de São Paulo. Segundo as investigações, o armamento tinha como destino comunidades do Rio controlada por facções criminosas. A operação contou com o apoio da Polícia Militar de São Paulo e resultou na na prisão de um cidadão paraguaio responsável pelo transporte das armas. Entre os materiais apreendidos estavam diversos carregadores, incluindo 15 destinados a fuzis. Segundo a Polícia Federal, a ação foi desenvolvida no contexto da Força-Tarefa Missão Redentor 2 e no âmbito da DPF 635, conhecido como ADPF das Favelas, com foco no combate à estrutura logística e financeira de organizações criminosas.
8: Angra passa a cobrar taxa de turismo sustentável.
6: A partir de hoje, o município de Angra dos Reis, na Costa Verde Fluminense, dá início à cobrança da taxa de turismo sustentável para visitantes que desembarcarem nas ilhas da região. A medida tem como objetivo contribuir para a preservação ambiental e a manutenção da infraestrutura turística do município. Os valores variam de acordo com o tipo de visita e a origem do embarque, com tarifas a partir de R$28. O pagamento deve ser realizado antes da viagem por meio do portal Viva Angra, da própria prefeitura. Os turistas que não cumprirem com a exigência estarão sujeitos à multa equivalente ao dobro do valor da taxa. A gente lembra que moradores, trabalhadores cadastrados, crianças de até 12 anos, idosos a partir de 60 anos e pessoas com deficiência estão entre os grupos isentos da cobrança, mas precisam realizar cadastro prévio no sistema para garantir o benefício.
8: A Petrobras anunciou nesta segunda-feira uma redução de 14,2% no preço do querosene de aviação vendido às distribuidoras. A queda equivale a 0,93 centavos por litro, com o combustível passando a custar entre R$ 5,48 e R$ 5,69 por litro nas refinarias da estatal. Segundo a empresa, a redução reflete a desaceleração das cotações internacionais do petróleo e interrompe uma sequência de 3 aumentos consecutivos no preço do combustível. Utilizado no abastecimento de aviões e helicópteros, o querosene representa cerca de 45% dos custos operacionais das companhias aéreas, de acordo com a Associação Brasileira das Empresas Aéreas. Apesar da queda anunciada para junho, o combustível ainda acumula alta de 54,5% no ano, o equivalente a R$ 1,98 por litro. Seleção viaja hoje para o Mundial.
10: A seleção brasileira viaja para os Estados Unidos. Jogadores estão se reapresentando após a folga, depois de golear o Panamá por 6-2 no Maracanã. A delegação vai para a sede da CBF e de lá vai para o aeroporto do Galeão pegar o voo fretado para Nova Jersey.
8: Câmera flagra o momento em que mulher é engolida por bueiro no Maracanã. Passageira morre após cair de escada de avião durante desembarque em Congonhas. Torcedor do Cruzeiro morre ao surfar em ônibus na Grande Belo Horizonte.
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12: Você sabia que 3 de fevereiro foi o Dia Nacional do Bolo de Cenoura? Eu não sabia, mas quando descobri, é lógico que eu fui pesquisar. O bolo de cenoura sempre foi o meu favorito, desde criança. A data foi criada nos Estados Unidos, mas como no Brasil ele é bastante popular, acabou se incorporando este dia no nosso calendário gastronômico. Nos Estados Unidos, o bolo de cenoura é um pouco diferente. A receita costuma levar especiarias como gengibre e canela, e a cobertura geralmente é feita com cream cheese. A tradição de pôr chocolate é tipicamente brasileira. A ideia de usar a cenoura em receitas doces é bem antiga, seria da Idade Média. Até alguns séculos atrás, a Europa não tinha açúcar de cana e os açúcares disponíveis, entre eles o que é extraído da beterraba, não eram populares. Então a cenoura era usada para adoçar as receitas. Aqui no Brasil, nos tempos atuais, é uma receita que faz tanto sucesso que basta procurar na internet para aparecer em milhares de versões receitas e dicas para preparar um bolo fofinho e molhadinho. Eu conversei com o pequeno chefe de cozinha, Davi Kretzig, de 8 anos, que mora em São José dos Pinhais, no Paraná. Apesar da pouca idade, ele é super talentoso e está sempre com a mão na massa, literalmente. O Davi me contou como faz para preparar.
13: Gosto de fazer bolo de cenoura e faço assim, um pouco de cenoura, coloco no liquidificador e misturo os outros ingredientes e quem bota no forno é a mamãe.
12: É ótimo estimular a criançada na cozinha, mas assim como no caso do Davi, tem que ter sempre a supervisão de um adulto. Para fazer o meu bolo de cenoura, uma dica que eu uso é bater os ingredientes líquidos e a cenoura no liquidificador e depois misturá-los à mão delicadamente na farinha de trigo. Isso evita que a farinha libere glúten e faz com que o bolo fique bem fofinho. É a explicação que eu ouvi. Eu faço isso e dá certo. Um beijo, tchau!
14: Meio-dia e 35 minutos.
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1: 2 de junho de 2026. ONG da produtora de filme de Bolsonaro é alvo de operação policial. 45 de 52 universidades brasileiras caem em ranking internacional. Lula lidera contra todos os adversários no primeiro turno. Junho será mais quente do que a média na maior parte do país. Eu sou Ailton Moreno e o Rádio Notícias está no ar.
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operação da Polícia Civil de São Paulo, realizada nesta segunda-feira primeiro, mira a ONG Instituto Conhecer Brasil, por suspeita de fraude em contrato de 108 milhões de reais por ano com a Prefeitura de São Paulo para instalação de Wi-Fi na cidade. O instituto é de propriedade da empresária Karina Ferreira da Gama, sócia da produtora Go Up, que também produz o filme sobre a trajetória do ex-presidente Jair Bolsonaro. O contrato previa a instalação de 5 mil pontos de Wi-Fi gratuito na periferia até junho de 2025, mas apenas 3.200 foram instalados, com três aditivos assinados. Foram cumpridos 7 mandados de busca e apreensão na Prefeitura de São Paulo e na ONG. O inquérito apura-se pelo

0: menos 26 milhões de reais foram usados pela ONG sem a prestação do serviço. A ONG usou ao menos 4 milhões de reais em notas falsas para justificar despesas. Segundo uma reportagem do G1, a Prefeitura de São Paulo disse que colabora com as investigações. 45 das 52 universidades brasileiras perderam posições no ranking do Centro para Rankings Universitários Mundiais de 2026, o que corresponde a 87% das instituições do país classificadas. O principal fator para o recuo foi o rendimento em pesquisa, afetado pela concorrência acirrada de universidades estrangeiras bem financiadas. A USP caiu uma posição, enquanto a UFRJ perdeu 15 posições e a Unicamp perdeu 10. Apesar das quedas, o Brasil manteve a liderança na América Latina e no Caribe. A Universidade Harvard, nos Estados Unidos, liderou o ranking pelo 15º ano consecutivo. As universidades da China avançaram devido a investimentos contínuos, sendo o país mais representado na lista, com 360 instituições, seguido pelos Estados Unidos, com 313.
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0: 19 anos foi mordida por um tubarão na praia de Boa Viagem, na zona sul do Recife, em Pernambuco, nesta segunda-feira primeiro. Ela teve a perna direita atingida e foi socorrida por guarda-vidas e banhistas. A vítima foi levada ao Hospital Alfa e depois transferida para o Hospital da Restauração, no centro do Recife. O ataque aconteceu um dia após uma criança de 11 anos ser mordida na praia de Piedade, em Jaboatão dos Guararapes. O menino perdeu a perna esquerda e seu estado de saúde é grave, segundo o Hospital da Restauração. Este é o 84º ataque de tubarão registrado no litoral de Pernambuco desde 1992, segundo dados do Comitê Estadual de Monitoramento de Incidentes com Tubarões. Em Boa Viagem, este é o 25º caso. O último ataque nessa praia havia ocorrido em 2013. Nova pesquisa do Instituto Real Time Big Data, divulgada nesta segunda-feira primeiro, mostra o presidente Lula com 38% das intenções de voto no primeiro turno das eleições presidenciais de 2026. O senador Flávio Bolsonaro aparece com 31%. Renan Santos e Ronaldo Caiado têm 6% cada. Romeu Zema, 4%. Aécio Neves e Joaquim Barbosa, 3% cada. E Augusto Cury, 1%. No segundo turno, Lula tem 45% e Flávio Bolsonaro, 40%. Comparado ao levantamento anterior, Lula subiu 2 pontos e Flávio perdeu 4. A pesquisa foi realizada após a revelação do áudio de Flávio Bolsonaro a Daniel Vorcaro e da classificação do CV e do PCC como terroristas pelos Estados Unidos. Foram ouvidos 2.000 eleitores entre os dias 29 e 30 de maio. A margem de erro é de 2 pontos percentuais para mais ou para menos.
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0: 2026. Inscrições terminam na sexta-feira. As provas serão aplicadas nos dias 8 e 15 de novembro. Quem traz mais detalhes é Sayonara Moreno.
2: As inscrições para o Enem terminam nesta semana, na sexta-feira, dia 5 de junho. E esta etapa deve ser cumprida até mesmo por aqueles que conseguiram a gratuidade na taxa de inscrição. Os estudantes que concluem o ensino médio na rede pública este ano já estão automaticamente inscritos, mas essas pessoas também precisam confirmar a participação e algumas informações na página do participante no portal do INEP. Além disso, os participantes do programa PED-6 que concluírem o ensino médio este ano recebem um incentivo adicional, R$200, caso participem dos 2 dias de provas. Quem não tem direito à isenção da taxa deve pagar R$85 para se inscrever no Enem 2026. O boleto vence em 10 de junho e é gerado também na página do participante depois de feita a inscrição. Também termina na sexta o prazo para os pedidos de atendimento especializado e tratamento por nome social no dia das provas, que serão aplicadas em 8 e 15 de novembro em 1.900 cidades de todo o país e em cerca de 10 mil escolas. Em Brasília, Sayonara Moreno.
0: A previsão do Instituto Nacional de Meteorologia para junho indica chuva acima da média em áreas das regiões norte, nordeste e sul. As temperaturas devem ficar acima da média na maior parte do país, principalmente na porção central. Na região sudeste, as chuvas serão abaixo da média no sul de Minas Gerais e em grande parte de São Paulo. No Rio Grande do Sul, a chuva ficará acima da média em todo o estado. No Paraná e no nordeste de Santa Catarina, os volumes de chuva devem ficar na faixa normal ou abaixo da média. Na região norte, a previsão de chuva acima da média no Pará, sudoeste e centro-leste do Amazonas, centro-sul de Roraima e no Amapá. No nordeste, a chuva será acima da média no norte do Maranhão e Piauí e em grande parte do Rio Grande do Norte, Paraíba, Pernambuco e Alagoas.
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5: Pois é, eu comentava sobre a icônica, nossa amada Alcione e o nosso queridíssimo Belo passaram por um momento de absoluto constrangimento, não só diante do Maracanã, mas diante de todo o público brasileiro, com aquela apresentação desastrosa do hino nacional. Parece que pegaram os dois, jogaram lá e começa a cantar e vamos que vamos. Pois é, e aí foi aquilo que nós vimos, vergonha alheia. Alcione não merecia isso, o Belo não merecia isso, e o hino nacional não merecia isso, porque foi um momento que era para ser solene, virou o quê? Um negócio horroroso. Eu saí da televisão envergonhado, eu não fui até o final, eu digo, não, eu me recuso a ouvir um negócio desse tão ruim. Então eu perguntei, o que que aconteceu? Deve ser cantado de forma tradicional? Será que faltou ensaio? Você sabe cantar o hino nacional? Deixei isso no ar, vamos refletir sobre tudo isso. Primeira participação.
6: Boa tarde a todos. A minha opinião é que o hino nacional tinha que ser orquestrado. E ficaria muito mais bonito. E quanto a saber o hino, sei o hino nacional, o hino, a bandeira, todos os hinos, porque na minha época de estudo tinha educação. Antes de entrar na sala de aula, seríamos todos em fileira no pátio do colégio, vistoriavam nossos uniformes e cantávamos o hino nacional antes de entrar na sala de aula. Marise de Petrópolis, Quissamã. Boa tarde a todos.
5: Ô Marisa, como é que vão botar? Quer dizer, botar uma orquestra pode se botar no. Mas a CBF tem dinheiro pra isso. Mas você acha que ela ia fazer isso? Botar uma orquestra sinfônica pra um amistoso entre Brasil e Panamá? Quer dizer, eu acho que ia queimar muito cartucho, né? Pra pouco resultado. Mais uma participação.
7: Boa tarde, Canásio. Aqui é o Luiz Henrique de São Gonçalo. Canásio, teria sim que ter um ensaio antes da apresentação deles. Que é o Alcione com aquela voz esplêndida e o Belo também, com certeza iria ficar lindo, entendeu? Mas infelizmente não foi isso que aconteceu e foi aquele desastre de ontem, né? E eu sei sim cantar o hino de cor, porque na época da escola nós tínhamos que formar e cantar o hino todos os dias, antes de irmos para a sala de aula. Boa semana, Canásio, um beijo no coração.
5: Eu também, eu esqueci de dizer isso na primeira participação, eu também. Hasteamento de bandeira e cantar o hino nacional. E no dia da bandeira, cantava-se o hino da bandeira, que é bem mais fácil que o hino nacional. Então, e naquele tempo não tinha esse negócio, essa polarização, era sentimento pátrio, moral e cívica, né? Hoje isso é palavrão. Mais uma participação.
8: Alô, alô, Canásio. Sobre a participação da grandiosíssima Alcione e do grande Belo, por que não? Rapaz, o ao vivo é complicado. Os artistas eu não vejo como culpado, né? Mas ali o backstage dos artistas deveriam ter preparado, porque isso acontece nos eventos ao vivo, em estádio principalmente, é o delay, é retorno. Num ambiente daquele, com um som, né, de um DJ, não era uma banda ao vivo que estava tocando. Se o artista não tem a guia ali de retorno do fone, se tiver algum problema, se tiver algum delay, ou se tiver baixo, o cara vai se atropelar. E vai acontecer o que aconteceu ontem, tenho certeza que foi isso. Não foi questão de não saber o hino, não decorarem. Eles se enrolaram ali, mas foi uma questão puramente técnica, eu tenho certeza disso.
5: Não,
8: valeu, Tupi, grande abraço, abraço a todos.
5: Foi uma, jogaram os caras a fera, os dois foram jogados, vai lá, se virem. Agora, backstage, onde é que ficaria o backstage num jogo entre Brasil, a seleção brasileira e uma outra seleção qualquer? Onde ficaria o backstage? Não tem como, você não vai. Isso significa palco no meio do Maracanã, aquele espetáculo lá, na grama, no gramado, blá blá blá. Agora, daquele jeito, cantando ali na berola do campo, porque ali foi uma berolinha do campo ali e tal, não foi nem no meio. Você vê que foi uma coisa, parecia aquela coisa de apresentação de alunos de final de ano para papai e mamãe ver, uma coisa horrorosa, com os pais chorando, que maravilha, que talento tem meus filhos. Coisa horrorosa, ninguém é obrigado a ter talento, o colégio impunha aquele show, aquela apresentação. Eu me lembro que eu fui obrigado a tocar triângulo, e eu, nas festas juninas e tal, e eu e o triângulo não tínhamos uma boa pegada, não tínhamos, era uma coisa horrorosa. Aí eu cheguei e disse assim, vem cá, não pode trocar. Por quê? Eu digo, porque não tá rolando. Não pinta clima nenhum entre mim e o triângulo. Então você poderia segurar um chocalho? Eu digo, tá bom. Assim. Aí fiquei eu. Pelo menos o chocalho, você fica. Tch, tch, tch, tch. É mais fácil do que aquela coisa do triângulo. A flauta também. Agora os pais. Ah, mas como meu filho toca triângulo, que é uma maravilha. Quer dizer, bom. Vamos lá, mais um. Acabou? Mais um? Mais um.
4: Fala, Roberto Canazio, Beto Rodrigues, seu xará, taxista e jornalista. Aí, Roberto, é o seguinte, eu sei cantar um hino nacional, sim, por quê? Porque na minha época do colégio, a gente era obrigado a entrar em forma cantando um hino nacional. Por quê? Na época era governo militar, né? Coisa que não acontece hoje. Quando acabou o governo militar, acabou essa exigência, né? E hoje, com certeza, essa juventude não sabe cantar o hino nacional. Infelizmente, o Belo foi um fracasso junto com a Alcione, porque eles foram vítimas do tal do delay, né? Falar com atraso, sair a voz depois, o som que botaram também da música, do hino, no caso, estava atrasado. Enfim, eles deram muito mole, foi um vexame, uma vergonha. Valeu, um abraço, sucesso, amigo.
5: Só quero discordar de um pequeno detalhe. Eu, quando estava na escola e cantava hino nacional, achava bandeira, não era ditadura, não. Não era ditadura, não, você é mais novo do que eu. Era governo democrático eleito, era Juscelino, era, entendeu? Era essas coisas aí, Jânio. Eu me lembro que o Jânio tinha proibido bunda de fora. O Jânio foi uma coisa assim, precursora dos extremismos, e ele proibiu o biquíni. A mulher não poderia usar biquíni. E baixou um decreto dizendo, é proibido usar biquíni. Agora você imagina um presidente da República preocupado com o rabo das suas eleitoras. Não, que isso, meu Deus do céu? Coitado, o homem já tá lá pra baixo, já tá, morreu. Mas vai perguntar a ele. O Jânio tinha horror à bunda. E era casado, vamos insinuar coisas que o homem era casado. Entendeu? Ele gostava de uma, mas não queria ver mais nenhuma. Isso é o lado mais positivo da coisa.
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5: Esse cara é meu amigo, meu irmão. Sempre, quando eu tô em show dele, ele me convida pra ir pro palco. Grande compositor, hitmaker. Já fez sucesso. Ele é o autor da música de maior sucesso sertaneja que existe. É o amor. Não, como é que era o nome? Evidências. É, mas tem amor no meio. Mas essa não é Evidências. Essa fui eu. Roberto Canaro, fui eu. Zé Augusto!

0: Augusto, grande Zé Augusto, chuva de verão, Zé Augusto, é, tanto sucesso, né? Tanto sucesso. Eu aceito tudo.
1: Será que existe outra vez?
0: Menos a dor. Eu não aceito a dor. Tá ouvindo? Zé Augusto, fui eu. E você também, você também. Foi você também que, como eu, disse isso aí em casa. Ninguém aceita.

Terça-feira, 2 de junho de 2026. É futebol. Segunda-feira foi de jogos pela Série B e Série C do Campeonato Brasileiro. Jogos fecharam no dia de ontem as rodadas da Série B e Série C do Campeonato Brasileiro. Pela Série B, Ponte Preta e Botafogo de São Paulo empataram sem gols no Moisés Lucarelli em Campinas, no encerramento da 11ª rodada. A partida foi marcada por chances perdidas dos dois lados. Edson Boaro, interino da Macaca, e Cláudio Tencati, treinador da Pantera, reclamaram bastante da arbitragem de Edna Alves Batista. Com o resultado, a Ponte chegou a 8 pontos e segue como vice-lanterna da competição. Já o Botafogo, agora com 10, deixou a zona de rebaixamento e subiu para 16º lugar. Já pela Série C, a terceira divisão, tivemos ontem um jogo, o confronto catarinense na 9ª rodada da Série C. Entregou emoção até o último segundo em um jogo movimentado e com roteiro dramático. Barra e Brusque ficaram no empate em 2-2 na noite de ontem. Empurrado pela torcida, o Pescador abriu o placar com um belo gol de Varley ainda no primeiro tempo. Na etapa final, o Marreco cresceu na partida e buscou empate com o Rian. O duelo ganhou tons mais dramáticos na sequência. A equipe comandada por Igor Magalhães chegou a virar, mas o gol foi anulado por impedimento. Depois, Matheus Barbosa, que recolocou Barra em vantagem, pareceu encaminhar a vitória, só que no último lance, Clinton decretou a igualdade do jogo. Placar final 2-2. Com empate na Arena Barra, cada equipe soma um ponto na tabela de classificação. O Pescador chega a 11, termina a rodada em 15º lugar. Já o Marreco, com 18, segue na vice-liderança. A pontuação é a mesma do Guarani, que fica à frente pelos critérios de desempate. Da sala de redação do Central Esportivo, Manuel Silva.

0: Meio-dia e 58 minutos.
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2: Bom, e você conectar Belo Alcione, o que que você acha? Vamos ver, por enquanto não tá achando nada. O que que você acha?
3: Oi, Carlos, boa tarde. Meu nome é Edilson, falo aqui do meio. Muito fácil de corrigir isso. Eles podiam cantar a capela e um telão mostrando a letra do hino nacional. Todo mundo acompanharia. A gente não teria passado vergonha.
2: É isso mesmo, ela foi rápida e direta, né? Direta, é isso mesmo. Faltou produção nessa história. Mais um.
4: Boa tarde, Canásio. Aqui é a Anitane de Santa Branca Miguel Pereira. Canásio, respondendo a sua pergunta, eu sei sim o hino nacional, todo. Ainda mais que eu trabalho em escola, eu escuto todo dia duas vezes, na escola que eu trabalho em Patilão Férez. E sei também o hino de Israel, de cor e salteado, que eu fiz um ensino fundamental na escola Anne Frank, que na época era Ana Frank, não sei porquê. É, meu ensino fundamental nos idos anos 70. Então eu sei o hino de Israel também todinho, de cor e salteado.
2: Muito bem, mas em Yiddish, ela canta em Yiddish? Não sei, né? Complicado. Que se ela sabe cantar o hino de Israel na língua de Israel, o hino nacional brasileiro é Lé com Cré, é Mamão com Açúcar. Eu atirei o comentário completamente, não é verdade? Mais um.
5: Boa tarde, Canásio, te adoro. Olha, eu sou do

0: linda e maravilhosa que eu amava. Mas eu vou te confessar sinceramente, eu não lembro a letra todinha do hino. Ah, se eu for cantar, vai faltar alguns trechos. Ai, um beijão pra todos.
1: É, a memória começa a palhar, essas coisas todas acontecem, mas não só com ela não, comigo, com todo mundo também, né? Coisa impressionante, né?
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3: Luciano Guerreiro, às vezes a gente vê um cãozinho da raça poodle, por exemplo, pintado de rosa ou azul. Pintar o pelo do animal não faz mal, não?
4: Carla de Lucas, pintar o pelo do animal pode fazer mal sim, se não for usado produtos específicos. Existem hoje tintas próprias para os pets, que não são tóxicas. Mesmo assim, é bom o tutor ficar atento, porque os veterinários alertam para os riscos de alergias. Às vezes, pintar o pelo do animal causa estresse nele, altera o cheiro natural do cão e dificulta sua comunicação pelo olfato com os outros cães. Cuidado! Animal não é brinquedo, não. Tchau, gente.
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1: Hoje, quem entra nesse espaço exclusivo não é apenas por ser um dos maiores DJs do mundo ou ter milhões de seguidores das redes sociais. O nosso destaque vai para um artista que entendeu o verdadeiro poder da fama, o poder de ajudar. O tapete vermelho é todo do DJ Alok. Ele já transformou a vida de mais de 1,5 milhão de pessoas através do próprio instituto, que soma mais de 37 milhões de reais em doações dentro e fora do Brasil. Só para o tratamento de crianças com câncer, Alok já doou cachês inteiros que já ultrapassaram milhões de reais. E tem mais. Quando o Rio Grande do Sul e Minas sofreram com aquelas enchentes, ele enviou toneladas de alimentos e suprimentos. E quer saber do bastidor de tudo isso? Recentemente, descobriu-se que ele faz questão de pagar os estudos dos filhos de todos os seus funcionários. Isso sim é usar o sucesso para fazer o bem. Alok, você é gigantesco. Por isso, o tapete vermelho da nossa sala VIP de hoje é todo seu. Que você sirva de exemplo para que as pessoas continuem fazendo o bem.

0: segue, eu vou ficar aqui. Ah, mas vem aí os beijos eloquentes, calientes, tão calientes quanto o deserto de Aqaba, por onde passou Lawrence da Arábia. É. Ih, meu Deus. Ih. Olha, você quase, outro dia você tá chegando numa área perigosa, hein, Paulo Pereira? Pelo amor de Deus, respeita o limite aqui desse vinco aqui, ó, chinês, tá vendo? Você tá ultrapassando esse negócio. Vem cá logo, dá esse beijo, o tempo acabou.
1: Você veio de Vaticano hoje? Branco é mais.
0: Eu vou te... Bom, deixa aqui. Oh, pronto.
1: Você é mais importante que o Papa.
0: Ah, meu Deus. Tô me sentindo em plena praça. Tô entendendo? Do Vaticano. Praça de São Pietro.
1: É,
0: Piazza. Piazza de São Pietro. Em frente à Basílica. Gostou, né?
1: Ali, ó. Borghese.
0: Vila Borghese. É. E outras
1: depois
0: coisas.
1: Depois na China, Vila Ápia.
0: Vem cá, você quer que eu continue fazendo o programa?
1: A não ser que você queira puxar no Coliseu.
2: Uma hora e quatro minutos.

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1: Olá, Brasil, está no ar o Central de Notícias e vamos aos destaques desta hora. Um clã que comanda duas prefeituras em Alagoas desvia verba da educação para trator e arena de vaquejada. Os prefeitos e secretários de Campo Grande e Olho d'Água Grande não atenderam às reportagens e não respondem aos questionamentos. E a Comissão Especial sobre Mortos e Desaparecidos Políticos aprova o relatório que concluiu que o ex-presidente Juscelino Kubitschek foi morto pela ditadura militar no ano de 1976.
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1: Bora lá, queridão. E aí, queridona? Tudo certinho por aí? Tudo tranquilinho? Estamos chegando mais uma edição do Conexão Nacional, começando aqui na sua rádio preferida, nesta terça-feira, 2 de junho de 2026. Prazer, eu sou Eduardo Maidana e fico contigo por aqui nos próximos 120 minutos. 2 horas de música, informação, alto astral, entretenimento e aquela vibezinha gostosa da terça-feira, né? Hoje, dia 2 de junho de 2026, dia de número 153 do calendário gregoriano. A gente ainda tem pela frente 212 dias antes de o ano terminar. Pois é, hoje é dia nacional de combate à cefaleia, à dor de cabeça.

0: fala pra mim, vai.
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chegando por aqui hoje, terça-feira, 2 de junho de 2026. E a gente começa fofocando. E a Simone Mendes chorando com declaração emocionante de Simaria, né? Devo muito a você. Até eu tô emocionada, gente. O aniversário de 42 anos de Simone Mendes foi marcado por um momento emocionante protagonizado por Simaria. Durante a comemoração realizada aí, né? No último final do mês aí, quer dizer, no final do mês, né? Em Alphaville, na Grande São Paulo, a cantora fez um discurso em agradecimento à irmã e relembrou o apoio que recebeu nos últimos anos, né?

obrigada, Simone, que coloca as mãos no rosto, gente. Visivelmente emocionada com o discurso, claro, né? Enquanto eu não lhe ver forte, bonita de novo, estruturada, alegre, né? Que nem eu estou agora, feliz, eu não sossego. E foi isso que aconteceu, né? Está acontecendo. Eu devo muito à minha irmã, completou a Simária, gente! Afastada dos palcos, né? Desde o fim da dupla, anunciado aí em 2022, Simária tem falado abertamente sobre os impactos da fama em sua saúde mental, né? A cantora também enfrentou o término do casamento com o Vicente, né? Após 18 anos de relacionamento. E é isso, gente. Caramba, 22, quase 4 anos, né? Da separação da dupla aí. A Simone seguindo em carreira solo, maravilhosamente bem, né? Cantando muito pra gente, enquanto a Simária ainda espera seu momento de volta, né? Ai, emocionou. Eu volto, amores. Já, já, tem mais fofocas.

0: Solimões, apaixona muita gente. Pra você ouvir aqui no nosso Conexão Nacional, programa oficial da música boa, rolando e destacando as melhores, as queridinhas, aquelas que não saem da sua cabeça. Muito obrigado pela sua companhia e audiência. Já já, depois do intervalo, a gente volta. Tem muito mais por aí, tá? Paulinha Fernandes tá chegando já já pra cantar aqui no Conexão Nacional, não vai perder.
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8: No inverno, o Brasil se aquenta com as festas juninas. Em qualquer lugar em que se celebre, o que não pode faltar é o clima de alegria e o ritmo envolvente do baião, xote, chachado e forró. Reco-reco, violão, cavaquinho, triângulo e a sanfona são os instrumentos que também marcam a alegria nos festejos. Festa junina, uma tradição que não cabe apenas em um mês.
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programação, escolhe a nossa rádio como a sua rádio, né? Você que tá nos escolhendo, que curte a nossa programação todos os dias e nos coloca na privilegiada posição de rádio mais ouvida do horário. Obrigado pela parceria e audiência, tudo de melhor e excelente terça-feira. O Conexão Nacional continua. Seja pelo rádio, pelo site ou pelo aplicativo. Tá todo mundo aqui, hein? A festa continua com Paula Fernandes, Amar de Novo, Som da Adele.

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1: E aí, tudo bem? Tô chegando com as notícias do mundo da música desta terça-feira pra falar do novo disco do Paulo Miklos, hein? O cantor e compositor Paulo Miklos lançou nos últimos dias seu novo álbum de intérprete com músicas que marcaram sua vida. Com dois singles relançados, antecipando o disco, O Sal da Terra, de Beto Guedes e Ronaldo Bastos, e Evidências, de José Augusto, Paulo Sérgio Vale, o disco Coisas da Vida chegou nos últimos dias. Ao todo, são 11 músicas de gêneros diversos, como Não Existe Amor em São Paulo, Sucesso de Criolo, Saudosa Maioca de Adonira Barbosa, Chibombom de As Meninas e O Tempo Não Para de Cazuza. O álbum é o quarto da discografia solo do cantor desde que deixou a banda Titãs. Miklos explica que a seleção das músicas não foi aleatória. São canções que reuni entre vivências durante esses anos todos da minha vida. Cada uma delas está ligada a uma memória, a uma história, um momento marcante. São queridas porque carregam grande poder de me trazer de volta aquelas sensações, aquelas paixões e aqueles acontecimentos decisivos. Vale a pena conferir, hein? Daqui a pouquinho eu volto com mais notícias do mundo da música. Até já.
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0: Cantada Boba, somzão do Jorge Mateus. Essa música é demais, eu gosto demais dessa canção, é linda, né? Para fechar mais uma sequência, viu? Quanta música legal passou por aqui. Daqui a pouquinho, depois do intervalo, a gente tá de volta com mais música. Espera um pouquinho só.
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4: Uma hora e 39 minutos.
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1: 2 de junho de 2026. Inscrições do Enem 2026 se encerram na sexta-feira. Junho será mais quente do que a média na maior parte do país. Eu sou Ailton Moreno e o Rádio Notícias está no ar.
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0: Enem 2026. Inscrições terminam na sexta-feira. As provas serão aplicadas nos dias 8 e 15 de novembro. Quem traz mais detalhes é Sayonara Moreno.
1: As inscrições para o Enem terminam nesta semana, na sexta-feira, dia 5 de junho. E esta etapa deve ser cumprida até mesmo por aqueles que conseguiram a gratuidade na taxa de inscrição. Os estudantes que concluem o ensino médio na rede pública este ano já estão automaticamente inscritos, mas essas pessoas também precisam confirmar a participação e algumas informações na página do participante no portal do INEP. Além disso, os participantes do programa PED-Meia que concluírem o ensino médio este ano recebem um incentivo adicional, R$ 200, caso participem dos dois dias de provas. Quem não tem direito à isenção da taxa deve pagar R$ 85 para se inscrever no Enem 2026. O boleto vence em 10 de junho e é gerado também na página do participante depois de feita a inscrição. Também termina na sexta o prazo para os pedidos de atendimento especializado e tratamento por nome social no dia das provas, que serão aplicadas em 8 e 15 de novembro em 1.900 cidades de todo o país e em cerca de 10 mil escolas. Em Brasília, Sayonara Moreno.
0: A previsão do Instituto Nacional de Meteorologia para junho indica chuva acima da média em áreas das regiões norte, nordeste e sul. As temperaturas devem ficar acima da média na maior parte do país, principalmente na porção central. Na região sudeste, as chuvas serão abaixo da média no sul de Minas Gerais e em grande parte de São Paulo. No Rio Grande do Sul, a chuva ficará acima da média em todo o estado. No Paraná e no nordeste de Santa Catarina, os volumes de chuva devem ficar na faixa normal ou abaixo da média. Na região norte, a previsão de chuva acima da média no Pará, sudoeste e centro-leste do Amazonas, centro-sul de Roraima e no Amapá. No nordeste, a chuva será acima da média no norte do Maranhão e Piauí e em grande parte do Rio Grande do Norte, Paraíba, Pernambuco e Alagoas.
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4: Já estamos de volta na sua terça-feira. Obrigado pela sua companhia e audiência. Tamo junto aqui na programação da Rádio Mais Ouvida.

Brasileiros do Sexo Masculino e voluntário para as mulheres que desejam entrar nas Forças Armadas, viu? A inscrição é gratuita, fica atento, e pode ser feita pelo site alistamento.eb.mil.br. Vou repetir: alistamento.eb.mil.br, ou então presencialmente na junta militar mais próxima de você. A expectativa do Comando Militar do Planalto é que mais de 1 milhão de jovens em todo o país se candidatem esse ano, então fique atento, não perde o prazo. 30 de junho é o prazo final para o alistamento dos jovens que completam 18 anos. Para os jovens do sexo masculino, como disse, o alistamento é obrigatório, para as mulheres é voluntário caso elas desejem entrar nas Forças Armadas. Fique atento aí. Sempre aqui na Rádio da Galera, de segunda a sexta-feira, tamo junto. Vamos lá, tem mais música boa chegando. Simone Mendes, Me Ama ou Me Larga.

0: Marie Castelli se mete em briga de irmãos e alfineta Bruno Galhaço.
1: Que é isso?
0: Bem, o ator Henri Castelli, né, tomou partido na briga entre os irmãos Bruno Galhaço e o Thiago Galhaço, né? O artista comentou em uma publicação do deputado estadual que criticava o marido de Giovanni Eubank, né? Após o ator revelar em entrevista recente que mantém distância do irmão por divergências políticas, né? Pergunta pro seu irmão se ele aprendeu a respeitar horário de gravação. Básico do básico, né? Respeito, né? Escreveu Henri Castelli na postagem de Thiago Galhaço, né? Vale lembrar que o ex-BBB e Bruno Galhaço trabalharam juntos em Sol Nascente, exibida pela TV Globo em 2016. Caramba! Ai, deixa ele pra lá, né? Briga de família. Quem se meteu aí, né? Foi o Henri. Mas aí, vamos ver o que é que vai dar esse bolo aí, continua assim, né? Eu já volto, tem mais fofocas aqui, viu? Fica aqui, volte já.

0: Chiamar é meu talento. Fred e Fabrício, essa dupla é demais. Eu gosto muito do trabalho dos meninos, fazem o maior sucesso. E claro que a gente toca por aqui na programação da Rádio Mais Ouvida. Fechamos assim a primeira hora do programa. Daqui a pouquinho, depois do intervalo, a gente está de volta com mais música, informação e entretenimento. E a sua parceria, que é sempre muito importante. Só o tempo de tomar aquela aguinha, tá? Já já tem mais aqui no Conexão Nacional.
1: Uma hora e 57 minutos.

0: oferecer gorjeta ao metro de forma discreta. Dobre a nota ao meio, depois dobre novamente. Coloque-a no centro de sua mão e cumprimente o metro. A nota desaparecerá como que por encanto durante o aperto de mãos.
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1: O Corinthians foi condenado pela FIFA por não quitar o pagamento da ampliação do empréstimo do atacante Thales Magno junto ao New York City, dos Estados Unidos. A dívida é de $850 mil, cerca de R$4,2 milhões, valor acordado quando o clube paulista renovou o vínculo do jogador até o fim de 2025. Além da cobrança principal, o Timão também terá de pagar juros, multa de $90 mil para a FIFA e custos processuais. O clube recebeu um prazo de 45 dias para quitar o débito e evitar um novo transfer ban, punição que impede o registro de jogadores. O Corinthians já enfrenta uma sanção semelhante por uma dívida relacionada à contratação do volante José Martínez. A diretoria ainda tenta recorrer da decisão no Tribunal Arbitral do Esporte, enquanto busca resolver os problemas financeiros que vem gerando sucessivas punições internacionais.
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3: Hora certa. 2 horas. 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

0: gente, olá, seja bem-vinda, seja bem-vindo, hoje é dia 2 de junho. Aniversário de Túlio, ex-jogador de futebol, e Fabrizio Moretti, baterista da banda The Strokes. Fatos históricos e jornalísticos. Os fatos históricos, a gente lembra que em 1963 o príncipe regente Faisal decretava a abolição da escravatura na Arábia Saudita, último país do mundo em que ela existia. Em 1963 estreava o programa Silvio Santos, um dos mais famosos programas de auditório da televisão brasileira. Em 1994 a Organização das Nações Unidas apontava o Brasil como um dos quatro países do globo ameaçados a sofrer pelas desigualdades sociais. Em 2002 era assassinado o jornalista Tim Lopes, repórter investigativo e produtor brasileiro. Em 2023, uma colisão de trens deixava mais de 200 mortos e 1.175 feridos em Orissa, na Índia. Amanhã tem mais Agenda do Rádio. Até lá!
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2: Vamos nessa, senhoras e senhores. Estamos de volta com o nosso Conexão Nacional na sua rádio preferida. Obrigado pela companhia e audiência. É um prazer ter você por aí, sempre sintonizado, fazendo a programação. Vamos juntos, porque a terça-feira é muito melhor aqui na Rádio da Galera. Começar mais uma hora. Muito prazer. Eu sou Eduardo Maidana. E agora eu aproveito para parabenizar a você que está completando mais um ano de vida neste dia 2 de junho. Nossos parabéns, sucesso, saúde, felicidade, prosperidade, tudo de melhor na sua vida. Tá? O Túlio Maravilha, ex-jogador de futebol, tá de aniversário hoje, assim como o Fabrício Moretti, ele que é baterista do The Strokes. Parabéns, sucesso, saúde, felicidade, tudo de melhor, a festa continua. Sempre por aqui com todo prazer e todo carinho do mundo aqui na Rádio Mais Ouvida. Zé Felipe e Ana Castela, pra começar tudo de novo, sua boca mente.

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1: De volta pra falar que Rodriguinho relê sucesso autoral gravado pelo Exalta Samba. O Rodriguinho apresentou nos últimos dias, Não Tem Hora Nem Lugar, nova faixa do projeto Tô Te Filmando em Alto Mar. O audiovisual foi gravado no fim do ano passado, durante o Cruzeiro do Cantor Belo, e traz um clima reunindo música, celebração e a energia do público em alto mar. Diferente de um lançamento inédito, o projeto mergulha na trajetória de Rodriguinho, resgatando canções que marcaram sua carreira e reforçando a força do seu repertório. Não Tem Hora Nem Lugar chega nessa nova versão com uma roupagem atual, mantendo a essência que conquistou o público, mas com a atmosfera especial proporcionada pelo registro ao vivo no navio. Vale a pena conferir, hein? Não Tem Hora Nem Lugar com o Rodriguinho. Daqui a pouquinho eu volto com mais notícias. Até já.
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0: Priscila Lodge. Zezé de Camargo e Luciano.
1: Guilherme Santiago, Zezé de Camargo e Luciano. Que carreira tem essas duas duplas e se juntaram nesse somzão luxo de ouro, deluxe, premium demais, né? Pra não lembrar de mim é o nome do som, essa música é linda. Obrigado pela sua companhia, ótima terça-feira.
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ano, o Brasil se aquenta com as festas juninas. Um dos eventos mais aguardados do ano pelos brasileiros, a festa tem origem nos antigos povos pagãos da Europa, como os bárbaros e celtas. Eles comemoravam o início do verão no hemisfério norte, que acontece no mês de junho, e marcava também o começo da colheita. Festa junina, uma tradição que não cabe apenas em um mês.

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1: A terça-feira mais top do Brasil tá de volta. Obrigado pela sua companhia e audiência. É um prazer ter você por aqui. Sempre curtindo a programação.

Eles continuam no auge. Zé Felipe, Virgínia, né? Mas dessa vez, Angélica. Curtiu o vídeo com crítica a Virgínia, nova integrante do Domingão. Oh. que é isso, gente? Olha só. A apresentadora Angélica virou assunto nas redes sociais após curtir um vídeo em que as três de Fontenelle aparecem aí

como um sinal de concordância com as críticas, né? O episódio chamou ainda mais atenção porque, dias antes, Angélica havia demonstrado apoio à influenciadora após o término com Vinícius Júnior. A repercussão também aumentou pelo fato de Virgínia ter fechado um acordo para comandar um quadro durante a Copa do Mundo no programa Domingão com Hulk. Será que a Angélica tá com ciúmes, hein? Bem, a gente vai ficando por aqui enquanto você fala aí o que você acha, tá bom? Fala pra gente, o que você acha? A Angélica tá com ciúme da Virgínia, gente? Sei não, hein? É isso. Vamos ter sim, né? Vamos ter a confirmadíssimo Virgínia em participação do Domingão com o Hulk, né? É, no quadro durante Copa do Mundo. Gol! Beijo!

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1: Eu acho que você tem que mandar aquela mensagem. Mas manda o que tá no seu coração.
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Brasil está no ar, o Central de Notícias. E vamos aos destaques desta hora. Nos últimos 4 anos, 3.023 pessoas foram presas transportando drogas no corpo ou em malas nos aeroportos do Brasil. Um levantamento exclusivo realizado com base em dados da Polícia Federal mostra que, embora 2025 tenha registrado queda nas detenções de mulas do tráfico, o cenário segue expressivo. De acordo com o levantamento, pode-se considerar que houve 10 casos a cada.

0: da 9 dias. Uma mulher morreu após uma queda durante o desembarque em Congonhas. A passageira de um voo vindo de Ribeirão Preto foi socorrida e encaminhada à UPA Jabaquara, mas não resistiu.
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0: comigo agora, viu? Pega uma daquele.
1: Exatamente, doutor.
0: Eu quero ver o pipoco.
2: Eu também. Oh,
1: oh. Será, hein?
2: Homem.
3: Alô?
0: Alô, é Ione, é?
3: É.
0: Ione, aconteceu alguma coisa aí? O senhor passou mal?
3: Não.
0: Mas você tá passando mal, não foi?
3: Não.
0: Mas você melhorou, né? Que eu já tava sabendo, mas você teve o quê, hein?
3: Eu não tive nada, não.
0: Você não tá sentindo nada, não?
3: Não.
0: Então essa cara aí é sua mesmo, que você tem de nascença, é?
3: Essa cara mesmo que eu tenho de fé, essa mesmo.
0: Eu pensei que tu tava sentindo dor, é?
3: Vá procurar o que fazer, seu vagabundo.
0: Ei, onde é que tu tá me esculambando, hein?
3: Você fica falando as coisas comigo, falando da gente, a bestalhada, vá. Se lascar, vá.
0: Eu pensando que essa tua cara feia era dor de dente.
3: Que peça é essa? Dá-te a respeito, meu.

Em 2 de junho de 1891, nasceu o almirante japonês Takijiro Onishi, que ficou conhecido como o pai da ideologia kamikaze. O nome kamikaze foi uma referência a um episódio histórico que se deu na Idade Média, quando o imperador mongol Kublai Khan, neto de Genghis Khan, havia lançado uma poderosa expedição contra o Japão, que se recusava a pagar tributos. Os japoneses já estavam dominados pelos mongóis, quando um tufão destruiu uma armada de mais de 3 mil navios invasores. Essa intervenção, que salvou o Japão, ficou conhecida como kamikaze, que significa o vento dos deuses. O tufão, apelidado de kamikaze, salvou o país da colonização estrangeira e serviu de inspiração aos pilotos japoneses da Segunda Guerra Mundial. A ideia não era cometer suicídio, e sim matar o maior número de inimigos possível, usando, se preciso fosse, a própria vida. O maior exemplo para os pilotos kamikazes eram os guerreiros samurais. Na Segunda Guerra Mundial, Takijiro Onishi foi o chefe da divisão de desenvolvimento de aviação naval do Ministério das Munições do Japão e responsável por alguns detalhes técnicos do ataque a Pearl Harbor em 1941. Onishi, entretanto, foi contra o ataque a Pearl Harbor, por acreditar que os Estados Unidos tinham os recursos para obrigar o Japão a uma rendição incondicional. O que aconteceu em 15 de agosto de 1945, quando veio a ordem do imperador Hirohito para a rendição do Japão. Takijiro Onishi, ao melhor estilo samurai, cometeu o seppuku, ato de rasgar o estômago com um punhal, nos seus aposentos em Tóquio, um dia após o anúncio da rendição incondicional do Japão. Em sua carta de despedida, Onishi pedia desculpas aos pilotos que ele tinha enviado para a morte. Aproximadamente 4 mil soldados japoneses, na maioria estudantes universitários, morreram como pilotos kamikaze. História hoje. Pesquisa e redação, Kátia Buzar. Locução, José Carlos Andrade. Sonoplastia, Marcos Tavares. 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

assinaram um acordo com a Universal Music para liberar um recurso de inteligência artificial onde o usuário vai poder inclusive fazer remixes das músicas dos artistas. Claro, os artistas serão remunerados por isso, porque essa função ela só vai estar disponível no Spotify Premium. Eles também vão liberar uma função chamada Reserved, que é uma função que funciona da seguinte maneira: se você interage nas plataformas lá no Spotify com um determinado perfil de artista, quando esse artista estiver fazendo show perto da sua região, você vai ter algumas funções como benefícios para reservar um ingresso antes de todo mundo. Isso de acordo com o seu engajamento. Se você curte muito aquele artista, você engaja com aquele artista e aí quando ele estiver perto da sua região, você vai poder reservar ingresso para show. Olha que interessante, direto no Spotify. Isso já começou a ser testado lá nos Estados Unidos. Ainda, o Spotify vai lançar uma plataforma interativa que vai utilizar inteligência artificial para que usuários façam perguntas em tempo real em podcasts e também audiolivros. Legal, né? São informações da tecnologia que a gente traz por aqui no nosso Conexão Nacional, que continua. Aqui na Rádio da Galera, a gente continua por aqui. Boa terça-feira pra você. Capricha no volume, essa música é simplesmente linda. Eu gosto, gosto demais, viu? João Bosco e Vinícius, Gustavo Lima, Medida Protetiva.

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1: De volta, e pra falar que Natanzinho grava DVD em São Paulo com Safadão e outros convidados, hein? Um dos jovens artistas do Nordeste de maior destaque na atualidade, com quase 10 milhões de ouvintes no Spotify e mais de 10 milhões de seguidores no Instagram, o sergipano Natanzinho Lima deu mais um passo importante em sua curta trajetória com gravação no último dia 23 do seu novo DVD. Com título Na Liga em Sampa, o registro foi feito em São Paulo para um público superior a 20 mil pessoas. Representante do brega moderno, Natanzinho, de 23 anos, lidera um movimento que ultrapassou fronteiras regionais para conquistar o país. Entre os convidados esteve Yasmin Sensação, Xande Avião, Panda, Belo, Leonardo, além de Wesley Safadão. Vale a pena conferir, hein, a novidade Vagabundo Apaixonado de Natanzinho Lima. Fique ligado. Amanhã eu volto com mais notícias do mundo da música. Até lá. Tchau.
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0: Bia Frazo, ela que é empresariada por Henrique Juliano, nada mais nada menos, é simples assim, a canção é imperfeita, pra passar a régua e fechar mais uma edição do nosso Conexão Nacional. Gente, privilégio ter você por aqui, tá? Continue ligado, mais uma atração chegando, a gente se fala na próxima edição do Conexão Nacional, que acontece amanhã aqui na programação da Mais Ouvida. Valeu, turma, grande abraço, tchau.
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2: 2:57.
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Bonita, mais uma vez aqui no Central Esportivo, retornando para mais uma participação. Hoje, terça-feira, 2 de junho de 2026. De volta com mais informações do esporte. Santos acelera rescisões de Ricon e Zé Rafael para reforçar o elenco. Antes de fazer contratações, o Santos trabalha em torno de jogadores que não fazem parte dos planos de Cuca para o segundo semestre. Zé Rafael e Rincon são atletas que não devem permanecer na equipe paulista. O Santos possui as rescisões de Rincon e Zé Rafael bem encaminhadas. Além disso, a saída da dupla pode ser oficializada já na próxima semana. Para ajudar nas contratações, o Peixe avalia negociar alguns jogadores. Segundo informações, a diretoria deseja, nos próximos dias, encaminhar as saídas de Mike, Zé Ivaldo e Lautaro Dias, atletas que somam poucos minutos com a atual comissão técnica. Quando chegou ao Santos, Cuca reverteu a situação de Tomás Rincon. Na coletiva de apresentação, deixou claro que contaria com um experiente volante. Todavia, o camisa 8 soma apenas 2 partidas, totalizando 19 minutos em campo. Ainda no meio de campo, Zé Rafael começou o ano jogando, porém, com desempenho apresentado, perdeu espaço. Nos últimos dias treinou separadamente do atual elenco. Na próxima janela de transferência, o Peixe deseja se reforçar com o novo volante. Portanto, as saídas de 2 jogadores ajudam a equipe no planejamento, mas também financeiramente. Da sala de redação do Central Esportivo, Manuel Silva.

0: 6:02.
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3: 2 de junho de 2026. ONG da produtora de filme de Bolsonaro é alvo de operação policial. 45 de 52 universidades brasileiras.

0: caem em ranking internacional. Eu sou Ailton Moreno e o Rádio Notícias está no ar.
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0: Operação da Polícia Civil de São Paulo, realizada nesta segunda-feira primeiro, mira a ONG Instituto Conhecer Brasil, por suspeita de fraude em contrato de 108 milhões de reais por ano com a Prefeitura de São Paulo para instalação de Wi-Fi na cidade. O instituto é de propriedade da empresária Karina Ferreira da Gama, sócia da produtora Go Up, que também produz o filme sobre a trajetória do ex-presidente Jair Bolsonaro. O contrato previa a instalação de 5 mil pontos de Wi-Fi gratuito na periferia até junho de 2025, mas apenas 3.200 foram instalados, com três aditivos assinados. Foram cumpridos 7 mandados de busca e apreensão na Prefeitura de São Paulo e na ONG. O inquérito apura se pelo menos 26 milhões de reais foram usados pela ONG sem a prestação do serviço. A ONG usou ao menos 4 milhões de reais em notas falsas para justificar despesas. Segundo uma reportagem do G1, a Prefeitura de São Paulo disse que colabora com as investigações. 45 das 52 universidades brasileiras perderam posições no ranking do Centro para Rankings Universitários Mundiais de 2026, o que corresponde a 87% das instituições do país classificadas. O principal fator para o recuo foi o rendimento em pesquisa, afetado pela concorrência acirrada de universidades estrangeiras bem financiadas. A USP caiu uma posição, enquanto a UFRJ perdeu 15 posições e a Unicamp perdeu 10. Apesar das quedas, o Brasil manteve a liderança na América Latina e no Caribe. A Universidade Harvard, nos Estados Unidos, liderou o ranking pelo 15º ano consecutivo. As universidades da China avançaram devido a investimentos contínuos, sendo o país mais representado na lista, com 360 instituições, seguido pelos Estados Unidos, com 313.
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7: Hoje é terça-feira brasileira. Está começando a nossa segunda edição dessa semana do programa Saúde com Beleza. Josi por aqui fazendo a festa. Eita, Lelê! Bora. Terça-feira magnífica. E você do outro lado do rádio acompanhando a nossa programação. Que bom ter você do outro lado, hein? Fico muito faceira, feliz e contente em saber que você acompanha a nossa programação. Toda a equipe Saúde com Beleza junto com a gente também através do site saudecombeleza.com.br e também através do WhatsApp 61998195151. Eu sou a Josi e te acompanho a partir de agora com muita música boa. o nosso toque reflexivo e a nossa dica do dia com a temática da semana falando sobre comunicação assertiva. Desejo a você uma excelente terça-feira. Vamos lá? Hoje começamos com um sucesso gostoso do Renato Russo. Mais uma vez.

fez o nosso pontapé inicial do programa, né? Começamos muito bem, aliás. Deixa eu compartilhar com você, então, o nosso toque reflexivo de hoje, que diz o seguinte: quem ousou conquistar e saiu para lutar, chega muito mais longe.

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0: fechar a programação do nosso primeiro bloco de pura música aqui do Saúde com Beleza, você acabou de conferir Lua Santana, Amar Não É Pecado. Essa fazia tempo que eu não ouvia, mas é gostosa demais, né? Gente, eu vou pros reclames do Plim Plim, como diz Fausto Silva, né? Vão faturar também. Daqui a pouquinho eu estou de volta trazendo por aqui mais música gostosa pra você conferir.
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8: 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Copa do Mundo 2026.
9: Hoje iremos falar da Copa do Mundo de 1970 no México. Toda a linha de frente titular do Brasil jogava com a camisa 10 em seus clubes: Jairzinho, Gerson, Tostão, Pelé e Rivelino. Quando chegou a hora da inscrição dos números dos times para a Copa, ninguém questionou a primazia dada ao Rei Pelé. Após marcar o gol de empate na vitória do Brasil por 4-1 sobre a Tchecoslováquia na estreia da Copa do Mundo, em violenta cobrança de falta, o atacante Rivelino ganhou dos mexicanos um apelido, no mínimo inusitado: Patada Atômica. São curiosidades e informações da Copa do Mundo que você encontra aqui no Central da Copa.

0: O Brasil se aquenta com as festas juninas. Um dos eventos mais aguardados do ano pelos brasileiros, a festa tem origem nos antigos povos pagãos da Europa, como os bárbaros e celtas. Eles comemoravam o início do verão no hemisfério norte, que acontece no mês de junho, e marcava também o começo da colheita. Festa junina, uma tradição que não cabe apenas em um mês.
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2: De volta na programação da sua emissora favorita, vamos abrindo a próxima sequência com LS Jack, Carla.

0: LS Jack. Carla, você acabou de conferir Remember lá dos anos 2000, se eu não me engano. Oh, coisa gostosa, né? E agora tá chegando para você conferir a nossa dica do dia, essa semana falando sobre comunicação assertiva. E a dica de hoje é: fale em primeira pessoa. Expresse os seus sentimentos e necessidades usando o eu em vez de você. Use feedbacks construtivos, forneça críticas e elogios de uma forma objetiva e com foco no comportamento, não na pessoa. Tenha empatia. Tente entender os sentimentos e as perspectivas da outra pessoa. Usando essas dicas, a sua comunicação vai sim se tornar muito mais assertiva. Depois da dica de hoje compartilhada, tá chegando sucesso com Matheus Fernandes e o Triplex. Depois tem Banda Ira.
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0: Super Bloco, você conferiu Bandaíra e o Girassol. Rápido break, já já tem mais sucesso pra você conferir por aqui. Boa terça-feira a você, amigo ouvinte.
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3: Oi, gente! Almanac Musical chegando, por aqui Eduardo Maidana. Hoje falaremos da banda Capital Inicial, uma das maiores bandas do cenário musical dos anos 80. O projeto de amigos surgiu em 1982, após o término do Aborto Elétrico. Banda musical que deu origem também à Legião Urbana. Fogo, uma das primeiras baladas românticas da banda Capital Inicial, faz parte do álbum Você Tem Que

Surpreender, de 1988. A canção recebeu inúmeros elogios da crítica e elevou a banda Capital Inicial a um novo patamar. Nas paradas musicais, a faixa teve um ótimo desempenho, chegando inclusive a se posicionar entre as 10 mais executadas em rádios. Vamos

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2: O Irã suspendeu as negociações com os Estados Unidos, segundo a mídia estatal iraniana, após o avanço de Israel no Líbano. Com a escalada da tensão na região, o preço do petróleo disparou quase 6%, aproximando-se novamente dos $100 por barril. O presidente americano Donald Trump, no entanto, afirmou que o cessar-fogo está em vigor no Líbano após conversas com o primeiro-ministro de Israel, Benjamin Netanyahu, e representantes do Hezbollah. Trump garantiu que quaisquer tropas israelenses a caminho do Líbano foram impedidas de entrar.
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Mano Menezes revela desejo de ser mãe novamente após 3 anos tentando engravidar. Maravilhosa! Sharon Menezes revelou nas redes sociais aí que está tentando engravidar há 3 anos. No desabafo, a atriz contou as dificuldades já enfrentadas durante o processo e explicou aí o significado de ser uma tentante. Eu sou uma tentante, né? O que é uma tentante? É um casal, uma pessoa que está tentando engravidar, afirmou ela. Bem, a atriz que é casada com o empresário e lutador Saulo Bernard, né? E mãe de Benjamin, de 8 anos, falou sobre a ansiedade e a frustração que acompanham as tentativas de aumentar a família, né? Há 3 anos eu vivo a ansiedade, o nervosismo, as sensações de estar grávida, porque é assim que a gente sente, tá? A gente fala, esse mês eu estou, né? Aí você começa a sentir as coisas e aí tem uma negativa, confessou ela, né? A Sharon também contou que decidiu congelar os óvulos após passar por testes de gravidez com resultados diferentes. No relato, a protagonista da próxima novela das 7 ainda comentou sobre os impactos, né? Das tentativas na relação do casal e na vida profissional. Tem que ter o dia certo e tem que ter a hora certa e acaba a gente, acaba perdendo aí, na verdade, a espontaneidade, né? Declarou ela. A artista contou que chegou a ficar dividida ao receber o convite para um novo trabalho, né? Me chamaram para um trabalho que eu fiquei muito feliz e queria fazer, mas como abrir mão de um sonho, de uma vontade muito grande que eu tenho, né? Que é ser mãe novamente, disse Sharon Menezes. Ai, minha linda! Pede a papai do céu, vai na hora certa, vai acontecer, viu? Tô na torcida por você. Eu volto já, viu? Tem mais uma pra gente

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1: De volta com Saúde com Beleza, abrindo a próxima tem Felipe Araújo, depois tem Jota Quest e Hugo Henrique.

clássicos gostosos da música popular da nossa super programação. Tá pintando agora a Jota Quest, só hoje.

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0: fechar o Super Bloco, você conferiu Hugo Henrique com Léo Foguete. Terminou pra quê, hein? Daqui a pouquinho eu tô de volta com a última de hoje. Seguimos com a programação do Saúde com Beleza, sempre fazendo a companhia na sua favorita.
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2: 3:56.
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1: Girando por aqui a última da edição desta terça-feira do Saúde com Beleza. Começamos com Barão Vermelho, depois tem Zezé e Luciano e Traia Véia com Murilo Rufi.

0: tá chegando Zezé e Luciano, Mentes Tão Bem.
1: Pai, eu não sei se você é igual eu gosto do som do violão aberto assim, ó.
2: Mais solto.
1: Mais solto. Por isso que eu uso até o capotraste pra você fazer. Sim. Agora, quando você faz alguma pestana, parece que o som fica mais...
2: É.
1: Não é?
2: Comprimidinho, né? Não fica tão... Eu, por exemplo, aqui, pra eu conseguir esse som sem o capotraste, eu preciso fazer um malabarismozinho aqui, ó.
1: É, mas tem uma diferença básica, né? Você tocando e eu, né?
2: Então
1: você consegue. Eu não dá, cara. E a outra coisa que eu acho engraçado em músico, músico não consegue pôr o violão no braço, cantor, inclusive, né? E isso não. Você, dedilhando, fica procurando alguma coisa assim pra cantar. Não sei se você.
2: Também precisa. Aí
1: fica imaginando.
2: Aí às vezes pinta alguma coisa.
1: Já pintou música, sabia?
2: De melodia. Composição?
1: Ah, melodia, várias vezes, né?
2: É verdade.
1: Várias vezes.
2: Isso é muito legal mesmo.
1: Aí canta assim, fala, velho, o que vem na cabeça? Deixa eu ver aqui agora.

0: coincidência.
1: Coisa boa, coisa linda.
0: Deixa eu largar essa viola, que eu gosto de cantar com você me acompanhando.
1: Mas me presta esse capotraste.
0: Pronto.
1: Você falou do capotraste?
0: Para de sofrer.
1: Eu não vou sofrer.
0: O violão. Faz a base dessa música pra mim, cara.
1: Maravilha.
0: Promete amor sincero uma vida inteira.
1: Nossa, maravilha.
0: A gente vambora. Sofreu um pouquinho, vai?
1: Vamos registrar
0: isso. Tô gostando da brincadeira. Bora.
1: Simba!
0: Simba!

0: Oi.
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2: Unilo Rufi e trai a véia. Mais ou menos assim.

0: Faz barulho, Goiânia! Tamo junto, Murilo Rufi!
1: E a última de hoje foi com Traia Véia e Murilo Rufi. Não, eu não previ. Música boa demais em mais uma grande sequência do Saúde com Beleza. Toda a nossa equipe sempre à sua disposição através do site saudecombeleza.com.br e também através do WhatsApp 619-9819-5151. Valeu pelo carinho da companhia de sempre, hein, gente? Bom restante de terça-feira. Até amanhã com mais um programa.
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4: Hora certa,
5: 4:11.
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gente, olá, seja bem-vinda, seja bem-vindo, hoje é dia 2 de junho. Tem aniversário de Túlio, ex-jogador de futebol, e Fabrizio Moretti, baterista da banda The Strokes. Fatos históricos e jornalísticos. Os fatos históricos, a gente lembra que em 1963 o príncipe regente Faisal decretava a abolição da escravatura na Arábia Saudita, último país do mundo em que ela existia. Em 1963, estreava o programa Silvio Santos, um dos mais famosos programas de auditório da televisão brasileira. Em 1994, a Organização das Nações Unidas apontava o Brasil como um dos 4 países do globo ameaçados a sofrer pelas desigualdades sociais. Em 2002, era assassinado o jornalista Tim Lopes, repórter investigativo e produtor brasileiro. Em 2023, uma colisão de trens deixava mais de 200 mortos e 1.175 feridos em Orissa, na Índia. Amanhã tem mais Agenda do Rádio. Até lá!

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1: Fala aí, turma. De volta no Conexão Jovem em mais uma edição. E hoje, terça-feira, dia 2, pra começar tem Pit. E aí, tudo bem com vocês? Prazer, eu sou o Atlan Pietro e vamos lá então, que eu amo você. Pit na

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3: Copa de 58, os dirigentes do Brasil esqueceram de mandar para a FIFA a numeração dos jogadores para a disputa da competição. A entidade então precisou definir a numeração dos brasileiros. Por obra do acaso, o reserva Pelé recebeu a camisa 10 e eternizou o número logo em seguida. Ainda sobre a Copa de 58, a Irlanda do Norte quase não participou da Copa, tudo porque a religião anglicana proibia atividades físicas aos domingos. Foi necessário que o clero local autorizasse a participação dos jogadores e assim viajaram para a Suécia com a consciência tranquila. Diversos países favoritos fracassaram nas eliminatórias daquela Copa. Holanda, Espanha, Uruguai e Itália, por exemplo, ficaram pelo caminho.

0: No inverno, o Brasil se aquenta com as festas juninas. O linguajar do arraiá tem um vocabulário próprio. As palavras de origem francesa ditam um ritmo que os casais devem seguir nas danças juninas. As quadrilhas são inspiradas nos bailes. Os vestidos rodados e as tranças eram usados pelas damas para impressionar os cavalheiros. Festa junina, uma tradição que não cabe apenas em um mês.
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2: De volta na programação com o The Weeknd, Blind Light, aqui na sequência.

0: bloco com Gustavo Lima? Às vezes sim, às vezes não. A gente vai para um rápido intervalo e daqui a pouquinho tem mais.
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2: 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Hora certa.
3: 4:38.
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5: Não para direto. Vai com tigre de grilo.
6: É verdade.
5: O meu pé não é daquele vinho.
7: Exatamente, doutor. Será, hein?
5: Será, hein?
7: Homem.
8: Alô?
5: Alô, Val?
8: Quem fala?
5: Tudo bom, Val?
8: Tudo bem.
5: Ô, Val, eu tô ligando pra saber sobre a crise mundial econômica. Quais são as atitudes que você tá tomando pra acabar com a crise?
8: E aí, você fala da onde?
5: Tô me ligando aqui da central, de Brasília.
8: Brasília?
5: Ah.
8: Eu vou botar aqui pra minha filha, pra ela entender melhor, e ela me diz, tá bom?
5: Não, mas vai escutar com você. Você não é dona de casa?
8: Sou.
5: Então, você tem a preocupação de economizar as coisas ou não?
8: Eu me preocupo, sim. Eu me preocupo porque eu tenho meu saláriozinho, eu tenho que saber regar pra comprar alimentação, que eu tenho 4 pessoas dentro de casa, 2 moças. Aí a gente tem que poupar as coisas pra poder viver.
5: Exatamente, tem que poupar. E suas filhas, pessoas aí da sua casa... Por exemplo, tem a preocupação de fechar uma torneira, preocupação de desligar uma luz quando sai de um quarto?
8: Tem, sim, elas já são adultas, já têm de idade.
5: Eu espero que você, Val, já tenha aderido ao modo de economia daqui para frente da crise mundial. Por exemplo, muito importante para o economizamento de água, que já pode faltar água potável no mundo por causa do superaquecimento global, que está sendo votado no Congresso uma lei que vai ser obrigado as pessoas a darem somente uma descarga por dia no banheiro para economizar água.
8: Ah, mas isso aí é impossível. Só se tiver só uma pessoa e a pessoa... Não sei não, porque na casa que tem 3, 4 pessoas, não pode ser só uma descarga por dia.
5: Mas por quê?
8: É, só se for fazer... Se for fazer alguma coisa pelos matos, né?
5: Ah, os matos, né?
8: Só sendo, né?
5: É bom que aduba.
8: Pra fazer, passar o dia numa casa, né? E dar descarga uma vez. Aí também... aqui não acontece isso porque a minha casa eu tenho cuidado, limpar todo dia, lavar do banheiro, porque a higiênica é preciso também, né?
5: Ah, junta muito, né? Mosca e tudo.
8: Aí se for fazer descarga só uma vez no dia, eu acho que tem muita porcaria.
5: Ah, mas pode ter outros mecanismos que vão aparecendo. Você pode botar os meninos tudo de uma vez só no banheiro pra tomar banho, pra economizar água também.
8: Ah, isso é besteira, né? Isso não dá certo. Se botar um bocado de menino dentro de um banheiro, eu tenho neto. Ah. Mas eu não deixo. Ah. Eu não deixo eu tomar banho dentro do banheiro, fazer essa coisa, não. Eu tenho outro banheirinho fora no alpendre, eu boto esse pra tomar banho lá de cuia, dentro de um balde ou num potinho que tem lá. Pra não ficar, se eles ficarem dentro do banheiro derramando água, é pior. Porque eles fazem bagunça. Quando sai, tá o banheiro imundo.
5: Ah, mas você é casada, né? Tem filho?
8: É, eu tive 10 filhos, 14 filhos.
5: Só louco, né?
8: É.
5: Pronto, Dona Val, eu espero que a senhora tenha coração. É o seguinte, para a senhora ajudar o país a economizar, já que o leite está muito caro, a senhora podia ser ama de leite, assim, mãe de leite, de um velho aposentado de 90 anos?
8: Ah, isso não.
5: Mas ela é banguela, ela é gente boa, viu, dona?
8: Não, senhor, é isso não.
5: Mas é pra economizar leite, vai. O velho não tem nem dente, ele não morde, não.
8: Eu quero que o senhor deixe a respeito e saiba... Tá, você tá fazendo ligação, é de sacanagem, viu?
5: Ah, não, ai, vai, economia. Ele tá com um balde aqui, tá indo aí pra tirar meio litro.
8: Deus me livre, pra lá.
5: Mas, vai, ele não tem dinheiro pra comprar leite, é uma economia que se faz.
9: Alô?
5: Alô, quem é você, hein?
9: Quem é você? Sou eu mesmo.
3: Tu não tem o que fazer não, hein?
5: Ô, pra economizar, você prefere que um vaqueiro vá e tire ou quer que o velho mande direto na fonte?
3: Cê... Ah, te respeito, caboclo sem vergonha.
5: Ele é um velho, não tem dente não.
3: Ah, tá, te respeito, caboclo sem vergonha. Ai, cuidar da tua vida, sou fela da...
5: Ah, você não me conhece não, viu?
3: Mas, e nem é muito pior, Deus defenda. De um cara baixo como tu, cachorro sem vergonha.
5: Eu não sou baixo não, baixo é o velhinho que quer mamar em vocês.
3: Ai, das teu c...
5: Cadê a economia?
6: O Brasil é só moção.
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0: De volta na programação com Bruno Boncini, Rosa Branca, vamos lá.

0: Weekend com Burn aqui na programação. E já já tem mais pra você. Já já tem as últimas.
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2: 4:58. Força do Sol.
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0: pensamentos intrusivos. E aí, bora fechar mais uma edição? Que amanhã tem mais. Um forte abraço e até lá.
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2: 5 horas e 13 minutos.

Oi, gente! Olá! Seja bem-vinda, seja bem-vindo! Hoje é dia 2 de junho! Tem aniversário de Túlio, ex-jogador de futebol, e Fabrizio Moretti, baterista da banda The Strokes. Fatos históricos, a gente lembra que em 1963 o

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2: Vamos cantar junto. Limão com Mel playlist canta pra vocês.

0: elas ocorrem nos quatro cantos do Brasil. Além da alegria, da dança, música e das comidas típicas presentes nestas comemorações, as tradicionais festas juninas brasileiras incluem a fogueira, a quadrilha, os comes e bebes. Então, não fique de fora. Reúnam seus familiares e amigos e faça uma bela festa junina.
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2: Legal demais, todo mundo que tá conectadão aí curtindo o nosso Nação. Já estamos de volta por cá. E por cá a gente manda bem, tá? Medo Bobo, Júnior Viana.

0: Participação do Júnior Jorge. Teve galego aceso, teve ritmo na sanfonia e medo. Lá no comecinho, daqui a pouquinho tô de volta.
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3: 5:47.
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0: aproveita que é o Tô Obrigado, Zé Vaqueiro. Tempo da Thalia Calazans, vaqueirinha, o vaquejadinha. Daqui a pouquinho a gente volta com a última sequência.
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2: 6 horas e 1 minuto.

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1: Maravilha, pessoal, já estamos de volta por cá e nós continuamos com tudo. Agora é hora de ouvir mais músicas, claro. Tem pra

0: terça-feira, dia 2 de junho. Um abraço pra você, que Deus continue iluminando e abençoando. Um abração, tchau, tchau, amanhã, se ele permitir, a gente tá de volta com mais Nação Forrozeira. Forte abraço.
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3: 6:17.
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3: 6:20.
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13: Muito bem, a partir de agora está no ar o Jornal Rádio News. Informação em primeiro lugar. Brasil e o mundo passam aqui na sua rádio favorita. Sejam bem-vindos.
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14: Com o tema Festa para Mais de 300, o São João de Fortaleza tem abertura marcada para os dias 4 e 5 de junho, no Parque de Exposições Governador César Calles. O São João 2026 contará com 24 festivais.

0: meninos distribuídos pelas 12 regionais da cidade, com intervenções artísticas gratuitas e competições de quadrilhas. Segundo o prefeito Evandro Leitão, os recursos destinados à festa deste ano tiveram um aumento de 155% com relação à do ano passado. O objetivo, segundo ele, é fomentar a cultura, o emprego e a economia criativa em Fortaleza.
1: Nós estamos tendo aí um incremento tanto relativo à captação de recursos de editais de fomento do governo federal, como também em investimentos, recursos do Tesouro Municipal. Esse ano agora nós vamos investir mais de 6 milhões de reais em recursos para a gente estar valorizando a nossa cultura, as nossas tradições, e para isso nós iremos aí fazer 24 festivais. Vamos abrir no dia 4 de junho, vamos finalizar no dia 1º de agosto com a final das quadrilhas infantis, movimentando toda a cidade.
0: O acesso à festa, que terá como palco o Parque de Exposições Governador César Calles, será gratuito mediante a doação de 1 quilo de alimento não perecível para o programa Fortaleza Sem Fome. Para receber a festa, o Parque de Exposições será transformado numa cidade junina com espaços temáticos e experiências culturais para o público. Dentre as atrações musicais estão Elba Ramalho, Dorgival Dantas, Vicente Neri, Lude Amaral, entre outros.
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3: A Polícia Civil de São Paulo realizou nesta segunda-feira uma operação contra a ONG Instituto Conhecer Brasil, ligada à empresária Karina Ferreira da Gama, dona da produtora do filme Dark Horse, sobre o ex-presidente Jair Bolsonaro. A investigação apura irregularidades em um contrato de 108 milhões de reais do programa Wi-Fi Livre SP entre a Prefeitura de São Paulo e a ONG. O contrato prevê a instalação de 5 mil pontos de acesso à internet gratuita em comunidades da capital paulista pelo prazo de 12 meses. Segundo as investigações, os 5 mil pontos deveriam ser instalados até junho de 2025. No entanto, até agora, apenas 3.200 foram implantados e 3 termos aditivos alteraram a data de conclusão do serviço. A ONG teria apresentado à prefeitura pelo menos 16 milhões e meio de reais em notas fiscais consideradas irregulares para justificar despesas do contrato. As investigações apontam para um suposto direcionamento do edital de contratação. Na operação desta segunda-feira, o Instituto Conhecer Brasil é o principal alvo. Foram cumpridos mandados de busca e apreensão em endereços ligados a empresas que teriam sido subcontratadas para implantação dos serviços. Também foi realizada busca na Secretaria Municipal de Inovação e Tecnologia para obtenção de contratos, prestações de contas e documentos relacionados ao termo de colaboração. Além disso, as equipes buscaram recolher documentos físicos e digitais, equipamentos eletrônicos e registros financeiros que possam contribuir para o avanço das investigações. Em nota, a Prefeitura de São Paulo informou que colabora com as investigações, prestando todas as informações necessárias, e repudiou veementemente insinuações de desvio de recursos públicos. Segundo a Prefeitura, o contrato com o Instituto Conhecer Brasil seguiu rigorosamente os princípios da legalidade, da transparência e da economicidade. De acordo com o município, não houve pagamento pelos 5 mil pontos de internet. O aditivo em questão teria sido destinado exclusivamente à manutenção dos 3.200 pontos já instalados.
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4: A proibição do PMMA como preenchedor para fins estético e reparador por médicos vai ser publicada nesta terça-feira. O anúncio foi feito pelo Conselho Federal de Medicina. O PMMA, polimetil metacrilato, é um acrílico. Pode ser usado como placas e lentes de contato. Como preenchimento, ele é utilizado no formato de microesferas suspensas em solução para ser injetada no corpo. Nesse modelo, que é o alvo da resolução, a substância pode gerar reações imediatas, como alergias, hipersensibilidade e infecções. A conselheira do CFM, Graziela Bonin, explicou que o problema maior são as complicações tardias, porque o PMMA não sai do corpo e por isso pode causar reações inflamatórias crônicas, hipercalcemia e doença renal crônica. Além disso, a retirada do produto deixa sequelas irreversíveis.
5: São os cirurgiões plásticos quem acaba tendo que fazer esses procedimentos muito extensos para a remoção do PMMA. Ele está entremeado no tecido saudável, portanto, a sua retirada envolve necessariamente eu retirar tecidos saudáveis junto com o material. Então, é uma cirurgia muito mutilante.
4: A resolução do CFM vai proibir os médicos de qualquer uso do PMMA como preenchedor. O objetivo do CFM é acabar com o PMMA no Brasil, disse o presidente José Irangalo.
6: Vamos marcar uma reunião com o presidente da Anvisa para sensibilizá-lo que esse produto ele tem que ser banido das prateleiras do nosso mercado.
4: A única exceção para o uso é o tratamento de lipodistrofia em pacientes com HIV/AIDS em centros de alta complexidade do SUS para garantir o tratamento até que o Sistema Único de Saúde incorpore outros materiais. Em nota, a Anvisa afirmou que não existe autorização de uso do PMMA injetável para fins meramente estéticos. A única indicação é para a correção de tecidos por motivos de saúde e apenas por médicos devidamente habilitados e treinados. Segundo a agência, estudos realizados em 2025 não identificaram mudanças necessárias nessas indicações. A Anvisa ressaltou que os demais entes do sistema de saúde também devem prevenir e reprimir a aplicação irregular do produto, além de notificarem a agência sobre relatos de pacientes e eventos adversos. Essas informações auxiliam na tomada de decisão sobre o produto.
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7: O governo brasileiro expressa preocupação com a possibilidade de novas tarifas dos Estados Unidos contra o Brasil, que podem ser anunciadas ainda nesta semana. Uma investigação dos Estados Unidos aponta supostas práticas desleais em áreas como desmatamento, propriedade intelectual e o sistema PIX. Em entrevista exclusiva, o ministro da Fazenda, Dario Duriga, comentou o risco de novas tarifas americanas e os impactos econômicos da classificação do PCC e do CV como organizações terroristas.
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7: O Irã suspendeu as negociações com os Estados Unidos, segundo a mídia estatal iraniana, após o avanço de Israel no Líbano. Com a escalada da tensão na região, o preço do petróleo disparou quase 6%, aproximando-se novamente dos $100 por barril. O presidente americano Donald Trump, no entanto, afirmou que o cessar-fogo está em vigor no Líbano após conversas com o primeiro-ministro de Israel, Benjamin Netanyahu, e representantes do Hezbollah. Trump garantiu que quaisquer tropas israelenses a caminho do Líbano foram impedidas de entrar.
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7: A empresária Karina Ferreira da Gama, ligada ao filme Dark Horse, é alvo de uma operação policial por suspeita de fraude em licitação. A investigação mira um contrato de 108 milhões de reais para a instalação de Wi-Fi gratuito em 5 mil pontos da cidade de São Paulo. As apurações levantam questionamentos sobre o valor do serviço, comparando-o com o cobrado por uma empresa pública municipal. A Prefeitura de São Paulo já se manifestou sobre o caso.
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8: Depois do intervalo, tem mais Jornal Rádio News. Fique na sintonia.
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9: 6:29.
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9: 6:30.
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8: Estamos de volta e agora vamos falar de esporte aqui no Jornal Rádio News.
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9: E Atlético Paranaense venceu o Mirassol por 1-0 em jogo válido pela 18ª rodada do Campeonato Brasileiro na Arena da Baixada. Viveiros marcou o gol do Atlético. Este foi o último jogo do Campeonato Brasileiro antes da parada para a Copa do Mundo. O torneio volta no dia 22 de julho. A partida foi marcada por falha de arbitragem. No primeiro tempo, em lance de lateral, o bandeirinha marcou o impedimento do Mirassol. Segundo a regra, lances de lateral não contam como impedimento.
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9: E o Flamengo superou os desfalques e, em dia de visita de Jorge Jesus ao Maracanã, venceu o Coritiba. O triunfo por 3-0 foi construído com dois gols de Samuel Lino e um de Pedro, dois jogadores que estavam na lista ampliada de Ancelotti, mas não foram convocados para a Copa do Mundo. Com o resultado, o rubro-negro chega a 34 pontos. Vale lembrar que o time da Gávea ainda tem um jogo a cumprir contra o Mirassol. O Coritiba, por outro lado, permanece com 26. A próxima rodada do brasileiro será após o Mundial em 22 de julho. O time da Gávea visita a Chape, enquanto o Coxa recebe o Palmeiras.
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9: E no último jogo antes da pausa para a Copa do Mundo, o Corinthians virou sobre o Grêmio e venceu por 3-1 no último sábado no Sul, em duelo válido pela 18ª rodada do Campeonato Brasileiro. Sem Memphis e Lingard, André brilhou. O volante marcou os dois primeiros gols do timão, conseguindo a virada. Caio César, que formou dupla de ataque com Yuri Alberto, também deixou o seu, balançando as redes pela primeira vez com a camisa do Alvinegro. Pelo lado do Grêmio, Gabriel Meck foi quem abriu o placar. Essa foi a última partida das duas equipes antes da pausa para a Copa do Mundo. O Brasileirão retornará apenas em 22 de julho.
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3: A Petrobras começou nesta segunda-feira a aplicar um desconto de 35 centavos por litro nos preços de venda do diesel A de uso rodoviário. Com a redução, o preço médio de venda da Petrobras para as distribuidoras passa de R$ 3,65 para R$ 3,30 por litro. O valor é 37,4% menor do que o praticado em 31 de dezembro de 2022, considerando a inflação acumulada no período. Segundo a Petrobras, para o consumidor final, o desconto em valor equivalente ao da subvenção econômica vai neutralizar a reoneração do PIS/COFINS, que também entrou em vigor em 1º de junho. A subvenção econômica foi autorizada pelo governo federal no sábado, dia 30, por meio de uma medida provisória. O benefício é destinado a produtores e importadores de diesel de uso rodoviário e corresponde a R$ 1,12 por litro. O objetivo é estabilizar os preços e a oferta do combustível, de modo a garantir o abastecimento de diesel no país. A Petrobras informou que está avaliando os termos da nova subvenção e que qualquer decisão futura será divulgada ao mercado.
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14: Em até 3 anos, os contribuintes podem ficar livres de declarar o imposto de renda, porque o processo vai ser automático. É o que espera o ministro da Fazenda, Dario Durigan.
15: Todos os bancos, todas as seguradoras, quem tem plano de saúde, quando você vai no médico e emite nota fiscal, a Receita já tem essa informação. Com a reforma tributária, estados e municípios vão se plugar à Receita Federal para que a gente tenha num lugar só toda a informação fiscal do país. Não é possível que todo mundo, já tendo declarado no dia a dia as suas obrigações para a Receita, nós ainda vamos obrigar o contribuinte a parar para mais uma vez prestar informações que muitas vezes a gente já tem. Então, veja, o ano que vem eu quero aumentar essa desobrigação, mas espero que em 2 ou 3 anos todo mundo fique sem declaração de imposto de renda.
14: A declaração foi nesta segunda-feira durante entrevista concedida à rádio CBN. Dario Durigan explicou que já este ano, 4 milhões de pessoas receberam a restituição do imposto de renda de forma automática. Número que ele quer aumentar até desobrigar todos os contribuintes.
15: Esse ano, nós temos 4 milhões de pessoas que não precisam declarar imposto de renda e vão receber restituição automática no seu PIX. Eu espero que o ano que vem a gente avance nisso. Eu não acho que seja para o ano que vem uma desobrigação universal. Ficaríamos todos desobrigados. Mas o ano que vem nós vamos aumentar esse alívio para o contribuinte brasileiro, que já paga, que já cumpre com as suas obrigações durante o ano.
14: De acordo com o ministro da Fazenda, a ideia é que as informações sejam colocadas no sistema e basta ao contribuinte conferir e validar os dados. Seria uma forma de aperfeiçoar a atual declaração pré-preenchida. O prazo para declarar o imposto de renda deste ano encerrou na última sexta-feira. Segundo o ministro, mais de 44 milhões de declarações foram recebidas pela Receita Federal. Mas quem não enviou no prazo ainda deve fazer a declaração e está sujeito à multa de 1% ao mês sobre o valor do imposto devido. A cobrança mínima é de R$ 165,74, podendo chegar a 20% do imposto.
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16: Argentina, Panamá e Equador entraram na lista dos 10 piores países do mundo para trabalhadores, segundo o Índice Global dos Direitos 2026, da Confederação Sindical Internacional, CSI. O relatório aponta avanço de medidas repressivas, restrições à atuação sindical e violações de direitos trabalhistas nesses três países latino-americanos. O Brasil, juntamente com Costa Rica, El Salvador, Peru e Trinidade e Tobago, aparece em um grupo intermediário, com violações sistemáticas de direitos trabalhistas. O Uruguai foi o único país da América Latina classificado entre os melhores do mundo para trabalhadores.
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16: Na Colômbia, um candidato conservador de extrema direita surpreendeu ao avançar para o segundo turno da disputa presidencial com vantagem sobre o aliado do atual presidente Gustavo Petro. A notícia indica uma mudança no cenário político do país. O atual mandatário colombiano afirmou não reconhecer a contagem inicial dos votos, adicionando um elemento de tensão ao processo eleitoral. A reviravolta nas pesquisas promete um segundo turno acirrado e imprevisível.
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16: A metalúrgica Avante DJ, localizada em São João Batista, na Grande Florianópolis, manifestou-se, lamentando a morte de um trabalhador de 21 anos. O jovem faleceu na madrugada de sábado, 30, após ter a cabeça prensada por uma máquina hidráulica. A empresa informou que está prestando apoio à família e colaborando com as autoridades na apuração dos fatos. O acidente de trabalho causou grande consternação entre amigos e familiares da vítima.
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8: Essas foram as últimas de hoje do Jornal Rádio News. Voltaremos na próxima edição. Fique ligado.
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17: 6:38.
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19: Terça-feira, 2 de junho de 2026. Esse é o Giro de Notícias. Eu sou Leno Falck e você acompanha os destaques do momento. A Força Aérea Brasileira afirmou no final da manhã que as operações dos aeroportos da região de São Paulo foram totalmente restabelecidas após uma interrupção temporária provocada por um problema técnico. A FAB informou que a suspensão provisória das operações ocorreu devido ao problema técnico operacional externo. O governo da China reconheceu hoje todo o território brasileiro como área livre de febre aftosa. O anúncio foi feito durante visita do ministro das Relações Exteriores, Mauro Vieira, ao país e ocorre após mais de 20 anos de negociações. Com a decisão, as exportações de produtos bovinos e suínos procedentes do Brasil no mercado chinês, como miúdos e carne com osso, podem ser ampliadas. O escritório comercial dos Estados Unidos propôs a imposição de tarifas de 25% sobre todas as importações do Brasil, exceto para mercadorias que se enquadram como sujeitas às tarifas de segurança nacional. O órgão entende que algumas medidas aplicadas pelo país relacionadas ao comércio digital e pagamento eletrônico, como o PIX, oneram o mercado norte-americano. A Mega Sena pode pagar hoje R$16 milhões para quem acertar as 6 dezenas sorteadas. As apostas podem ser feitas até às 20 horas e o sorteio acontece às 21 horas. A seleção brasileira já está nos Estados Unidos para a disputa da Copa do Mundo 2026. Antes da estreia, na competição, o Brasil enfrenta o Egito em mais um amistoso de preparação. O Giro de Notícias é uma produção da Agência Rádio Web. Texto e apresentação, Leno Falck. Edição, Mário Melo.
17: 2:40.
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0: com as informações mais quentes do dia, trazendo tudo o que você precisa saber de maneira clara e direta. Eu sou Naldo Meirelles e prepare-se para ficar por dentro do que acontece no Brasil e no mundo, com análises e reportagens especiais. A partir de agora no Repórter Brasil News. Sejam bem-vindos.
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3: A Polícia Civil de São Paulo realizou nesta segunda-feira uma operação contra a ONG Instituto Conhecer Brasil, ligada à empresária Karina Ferreira da Gama, dona da produtora do filme Dark Horse, sobre o ex-presidente Jair Bolsonaro. A investigação apura irregularidades em um contrato de 108 milhões de reais do programa Wi-Fi Livre SP entre a Prefeitura de São Paulo e a ONG. O contrato prevê a instalação de 5 mil pontos de acesso à internet gratuita em comunidades da capital paulista pelo prazo de 12 meses. Segundo as investigações, os 5 mil pontos deveriam ser instalados até junho de 2025. No entanto, até agora, apenas 3.200 foram implantados e 3 termos aditivos alteraram a data de conclusão do serviço. A ONG teria apresentado à prefeitura pelo menos 16 milhões e meio de reais em notas fiscais consideradas irregulares para justificar despesas do contrato. As investigações apontam para um suposto direcionamento do edital de contratação. Na operação desta segunda-feira, o Instituto Conhecer Brasil é o principal alvo. Foram cumpridos mandados de busca e apreensão em endereços ligados a empresas que teriam sido subcontratadas para implantação dos serviços. Também foi realizada busca na Secretaria Municipal de Inovação e Tecnologia para obtenção de contratos, prestações de contas e documentos relacionados ao termo de colaboração. Além disso, as equipes buscaram recolher documentos físicos e digitais, equipamentos eletrônicos e registros financeiros que possam contribuir para o avanço das investigações. Em nota, a Prefeitura de São Paulo informou que colabora com as investigações, prestando todas as informações necessárias, e repudiou veementemente insinuações de desvio de recursos públicos. Segundo a Prefeitura, o contrato com o Instituto Conhecer Brasil seguiu rigorosamente os princípios da legalidade, da transparência e da economicidade. De acordo com o município, não houve pagamento pelos 5 mil pontos de internet. O aditivo em questão teria sido destinado exclusivamente à manutenção dos 3.200 pontos já instalados.
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4: A proibição do PMMA como preenchedor para fins estético e reparador por médicos vai ser publicada nesta terça-feira. O anúncio foi feito pelo Conselho Federal de Medicina. O PMMA, polimetil metacrilato, é um acrílico. Pode ser usado como placas e lentes de contato. Como preenchimento, ele é utilizado no formato de microesferas suspensas em solução para ser injetada no corpo. Nesse modelo, que é o alvo da resolução, a substância pode gerar reações imediatas, como alergias, hipersensibilidade e infecções. A conselheira do CFM, Graziela Bonin, explicou que o problema maior são as complicações tardias, porque o PMMA não sai do corpo e por isso pode causar reações inflamatórias crônicas, hipercalcemia e doença renal crônica. Além disso, a retirada do produto deixa sequelas irreversíveis.
5: São os cirurgiões plásticos quem acaba tendo que fazer esses procedimentos muito extensos para a remoção do PMMA. Ele está entremeado no tecido saudável, portanto, a sua retirada envolve necessariamente eu retirar tecidos saudáveis junto com o material. Então, é uma cirurgia muito mutilante.
4: A resolução do CFM vai proibir os médicos de qualquer uso do PMMA como preenchedor. O objetivo do CFM é acabar com PMMA no Brasil, disse o presidente José Irangalo.
6: Vamos marcar uma reunião com o presidente da Anvisa para sensibilizá-lo que esse produto ele tem que ser banido das prateleiras do nosso mercado.
4: A única exceção para o uso é o tratamento de lipodistrofia em pacientes com HIV/AIDS em centros de alta complexidade do SUS, para garantir o tratamento até que o Sistema Único de Saúde incorpore outros materiais. Em nota, a Anvisa afirmou que não existe autorização de uso do PMMA injetável para fins meramente estéticos. A única indicação é para a correção de tecidos por motivos de saúde e apenas por médicos devidamente habilitados e treinados. Segundo a agência, estudos realizados em 2025 não identificaram mudanças necessárias nessas indicações. A Anvisa ressaltou que os demais entes do sistema de saúde também devem prevenir e reprimir a aplicação irregular do produto, além de notificarem a agência sobre relatos de pacientes e eventos adversos. Essas informações auxiliam na tomada de decisão sobre o produto.
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7: O governo brasileiro expressa preocupação com a possibilidade de novas tarifas dos Estados Unidos contra o Brasil, que podem ser anunciadas ainda nesta semana. Uma investigação dos Estados Unidos aponta supostas práticas desleais em áreas como desmatamento, propriedade intelectual e o sistema PIX. Em entrevista exclusiva, o ministro da Fazenda, Dario Duriga, comentou o risco de novas tarifas americanas e os impactos econômicos da classificação do PCC e do CV como organizações terroristas.
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8: O Irã suspendeu as negociações com os Estados Unidos, segundo a mídia estatal iraniana, após o avanço de Israel no Líbano. Com a escalada da tensão na região, o preço do petróleo disparou quase 6%, aproximando-se novamente dos $100 por barril. O presidente americano Donald Trump, no entanto, afirmou que o cessar-fogo está em vigor no Líbano após conversas com o primeiro-ministro de Israel, Benjamin Netanyahu, e representantes do Hezbollah. Trump garantiu que quaisquer tropas israelenses a caminho do Líbano foram impedidas de entrar.
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9: A empresária Karina Ferreira da Gama, ligada ao filme Dark Horse, é alvo de uma operação policial por suspeita de fraude em licitação. A investigação mira um contrato de R$108 milhões para a instalação de Wi-Fi gratuito em 5 mil pontos da cidade de São Paulo. As apurações levantam questionamentos sobre o valor do serviço, comparando-o com o cobrado por uma empresa pública municipal. A Prefeitura de São Paulo já se manifestou sobre o caso.
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0: Em instantes voltaremos com mais notícias aqui no Jornal Repórter Brasil News. Fique ligado.
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10: Confira agora a previsão do tempo para a sua região.
1: Sudeste.
11: Só aparece na maior parte do dia e no fim da tarde pode chover em pontos isolados. Apenas no litoral do Rio de Janeiro é que o tempo segue firme. A temperatura no Sudeste pode ficar entre 15 e 33 graus.
12: 6 horas e 48 minutos.

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4: 6:50. 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
5: Você ouve a RFI, estes são os destaques desta terça-feira, 2 de junho. Um ataque russo contra a Ucrânia na madrugada de terça-feira matou pelo menos 13 pessoas e deixou dezenas feridas. A Força Aérea Ucraniana afirmou que a Rússia lançou 73 mísseis, incluindo balísticos, e 656 drones durante a noite e que mais da metade foi interceptada. O Ministério da Defesa russo afirmou ter realizado um ataque em grande escala, visando apenas alvos ligados às forças aéreas ucranianas. O presidente ucraniano, Volodymyr Zelensky, reiterou na terça-feira seu apelo aos aliados ocidentais para que apoiem o fornecimento de mísseis a seu país. O Hezbollah reivindicou a responsabilidade na terça-feira por um ataque com foguete contra um tanque israelense no sul do Líbano, afirmando no Telegram que estava lutando contra o avanço das forças israelenses. O exército israelense, por sua vez, anunciou a interceptação de 2 projéteis vindos do Líbano, sem relatar feridos. Na segunda-feira, Donald Trump havia declarado que o Hezbollah e Israel cessariam completamente as hostilidades. Uma nova rodada de negociações para o fim do conflito no Líbano acontece em Washington nesta terça-feira. Parlamentares israelenses aprovaram por unanimidade nesta terça-feira, em primeira leitura, um projeto de lei para dissolver o parlamento, abrindo caminho para eleições antecipadas. O Likud, partido do primeiro-ministro Benjamin Netanyahu, iniciou o projeto de dissolução em meio à ameaça de um colapso de sua maioria devido ao descontentamento dos partidos ultra-ortodoxos que exigiam a isenção dos judeus tradicionalistas do serviço militar obrigatório. A Organização Meteorológica Mundial alertou nesta terça-feira que a probabilidade de que o fenômeno El Niño se desenvolva entre junho e agosto é de 80%. A agência da ONU também prevê que o fenômeno deve ser forte, com consequências globais, e que o fenômeno deve persistir pelo menos até novembro. O El Niño deve aumentar a seca e as fortes chuvas e o risco de ondas de calor tanto em terra quanto nos oceanos, alertou a organização, que já prevê para o período de junho e agosto temperaturas acima do normal em quase todas as regiões do globo. E uma violenta tempestade tropical que se desloca pela costa japonesa em direção a Tóquio deixou 9 pessoas feridas, segundo autoridades do Japão, nesta terça-feira. Rádio França Internacional, em parceria com a agência Rádio Web de Paris, Ana Carolina Peliz.
4: 6:53.
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7: O zagueiro Félix Torres, que pertence ao Corinthians e está emprestado ao Internacional, foi convocado pela seleção do Equador para disputar a Copa do Mundo de 2026. O defensor aparece na lista divulgada pelo técnico Sebastian Becassese e será um dos representantes do futebol brasileiro no Mundial. Félix tem contrato com o Timão até o fim de 2027, mas seguirá defendendo o Colorado até dezembro deste ano. A convocação reforça a presença de atletas que atuam no Brasil na seleção equatoriana. Além de Félix Torres, nomes como Gonzalo Plata, do Flamengo, e os atleticanos Alan Franco, Alan Minda e Ângelo Preciado também foram chamados. O Equador está no grupo E da Copa do Mundo e estreia no dia 14 de junho contra a Costa do Marfim, além de enfrentar Curaçao e Alemanha na fase de grupos.
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7: A comemoração do bicampeonato da Liga dos Campeões do PSG terminou marcada por violência em várias regiões da França. Segundo autoridades francesas, ao menos uma pessoa morreu e mais de 200 ficaram feridas após confrontos, atos de vandalismo e tumultos registrados depois da vitória do clube sobre o Arsenal na final disputada em Budapeste. Em Paris, carros foram incendiados, lojas tiveram fachadas destruídas e mais de 400 pessoas foram detidas durante a confusão. O governo francês mobilizou mais de 20 mil policiais para tentar controlar os distúrbios. Além dos feridos entre torcedores, dezenas de agentes de segurança também ficaram machucados. As cenas de violência reacenderam o debate sobre segurança pública no país, já que episódios semelhantes também haviam acontecido após o primeiro título europeu do PSG. Autoridades afirmaram que muitos dos envolvidos nos confrontos nem eram torcedores do clube e aproveitaram as celebrações para provocar desordem nas ruas.
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7: A seleção da França ganhou um grande motivo de preocupação às vésperas da Copa do Mundo de 2026. O zagueiro William Saliba, do Arsenal, sofreu um agravamento de uma lesão que já vinha sentindo e virou dúvida para o torneio. Segundo informações divulgadas, o defensor passará por exames para avaliar a gravidade do problema e definir se terá condições de disputar o Mundial. Saliba é considerado titular absoluto da equipe comandada por Didier Deschamps e uma das peças mais importantes da defesa francesa. O jogador atuou com dores durante os 120 minutos da final da Liga dos Campeões contra o PSG e o desgaste acabou piorando a lesão. Caso seja cortado, a França perderá um dos principais nomes do elenco na busca pelo título da Copa, o que seria um duro golpe para a atual vice-campeã mundial.
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7: A lenda do tênis Serena Williams anunciou que voltará às quadras aos 44 anos, quase 4 anos após sua despedida oficial no US Open de 2022. A ex-número 1 do mundo confirmou o retorno para disputar o torneio de Queens, em Londres, onde receberá um convite para jogar a chave de duplas ao lado da canadense Victoria Imboco, de apenas 19 anos. Dona de 23 títulos de Grand Slam em simples, Serena vinha alimentando rumores de retorno desde que voltou ao programa antidoping no ano passado e passou a aparecer treinando novamente. A expectativa agora é que a participação em Queens sirva como preparação para um possível retorno ao Wimbledon, torneio que ela venceu 7 vezes. A notícia movimentou o mundo do tênis e reacendeu a empolgação dos fãs para rever uma das maiores atletas da história em ação.
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7: A final da Liga dos Campeões trouxe uma reação inesperada dos torcedores do Arsenal. Mesmo após Gabriel Magalhães desperdiçar um dos pênaltis na decisão contra o PSG, as vendas de camisas com o nome do zagueiro brasileiro dispararam. Segundo dados divulgados pelo clube inglês, a procura pelo uniforme de Gabriel aumentou 350% nas horas seguintes à derrota, mostrando o apoio da torcida ao defensor. O brasileiro foi um dos personagens mais comentados da decisão, após errar a cobrança que ajudou a definir o título para o PSG. Mesmo assim, muitos torcedores usaram as redes sociais para demonstrar carinho e reconhecimento pela temporada do jogador, considerado um dos pilares da defesa do Arsenal. O aumento nas vendas acabou sendo visto pelo clube como uma prova da identificação da torcida com Gabriel, que vive um dos melhores momentos da carreira e segue valorizado mesmo após o revés na final.
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8: O Tribunal de Justiça do Rio de Janeiro realiza um projeto literário voltado para mulheres que cumprem penas restritivas. Os 60 Minutos de Empoderamento propõe debates sobre livros que abordam temas como violência de gênero, autonomia, maternidade, vulnerabilidades sociais, autoestima, além de pertencimento e direitos humanos. De acordo com o tribunal, muitas mulheres chegam ao sistema de justiça após passarem por ciclos de violência, exclusão, silenciamento e abandono. E a ideia do projeto é oferecer uma ferramenta de apoio por meio do contato e discussão sobre as obras, estimulando reflexão e transformação social. Cláudia Márcia Vidal, juíza titular da Vara de Execuções e Medidas Alternativas, explica como funciona a iniciativa.
9: Visa realizar encontros rápidos com duração de 60 minutos, focado nos temas relativos aos direitos humanos. Ele se volta à reflexão sobre temas sensíveis sobre as vulnerabilidades da sociedade brasileira. Na primeira fase, nós estamos fazendo um letramento de gênero, fazendo leituras e trazendo ao debate questões e leituras de livros sobre gênero. Nós também temos a fase do letramento racial e do letramento LGBTQ.
10: 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As notícias do governo federal que movimentaram o país no dia de hoje.
11: Olá, boa noite.
10: Boa noite para você que nos acompanha em todo o país.
11: Terça-feira, 2 de junho de 2026.
10: Vamos ao destaque do dia. Brasil reage a tarifas americanas.
11: O governo recebe com indignação proposta dos Estados Unidos em fazer nova taxação a produtos brasileiros.
10: E afirma que não há justificativa para medidas unilaterais contra o nosso país ou contra patrimônios nacionais como o PIX.
11: Presidente Lula condena taxações e diz que PIX é de graça, público e do Brasil.
12: Não é possível. O país não aceita ser tratado como se fosse uma republiqueta de banana.
10: E ainda, saúde.
11: Inaugurado o novo hospital universitário em Catalão, Goiás, que vai beneficiar mais de 1,5 milhão de pessoas.
10: Unidade terá atuação de destaque nas áreas de clínica médica e cirúrgica, pediatria, atendimento a queimados e oncologia. Gabriela Noronha.
13: O hospital Universitário de Catalão vai ampliar a formação de médicos. Com mais especialistas, a expectativa é reduzir o tempo de espera por consultas, exames e cirurgias na região.
11: E vamos falar também sobre o Desenrola Pequenos Negócios.
10: Quem tem dívida pode negociar e ficar no azul. Sobre o tema, vamos conversar com Paulo Pereira, ministro do empreendedorismo, da microempresa e da empresa de pequeno porte.
11: Hoje, na apresentação da Voz do Brasil, Luciana Vasconcelos e Luciano Seixas.
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11: O governo do Brasil reagiu à possibilidade de imposição pelos Estados Unidos de uma nova taxa de 25% a produtos brasileiros.
10: Um documento rebateu ponto a ponto as alegações norte-americanas, comprovando que na relação comercial entre os dois países, os Estados Unidos levam vantagem financeira.
11: Outro ponto defendido foi o sistema de pagamentos PIX, que o Brasil considera como inegociável.
14: Após uma reunião para discutir a intenção dos Estados Unidos de aplicar uma nova tarifa a produtos brasileiros, o vice-presidente Geraldo Alckmin lamentou a recomendação do escritório do representante de comércio dos Estados Unidos. Alckmin afirmou que as autoridades brasileiras forneceram farta documentação comprovando que a política comercial brasileira não discrimina nem prejudica o comércio dos Estados Unidos, tampouco viola normas internacionais vigentes.
15: O governo brasileiro recebe com indignação e entende ser extremamente injusta a recomendação, a proposta do USTR ao presidente Trump. E o presidente Lula vai trabalhar no sentido de que isso não se converta.
14: O governo brasileiro rebateu as alegações dos Estados Unidos para impor nova tarifa de 25% ao Brasil. Entre as justificativas, o país norte-americano alega restrição às grandes empresas de tecnologia, combate ao desmatamento e problema com propriedade intelectual. Em nota, o Brasil esclarece que não há qualquer restrição contra as grandes empresas de tecnologia dos Estados Unidos, que o governo brasileiro apresentou proposta para enfrentamento ao crime organizado e de combate à corrupção ao Departamento de Estado, e que o PIX não traz prejuízo às instituições financeiras norte-americanas. O ministro da Fazenda, Dario Durigan, afirmou, inclusive, que o sistema brasileiro de pagamentos é inegociável. inegociável.
16: Pix, como esse símbolo maior da nossa soberania financeira, será protegido, será resguardado pelo governo do presidente Lula e não está em nenhum momento em questão para debate.
14: Em evento realizado em Goiás, o presidente Lula mostrou um cartaz com a frase "O Pix é do Brasil" e reafirmou a importância do sistema de pagamento para o brasileiro.
17: O Pix é do Brasil, porque o Pix é de graça e é público e ninguém paga nada. É só clicar o Pix que está resolvido o nosso problema. O país não aceita ser tratado como se fosse uma republiqueta de banana.
14: O presidente Lula também condenou a recomendação de nova taxação a produtos brasileiros e diz que conversou com o presidente Donald Trump sobre as questões comerciais na visita que fez aos Estados Unidos.
17: Eu fiz 3 horas de reunião com o Trump. Eu entreguei 4 documentos para ele. Eu entreguei um documento sobre a questão do comércio, provando para ele que eles são superavitários, não são deficitários, provando para ele que os principais produtos americanos pagam 0 de imposto aqui no Brasil. Tudo isso dito para ele.
14: O ministro do Desenvolvimento, Indústria, Comércio e Serviços, Márcio Elias, afirmou que não são todos os produtos que entrariam nessa nova taxação e explicou como pode afetar o Brasil.
18: Os setores mais atingidos seriam de máquinas, de equipamentos, o que tem valor agregado e traz muito prejuízo para emprego, para renda, para as indústrias. O setor de plásticos, produtos de madeira, os papel, cartão, calçados, ferro fundido e peixes e crustáceos. Essas são as áreas mais expostas se essa proposta se convertesse em tarifas, coisa que a gente acredita que não vai ocorrer.
14: O prazo legal para que os Estados Unidos imponham a nova tarifa ao Brasil é 15 de julho. Até lá, o governo do Brasil espera reverter a recomendação. Reportagem Graziele Bezerra.
10: E o governo brasileiro informou que está cumprindo a meta de zerar o desmatamento até 2030, após a alegação contrária dos Estados Unidos.
11: Segundo o governo, a área queimada no país recuou cerca de 40% em 2025, frente à média do período 2017-2024.
10: Além disso, dados divulgados pelo MAP Biomas indicam que, em 2025, o desmatamento no Brasil atingiu seu menor nível em 7 anos.
11: Pela primeira vez desde 2019,

0: O desmatamento ficou abaixo de 1 milhão de hectares em um ano.
1: O estudo constatou também queda de 20% no desmatamento em todos os biomas no ano passado em relação a 2024.
0: O secretário extraordinário de controle dos desmatamentos e ordenamento ambiental do meio ambiente, André Lima, comentou que os resultados vêm de um trabalho que engloba o controle do desmatamento e o reforço de fiscalização.
2: A gente vem conseguindo um trabalho incrível aí de todo o governo federal, fruto da implementação desses planos de prevenção e controle dos desmatamentos em todos os biomas, principalmente de algumas medidas estruturantes que elas vão começar a alcançar mais resultado a partir de agora, de forma mais expressiva a partir agora de 2026. O Brasil dando uma contribuição relevante em magnitude global, né, com impactos globais, não só locais, e mostrando também para os demais países que é possível, sim, almejar essa meta do desmatamento zero até 2030.
1: Mudanças na escala dos trabalhadores, que vão exigir adaptação dos pequenos empresários.
0: Programa Desenrola Pequenos Negócios, que pode ajudar os empreendedores e empresários endividados a acertarem as contas.
1: Temas que estão no radar do Ministério do Empreendedorismo, da microempresa e da empresa de pequeno porte. E nós hoje vamos conversar com o ministro Paulo Pereira sobre eles. Boa noite, ministro.
3: Boa noite, Luciana. Boa noite, Lucianos. Lucianos aqui. É uma alegria estar na Voz do Brasil.
1: Ministro, vamos começar falando sobre a escala 6x1 e os impactos que esse novo modelo de trabalho sobre os pequenos negócios vai ter. A escala 6x1 ainda vai ser pensada pelos senadores, né? Mas a gente vai falar agora um pouquinho desse impacto no comércio. O que está sendo esperado?
3: Ó, Luciana, em primeiro lugar, a gente acha importante dizer que a gente acha que o grande impacto da redução da escala 6x1 é positivo para a economia, né? Em primeiro lugar, porque as pessoas vão ter mais tempo. E tendo mais tempo, elas vão consumir mais, vão mais ao cinema, vão mais aos restaurantes, vão estudar mais. As pessoas vão ter mais tempo para se formar, o que movimenta os negócios de educação e, ao mesmo tempo, aumenta a produtividade do trabalhador, que vai estar melhor formado e tudo mais. Vão ter mais tempo para cuidar da saúde, para cuidar da família. Então, de um modo geral, a gente imagina e espera um impacto positivo em vários negócios que vão crescer pelo aumento dessa demanda dos trabalhadores que terão mais tempo. Além disso, Luciana e Luciana, é importante dizer que nós vamos ter melhorias no ambiente do trabalho. Trabalhadores mais assíduos, que vão ter mais tempo para cuidar da sua saúde, portanto, vão estar menos licenciados por problemas de saúde. Só para você ter ideia, no ano passado, em 25, foram mais de 500 mil trabalhadores e trabalhadoras afastados por problemas de saúde, né? Rotatividade menor e gente mais descansada que se educa mais vai ter maior produtividade. Então, a gente acha que o impacto é positivo. Agora, evidente, o presidente Lula tá de olho para encontrar aqueles negócios, especialmente os pequenos e os médios, que possam ter algum impacto, vamos dizer, mais pesado, e aí nós estamos preparando medidas para ajudar esses empresários a passarem por essa mudança.
0: Ministro, a gente tem aqui uma pergunta de uma empresária de Brasília. Ela quer saber se o Ministério vai ajudar os empresários nessa transição. Vamos ouvi-la.
4: Meu nome é Carolina Celidônio, sou empresária, moro em Brasília. Ministro, boa noite. A pergunta é como o Ministério vai ajudar o microempresário na transição da escala 6x1 para a escala 5x2?
3: Olha, Carolina, a gente tá olhando isso de perto e aí tem uma série de medidas. Então, em primeiro lugar, reforçar as medidas que já estão em curso, não é, Carolina? Assim, Desenrola 2, vocês acabaram de mencionar. É a primeira vez na história do Brasil que um governo federal entra em campo para reduzir as dívidas da sociedade, as dívidas das empresas, as dívidas das famílias, não é? Também indo para a segunda edição agora. Esse governo fez as maiores linhas para pequenos negócios. A primeira vez que tem uma linha específica para negócios que faturam até 360 mil reais. Pequenas empresas. O Procredit 360, o Pronamp, então ampliação do ambiente de crédito. Fora isso, nós estamos pensando em algumas ações específicas para as microempresas. Aí duas coisas importantes. Em primeiro lugar, estamos pensando o que a gente pode fazer para melhorar o ambiente do MEI. Né? A possibilidade de aumentar o teto, permitir que, né, microempresários que faturem um pouco mais possam continuar no MEI. Eventualmente a possibilidade de contratar mais. Nós estamos estudando uma série de soluções para o empreendedor e para a empreendedora micro individual que tem essa atividade tão importante para o país. São 18 milhões de brasileiros aqui. E fora eventuais ponderações, processos de transição que também vão ser estudados no tempo certo. Então agora é focar na aprovação do Senado e o governo continuar na preparação das medidas para que esse público possa sair bem, sair de forma positiva dessa mudança.
1: Ministro, o senhor falou do Desenrola, o Desenrola 2.0, que tem um braço aí voltado para os pequenos negócios, né? Como é que os micro, pequenos e médios empresários podem renegociar as dívidas?
3: Olha, primeiro vamos olhar o que é o Desenrola, porque é uma ideia super bacana que o presidente Lula trouxe, né? Você me perguntou disso, mas um comentário rápido. O Desenrola tem uma parte importante para as pessoas físicas. Como um pedaço importante dos empreendedores brasileiros são empreendedores informais, esse Desenrola afeta também os empreendedores. Lá, Luciana, os empreendedores, as famílias, têm descontos de 30 a 90% das suas dívidas, juros pequenininho, de 1,99%, e prazos alongados para pagar. Como é que eu Desenrola pessoas jurídicas? Como é que vai funcionar o Desenrola para as empresas? Aliás, como é que funciona? A gente fechou agora o ciclo de um mês do Desenrola. Uhum. Primeiro lugar, o presidente Lula dá uma linha de crédito para que o sujeito, o empresário, saia de uma dívida cara e possa ir para uma dívida barata. Então, a pessoa pegou lá os juros do cartão de crédito, o cheque especial, o empréstimo pessoal, uma dívida de 10 mil reais em um ano pode ter virado 45, 46, 50 mil reais. Multiplica até 5 vezes a dívida em um ano. No Desenrola, essa pessoa pega um crédito barato com juros de Selic mais 5, ou seja, no máximo 20% ao ano, que é bem baixo para o Brasil, quer dizer, os 10 mil reais lá viram 11, 12. Até 2 anos de carência, ou seja, a pessoa pega o crédito e fica 2 anos para começar a pagar, e depois que ela começa a pagar, ela tem até 8 anos para pagar. Então é de mãe para filho aqui o modelo do Desenrola, para permitir que esses negócios que se endividaram muito no passado possam recuperar o seu fôlego para investir e gerar emprego. Ó, com um mês de programa, Luciana, a gente já tem mais de 10 bilhões emprestados para essas pequenas e médias negócios no Pronamp e no Procred. São 60 mil operações de Pronamp, que são as empresas um pouquinho maiores, mais de 18 mil operações do Procred. Então, até aqui o programa, nós estamos trabalhando, estamos focados, mas até aqui o programa é um sucesso.
0: Ministro, a gente tem mais uma pergunta aqui de um ouvinte sobre esse tema. Vamos ouvir.
5: Meu nome é Carla Carnevale Gomes, sou proprietária de uma padaria em Eldorado do Sul, Rio Grande do Sul. E eu tenho uma dúvida: quem está com o nome sujo ou com o CNPJ negativado vai conseguir acessar o Desenrola com facilidade?
3: Olha, Carla, na verdade o Desenrola é pensado especialmente para essa pessoa. Se você tá com esse problema, conhece algum empresário que tá com esse problema, estimule a pessoa a buscar o Desenrola. Porque a ideia é exatamente essa, que a pessoa tem um crédito barato. Ô, Luciano, por que que esse crédito é barato? Olha, vejam que interessante o modelo criado pelo governo presidente Lula. Porque o governo garante a dívida. Por que que o empréstimo é tão caro para um pequeno empresário? Porque ele não tem bem, ele não tem dinheiro no banco. Minha avó dizia assim: só consegue empréstimo quem não precisa. Né? A pessoa que precisa não tem como garantir o débito. Por que que esse empréstimo é barato? Porque o governo garante o débito. Diz: ó, banco, pode emprestar lá para dona Carla, dona da padaria, que se ela não pagar, eu pago. E isso permite que o modelo tenha juros menores. Então, esse programa, o Desenrola, é focado sim para aqueles que estão com o nome sujo, que estão negativados, que estão com dívidas bancárias. Basta que o empresário ou empresária procure o seu banco e diga que quer entrar no Desenrola, entenda os termos e avance nessa contratação que se dá diretamente no banco que é detentor da dívida.
1: E já tem um balanço, o senhor falou 10 bilhões de reais pelo Pronamp e pelo Procred, que emprestam esse dinheiro para as pessoas, né? E tem um balanço mais?
3: É isso, acho que. Nós disponibilizamos um recurso grande, né, de garantia. O recurso pode chegar a 10 bilhões de reais da parte do governo, que vai permitir empréstimos de até 60 bilhões de reais, é bastante dinheiro. E os dados que a gente tem hoje, aliás, os dados estão fresquinhos aqui, a gente acabou de levantar. São dessa ordem, quer dizer, são mais de 10 bilhões emprestados já. No Pronamp, o Pronamp é aquela empresa um pouquinho maior, que pode faturar até 4,8 milhões de reais por ano. Uma empresa grande já. No Pronamp são 60 mil operações já, mais de 60 mil operações. E no Procred, que essa é uma linha que a gente tem especial carinho, porque foi criada pelo presidente Lula para as empresas menores, que faturam até 360 mil reais por ano, 30 mil reais por mês. No Procred, a gente tem mais de 18 mil empresas que já buscaram essa linha de apoio para que, como eu disse, possam limpar seus nomes e voltar a investir, gerar emprego e fazer o Brasil crescer.
0: Ministro, ministro, agora a gente recebeu também perguntas de microempreendedores individuais. O Ideraldo do Acre quer saber sobre o teto de faturamento do MEI. Vamos ouvir.
6: Senhor ministro, meu nome é Ideraldo Gomes, moro na cidade de Chapuri, estado do Acre. Atualmente eu sou MEI e eu queria lhe perguntar se há perspectiva do teto subir

0: criança. Se fosse a manicure e engravidasse, ela não tinha auxílio maternidade. Então, o que que fez o presidente Lula? Criou um microempreendedor individual, botando todo o sistema de previdência à disposição dessas pessoas. Então, todos os direitos previdenciários que um seletista tem, eles passaram a ter também, formalizando a renda e gerando um CNPJ. Portanto, é uma revolução criada pelo presidente Lula lá no segundo mandato dele. Qual que é o pleito da categoria hoje, Luciano? É que há muitos anos esse teto tem um limite de quem pode ser MEI. Como é um modelo muito facilitado, a pessoa, um empreendedor no Brasil há 10 anos antes do MEI tinha que pagar 15 tributos para empreender. Agora ele paga R$80 por mês uma vez só, uma única guia. Como é muito facilitado, tem um limite. Só pode entrar no MEI quem fatura até 81 mil. Mas faz mais de 10 anos que esse limite não é atualizado. Os governos passados esqueceram o MEI, negligenciaram o MEI. Então o presidente Lula determinou que o governo ache uma solução. Essa solução tem que ser feita com cuidado, porque tem impacto fiscal e o compromisso do presidente Lula com a saúde fiscal do Brasil é total. Mas nós estamos em fase final de análise. Quero dizer lá para o nosso amigo do Acre que nos próximos dias a gente deve ter uma proposta para melhorar, facilitar e permitir que esses MEIs cresçam ainda mais em faturamento.
1: Então a gente vai estar esperando, ministro. A gente conversou aqui com Paulo Pereira, que é ministro do empreendedorismo, da microempresa, da empresa de pequeno porte. Muito obrigado aqui pela sua participação na Voz do Brasil.
0: Obrigado, ó, foi rápido, valeu demais, quero voltar outras vezes, é um prazer estar com vocês.
2: Atendimento para a população e formação de médicos especialistas.
1: Foi inaugurado hoje o Hospital Universitário de Catalão, em Goiás, que vai atender mais de 1,5 milhão de pessoas da região.
2: O presidente Lula esteve na inauguração e também visitou o Hospital Universitário de Rio Verde, que tem sido referência em inovações tecnológicas no SUS.
3: O novo Hospital Universitário da Universidade Federal de Catalão vai atender 56 municípios da região centro-sudeste de Goiás, beneficiando mais de 1,5 milhão pessoas. A estrutura tem capacidade para 166 leitos de internação, incluindo UTI adulto e neonatal, e conta ainda com salas cirúrgicas, obstétricas, de endoscopia, consultórios ambulatoriais e parque de diagnóstico por imagem completo. Para iniciar as atividades, o Hospital Universitário recebeu 67 milhões de reais do governo federal. E para o custeio da unidade, o Ministério da Educação vai garantir um repasse anual de 261 milhões de reais. O presidente Lula destacou a importância da parceria para concluir projetos como este.
4: Muitas vezes as prefeituras ou o próprio estado, às vezes, tem condições de fazer um hospital. Mas o problema da saúde, o mais simples é o hospital. O que é difícil é comprar as máquinas que precisa e o custeio do hospital. E aí é que entra a compassência democrática. É estabelecer que um ente sozinho não consegue fazer as coisas, então é preciso juntar prefeito, governo do estado, presidente da república e Deus para que a gente atenda aos interesses do povo desse país.
3: Além de garantir atendimento a quem precisa, o Hospital Universitário de Catalão vai ampliar a formação de médicos. Com mais especialistas, a expectativa é reduzir o tempo de espera por consultas, exames e cirurgias na região. A medida integra o programa Agora Tem Especialistas do Ministério da Saúde. O ministro da pasta, Alexandre Padilha, comentou os resultados do programa pelo país.
5: O Agora Tem Especialista, que criou uma tabela de financiamento que é 3 vezes maior do que a antiga tabela SUS, que permitiu que hospitais privados pudessem abrir as portas para atender os pacientes do SUS, que faz investimentos como esse que nós estamos fazendo aqui. Nesse um ano, 2025, nós batemos o recorde de cirurgias eletivas pelo SUS, 14 milhões e 900 mil cirurgias pelo SUS.
3: Também nesta terça-feira, o presidente Lula visitou o Hospital Municipal Universitário de Rio Verde. A unidade se tornou referência em inovação na rede pública de saúde e realizou este ano a primeira cirurgia robótica pelo Sistema Único de Saúde da região. Reportagem Gabriela Noronha.
1: E pela manhã, o presidente Lula esteve em Catalão para inaugurar a nova sede do Instituto Federal Goiano.
2: O novo local ampliou a capacidade de atendimento e substituiu o imóvel anterior, que era alugado.
6: Foi com base na qualidade de ensino que o estudante Heitor Martinez de Andrade escolheu o Instituto Federal de Catalão para fazer o curso de técnico em informática integrado ao ensino médio. Agora, com as instalações novinhas, ele conta que está ainda mais

0: animado.
1: A gente não tinha várias coisas básicas. Era um lugar muito remoto, aqui já é um lugar bem mais próximo do centro urbano. Tá tudo no prédio novo, contribui muito para a gente se dedicar para aprendizagem.
0: A nova sede do Instituto Federal Goiano recebeu 6,5 milhões de reais em investimentos do novo PAC, que financiaram mais de 70% do valor total da obra. A unidade de Catalão já conta com mais de 2.800 matrículas. A previsão é que outras 800 vagas sejam oferecidas com a contratação de mais servidores e a abertura de novos cursos até o ano que vem. A nova estrutura também fortalece projetos de pesquisa desenvolvidos pelo campus. Um deles busca criar rotas tecnológicas para o processamento de minerais críticos e terras raras extraídos do complexo mineral de Catalão. O ministro da Educação, Leonardo Barchini, falou sobre o potencial dos institutos federais.
2: Que educação pública gratuita de qualidade quer dizer soberania, quer dizer que nós vamos preservar as nossas terras raras, os nossos minerais críticos, o meio ambiente.
0: Em todo o estado de Goiás, há 14 campi do Instituto Federal, que oferecem 236 cursos e contam com mais de 30 mil alunos matriculados. No Brasil, os IFES possuem 36 sedes próprias, com investimento de mais de 430 milhões de reais por meio do novo PAC. O presidente Lula ressaltou a importância da educação na transformação do país.
3: Não tem saída se a gente não investir na educação. O que a gente vai investir hoje é retorno financeiro amanhã, é retorno cultural.
0: Durante a cerimônia, o Ministério da Educação lançou um edital que vai financiar a participação de estudantes em competições científicas nacionais e internacionais. A iniciativa busca ampliar oportunidades para jovens pesquisadores e incentivar a produção científica em todo o país. De Catalão, em Goiás, Luana Karen.
4: 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A China reconheceu todo o território brasileiro livre da febre aftosa sem vacinação.
5: A decisão foi anunciada durante a visita do ministro das Relações Exteriores, Mauro Vieira, a Pequim.
4: O Brasil não registra há 20 anos casos de febre aftosa, uma doença viral altamente contagiosa que afeta animais bovinos, suínos, caprinos e ovinos.

0: Sucesso Nacional. Uma boa noite.
1: Boa noite pra você e até amanhã.
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3: Você vai ouvir agora notícias do Poder Judiciário.
4: STF determina que a União elabore plano de retirada do garimpo ilegal do território Cinta Larga.
5: Para o STJ, ação coletiva é inadequada para discutir reajustes em locação de veículos para motoristas de aplicativo.
4: Justiça condena a empresa a indenizar técnicos de segurança do trabalho que foi agredido por um colega durante o expediente.
5: Boa noite, eu sou Marcelo Della Libera.
4: E eu, Marcela Luiza.
5: A União tem 30 dias para apresentar um plano para a retirada do garimpo ilegal no território indígena Cinta Larga, em Rondônia e Mato Grosso.
4: A decisão é do ministro Flávio Dino, relator do caso no Supremo Tribunal Federal. Ele levou em conta a persistência das atividades ilegais na região.
5: De acordo com a decisão, o documento deverá prever a atuação dos órgãos federais e estaduais competentes.
4: Após ser solicitado ao relator e aprovado, o plano deverá ser executado no prazo máximo de 60 dias corridos.
5: Ação coletiva é via inadequada para discutir suposto abuso em reajuste na locação de veículos para motoristas de aplicativo.
4: Essa conclusão é do STJ. Fátima Uchoa.
6: O Sindicato dos Motoristas de Aplicativo do Estado ajuizou ação coletiva contra uma empresa que atua na locação de veículos para a categoria, pedindo reconhecimento do caráter abusivo dos reajustes e que a empresa fosse proibida de aplicar novos aumentos e de cancelar os contratos, além de ter de indenizar por dano moral coletivo. O processo foi extinto sem resolução do mérito, o que foi mantido pela terceira turma do STJ. Segundo a relatora ministra Nancy Andrighi, a ação coletiva não é cabível, pois é preciso analisar individualmente as condições de cada contrato, o que afasta a existência de um mesmo fato gerador capaz de atingir várias pessoas de maneira semelhante.
5: Um técnico de segurança do trabalho que foi agredido por um colega durante o expediente deverá ser indenizado em R$30 mil.
4: Para o TST, a empresa tem obrigação de manter um ambiente de trabalho saudável. Larissa Batista.
7: De acordo com o boletim de ocorrência, a agressão ocorreu porque o técnico de segurança do trabalho havia identificado que um dos trabalhadores estava com o uniforme rasgado e sem itens obrigatórios de segurança. As instâncias anteriores condenaram a construtora ao pagamento de R$30 mil e converteu o pedido de demissão em rescisão indireta. No TST, a condenação foi mantida, uma vez que a empresa responde por atos praticados pelos empregados durante o expediente e tem o dever de garantir um ambiente seguro, prevenindo situações de violência e preservando a integridade física e psicológica dos trabalhadores. A decisão foi unânime e ainda cabe recurso.
5: Justiça condena município de Santana, no Amapá, a recuperar muro de arrimo na área portuária.
4: A decisão atende um pedido do MPF. Vanessa Pereira.
8: Segundo laudos da Defesa Civil, o muro entrou em colapso e oferece riscos humanos, patrimoniais e ambientais. Na sentença, a justiça determinou que a Prefeitura de Santana realize a reforma da estrutura e garanta a segurança do muro de arrimo. Além disso, o município deve apresentar em até 2 meses laudo técnico e plano de recuperação que indiquem de forma precisa o estado atual da estrutura e as reformas e os reparos necessários. Após essa etapa, as obras devem começar e terminar em até 4 meses, sob pena de multa diária de R$10 mil.
5: A Justiça Federal determinou que a União adote as medidas necessárias para regularizar a situação migratória de 16 indígenas da Argentina que estão residindo em Itapiranga, Santa Catarina.
4: O pedido foi feito pela Defensoria Pública da União, que alegou que o grupo não tem nenhum documento de identidade.
5: Segundo a decisão, a Polícia Federal deve admitir a autodeclaração do grupo como elemento inicial de identificação.
4: Também deverá ser realizado, no prazo de 60 dias, o atendimento atendimento individualizado dos interessados com o objetivo de viabilizar a presença dos indígenas e a coleta dos elementos necessários para a identificação do grupo.
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5: Boa noite.
4: Uma boa noite e até amanhã.
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1: Eu sou Paula Groba.
2: E eu sou Humberto Pinheiro.
1: E estes são os destaques de hoje do Jornal do Senado, que começa agora.
2: Senado derruba a resolução do CONANDA sobre atendimento a menores de 14 anos vítimas de violência sexual.
1: Fim da escala 6x1, Davi Alcolumbre afirma que proposta sobre redução de jornada de trabalho passará por comissões antes do plenário.
2: Projeto apresentado no Senado muda regras para a criação de CPIs e análise de denúncias contra ministros do Supremo.
1: Boa noite.
2: Boa noite.
1: As regras para o atendimento de crianças e adolescentes vítimas de violência sexual podem mudar. O Senado aprovou a revogação, ou seja, o cancelamento de uma resolução do CONANDA, o conselho ligado ao Ministério dos Direitos Humanos e Cidadania, que orientava órgãos públicos e profissionais da rede de proteção sobre como acolher essas vítimas.
2: A norma também tratava dos procedimentos em casos de gravidez decorrente de estupro e do acesso ao aborto previsto em lei. O texto segue agora para promulgação. Mais informações com Rodrigo Rezende.
3: A resolução do Conselho Nacional dos Direitos da Criança e do Adolescente, o CONANDA, traz diretrizes para atendimento de crianças e adolescentes vítimas de violência sexual. O texto também trata da garantia da interrupção legal da gravidez quando esta for decorrente de estupro. A resolução diz que a interrupção legal da gestação é um direito humano de crianças e adolescentes vítimas de violência sexual e que a ausência dos pais ou responsáveis legais não impede o pleno exercício do direito à informação de crianças e adolescentes, sendo obrigatório que todas as informações e esclarecimentos sobre a interrupção da gestação sejam fornecidas de forma clara e acessível. A relatora da proposta, que susta a resolução, senadora Damaris Alves, do Republicanos do Distrito Federal, argumenta que partes do texto deveriam ter sido elaboradas pelo Congresso e não pelo CONANDA, e por isso ele deve ser cancelado.
4: Fazer uma outra resolução sem extrapolar as questões constitucionais que o CONANDA extrapolou. É isso que nós estamos questionando aqui.
3: Ainda de acordo com a resolução, o acesso à interrupção legal da gestação no caso de crianças e adolescentes vítimas de estupro não dependeria da feitura de boletim de ocorrência relativo à situação de violência sexual e de decisão judicial autorizativa do procedimento.
1: E uma substância tóxica ainda presente em tintas e materiais de revestimento poderá ter o uso ainda mais restrito no Brasil. O Senado aprovou um projeto que reduz para 90 partes por milhão o limite de chumbo permitido nesses produtos, reforçando a proteção da saúde de trabalhadores e consumidores. O texto alinha o Brasil aos padrões internacionais de proteção à saúde.
2: A exceção vale para tintas de uso industrial e marítimo, como as utilizadas para prevenir corrosão e ferrugem. A proposta estabelece penalidades a quem descumprir as regras, como notificação, produto apreendido ou multa com valor equivalente ao da mercadoria apreendida. O texto segue agora para a sanção presidencial.
1: A proposta que reduz a jornada de trabalho e garante 2 dias de descanso semanal, também conhecida como fim da escala 6x1, passará por debates no Senado antes da votação. O presidente da Casa, Davi Alcolumbre, afirmou que o texto aprovado pela Câmara dos Deputados será analisado pelas comissões temáticas antes de chegar ao plenário. Segundo ele, por afetar diretamente trabalhadores, empresas e a economia do país, a medida exige um debate amplo e aprofundado com todos os setores envolvidos.
2: Ao anunciar uma reunião com líderes partidários para discutir o tema na próxima semana, Alcolumbre destacou que cabe ao Senado aperfeiçoar propostas de grande impacto social e econômico e não apenas confirmar decisões já tomadas pela Câmara.
5: Essa proposta vai ter que tramitar nas comissões. Não é razoável que a Câmara dos Deputados passe 5 meses debatendo um assunto muito relevante para o Brasil e o Senado Federal seja obrigado a carimbar um texto aprovado na Câmara. Seria muito razoável se o Senado pudesse melhorar um texto com essa importância. Se os senadores pudessem debater um assunto dessa envergadura com calma, sem assodamento, sem pressa.
1: E antes de se posicionar sobre a tarifa extra de 25% proposta pelos Estados Unidos para produtos brasileiros, o Senado deve ouvir o setor produtivo.
2: O presidente da Comissão de Relações Exteriores, senador Nelson Ultradi, defendeu a análise de dados concretos sobre os impactos da medida. Segundo ele, o momento exige cautela. Repórter Raíssa Abreu.
0: A proposta de uma nova tarifa, que ainda precisa ser aprovada pelos Estados Unidos, veio dias depois do anúncio de que o governo Trump havia classificado o primeiro comando da capital, o PCC, e o Comando Vermelho como organizações terroristas. O senador Nelson Ultradi, do PSD de Mato Grosso do Sul, que é presidente da Comissão de Relações Exteriores, não descarta o envio de uma missão diplomática, institucional e apartidária aos Estados Unidos.
6: Não é uma pauta de governo ou de oposição, é uma pauta de Estado. Quanto menos contaminação política e eleitoral tiver nesse momento, melhor vai ser para o país.
0: A proposta dos Estados Unidos sobre novas tarifas ainda depende de consulta pública e de uma audiência prevista para julho. O tema faz parte de investigação que concluiu que algumas práticas brasileiras, como o uso do PIX, seriam prejudiciais ao comércio estadunidense.
1: Quem vende um imóvel no Brasil pode pagar menos imposto no futuro. Um projeto em análise no Senado autoriza a atualização anual do valor de imóveis declarados no imposto de renda pela inflação oficial do país.
2: Com isso, o contribuinte reduziria a diferença entre o valor de compra e o de venda do bem, diminuindo a cobrança do imposto sobre o ganho de capital. A reportagem é de Alexandre Campos.
7: De acordo com a proposta do senador Flávio Arnes, do PSB do Paraná, o ajuste no valor do imóvel poderá ser feito com os índices anuais do IPCA a partir de 1º de janeiro de 1996. Com o exemplo de um imóvel que na aquisição em 2002 custou R$100 mil e foi vendido em 2026 por R$600 mil, Flávio Arnes explicou que pela regra atual sobre o ganho de capital de R$500 mil será aplicada a alíquota de 15%, o que representa um imposto de R$75 mil.
8: Qual que é a nossa proposta de mudança? Valor de compra em 2002, R$100 mil. Valor de venda em 2026, R$600 mil. Pela correção inflacionária do valor do imóvel desde sua aquisição, R$400 mil. O ganho de capital será de R$200 mil. O imposto será 15% sobre R$200 mil. Ou seja, R$30 mil. É uma redução de R$45 mil.
7: Outros dois projetos apresentados recentemente permitem a dedução de gastos com aquisição de aparelhos auditivos, lentes de contato corretivas e óculos de grau, inclusive a armação, da base de cálculo do imposto de renda.
1: Outro projeto apresentado no Senado propõe mudanças em decisões que hoje ficam concentradas nas mãos do presidente da casa. A proposta estabelece prazos e prevê a participação de órgãos colegiados na análise de pedidos de criação de comissões parlamentares de inquérito, as CPIs e de denúncias por crime de responsabilidade contra ministros do Supremo Tribunal Federal.
2: Atualmente cabe ao presidente do Senado decidir sozinho sobre essas questões. A reportagem é de Marcela Diniz.
9: De acordo com o projeto, o presidente do Senado terá 5 dias para verificar se o pedido de criação de CPI atende os requisitos constitucionais e regimentais. Se estiver tudo ok, o documento deverá ser lido na sessão seguinte ao término do prazo e a partir daí a CPI deverá ser instalada em até 10 dias. Caso o presidente não se manifeste, caberá ao primeiro vice-presidente do Senado fazê-lo e, na falta do vice, a mesa do Senado votará o pedido dentro de 5 dias. O autor do projeto, senador Isalci Lucas, do PL do Distrito Federal, critica a concentração de poderes na figura do presidente do Senado e argumenta que a definição de prazos é necessária para que as CPIs cumpram seu papel de ser instrumento das minorias para a investigação de irregularidades.
10: Nenhum direito constitucional pode depender da boa vontade de uma única pessoa. Quando a Constituição garante um instrumento de fiscalização, este instrumento precisa funcionar.
9: No caso de denúncia contra ministro do Supremo Tribunal Federal, o projeto dá 15 dias de prazo de análise para o presidente do Senado. A rejeição só se dará por voto da maioria absoluta da mesa diretora.
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2: edição de Paula Groba. Trabalhos técnicos de Eliseu Caires. O Jornal do Senado fica por aqui. Acompanhe agora as notícias da Câmara dos Deputados. Boa noite.
1: Boa noite e até amanhã.
12: Jornal Câmara dos Deputados. Atuação na defensoria pode dar desconto no FIES a estudantes de direito.
13: Avança nas comissões a criação de carteira de identificação oncológica.
12: O projeto determina fornecimento de alimentação ao empregado doméstico.
13: Boa noite. Projeto em discussão na Câmara torna obrigatório o fornecimento de alimentação aos empregados domésticos. Confira os detalhes com o repórter Luiz Cláudio Canuto.
14: A Comissão de Trabalho da Câmara aprovou projeto que obriga o fornecimento de alimentação ou vale-refeição para empregados domésticos. O texto estabelece a responsabilidade do Poder Executivo em regulamentar as condições e os valores dos benefícios. A proposta da deputada Denise Pessoa, do PT do Rio Grande do Sul, muda a lei que regulamenta o trabalho doméstico. A relatora, deputada Érica Hilton, do PSOL de São Paulo, foi favorável à proposta.
15: Para que a trabalhadora ou o trabalhador doméstico possa adquirir a sua própria alimentação, possa se alimentar. Hoje nós não temos nenhuma legislação, nem a CLT prevê esse tipo de alimentação em natura ou via ticket ou algum fornecimento de vale refeição. E isso escancara um Brasil profundo de desigualdade, um Brasil profundo que estabeleceu os parâmetros e as relações do trabalho. O trabalho doméstico é ancorado numa relação praticamente escravocrata do que é esse trabalhador dentro da sua casa. Como é que essa trabalhadora, como eu coloquei no meu voto, muitas vezes fazendo

0: alimentação daquela família, quando se trata, né, de estar na casa de família, não tem a garantia de poder se alimentar com aquele alimento.
1: Érica Hilton lembrou que desde 2006, uma lei passou a proibir ao empregador doméstico descontar do salário alimentação, roupas, higiene e moradia, além de despesas de transporte, hospedagem e alimentação em caso de acompanhamento em viagem. O projeto ainda vai ser analisado pela Comissão de Constituição e Justiça. Para virar lei, a medida precisa ser aprovada pela Câmara e pelo Senado. Da Rádio Câmara de Brasília, Luiz Cláudio Canuto.
2: Economia. O Wellington Prado, do PSD, condena o reajuste da tarifa de energia elétrica autorizado para Minas Gerais e afirma que a população está sendo penalizada com aumentos acima da inflação. Segundo ele, consumidores, comerciantes, indústrias e produtores rurais serão afetados pela medida.
3: O Wellington Prado questiona ainda a qualidade dos serviços prestados pela empresa responsável, citando interrupções frequentes no fornecimento de energia. O parlamentar defende mais fiscalização do setor e anuncia iniciativas para contestar o reajuste e cobrar melhorias no atendimento.
2: Trabalho. Luiz Lima, do Novo do Rio de Janeiro, critica o fim da escala 6x1 e questiona os possíveis efeitos da medida sobre a informalidade, os custos das empresas e a geração de empregos. Para o deputado, a mudança foi aprovada sem debate aprofundado sobre seus impactos econômicos.
3: Luiz Lima também compara indicadores econômicos do Brasil com os de outros países, destacando diferenças de salários e carga tributária. O parlamentar manifesta preocupação com a perda de competitividade da economia brasileira e com a transferência de empresas para países vizinhos.
2: Durante viagem ao Maranhão, Rubens Pereira Júnior, do PT, declara que recebeu congratulações por votar pela redução da jornada de trabalho. O deputado reforça que o projeto é mais uma medida do governo que tem como foco o segmento mais vulnerável da população.
3: Rubens Pereira Júnior também relata visitas a lideranças políticas dos municípios de Brejo, Buriti, São Mateus e Lagoaçu. Ele se coloca como um canal para as demandas dos servidores municipais e das comunidades do interior junto à Câmara.
2: Comissões. Deputados querem alterar a CLT para aumentar a proteção de trabalhadores estáveis. O repórter José Carlos Oliveira nos explica as mudanças.
4: Trabalhadores com estabilidade provisória no emprego poderão ter nova proteção na consolidação das leis do trabalho, a fim de evitar injustiça nos casos de demissão por justa causa. A medida beneficia, por exemplo, gestantes e dirigentes sindicais que têm direito à estabilidade temporária na CLT. As alterações constam de projetos de lei dos deputados Ivan Valente, do PSOL de São Paulo, e Vicentinho, do PT de São Paulo, organizados em texto único do relator na Comissão de Trabalho da Câmara, deputado Bongás, do PT do Rio Grande do Sul.
5: O projeto exige, a partir do momento em que foi, por parte da patronal, dito que está, sob justa causa, esse trabalhador com estabilidade demitido, no máximo em até 10 dias, ele precisa abrir o inquérito. Aberto o inquérito, passa então a ter a defesa e, em confirmando a justa causa, aí efetivamente está consolidado, ele vai ser afastado. Mas, se o trabalhador conseguir provar que a justa causa estava incorreta, a empresa vai ser obrigada a mantê-lo no emprego e a pagar o seu salário.
4: Atualmente, a CLT já prevê a apuração de falta grave para a demissão por justa causa, mas não determina a obrigatoriedade do inquérito. Já a proposta da Câmara diz que o empregador deverá apresentar reclamação por escrito contra o trabalhador à vara ou ao juízo de direito dentro de 10 dias. A demissão só será efetivada após decisão definitiva da justiça. Bongás explica o quadro atual que ele espera ver superado após a transformação dessa mudança em lei.
5: Um trabalhador que tem estabilidade no emprego não pode ser demitido, e nem mais distante. Mas num caso de demissão de justa causa, o que que acontece hoje? Tradicionalmente, o empregador demite e não abre um inquérito para que possa justificar e para que o trabalhador possa se defender. E aí essa pessoa passa a não receber salário, fica meio no anonimato. Se é um dirigente sindical que tem estabilidade no emprego, vai ao sindicato, mas ele não pode estar na empresa, não recebe salário, o sindicato tem que administrar essa situação. Então, algo totalmente injusto.
4: A proposta que protege gestantes e trabalhadores com estabilidade sindical em caso de demissão por justa causa está em análise agora na Comissão de Constituição e Justiça. Se for aprovado na CCJ, poderá seguir diretamente para análise do Senado, sem necessidade de votação no plenário da Câmara. Da Rádio Câmara de Brasília, José Carlos Oliveira.
6: Desenvolvimento Regional.
3: Daniele Paulino, do Republicanos, cobra do governo da Paraíba a interiorização do atendimento às pessoas com deficiência, evitando que tenham que viajar longas distâncias até a capital para tratamentos básicos e especializados.
2: Daniele Paulino defende também um projeto de sua autoria para federalizar a rodovia de ligação entre Café do Vento, Sapé e Guarabira, facilitando o fluxo regional. Ele convoca os deputados do estado a incluir a região do Brejo Paraibano no orçamento federal, garantindo mais recursos para a população.
3: Átila Lins, do PSD, considera que a agenda do governo federal produziu avanços para o Amazonas. O deputado cita a entrega de moradias do Minha Casa Minha Vida em Manaus e as ações voltadas à recuperação da BR-319, corredor que integra o Amazonas ao restante do país.
2: Átila Lins também destaca investimentos em infraestrutura, como a construção do porto da Manaus Moderna e a retomada do programa Luz para Todos. Para ele, as iniciativas abrem perspectivas positivas para o desenvolvimento do interior do estado.
6: Transportes.
3: Charles Fernandes, do PSD da Bahia, critica a decisão da Azul de reduzir a capacidade dos voos regionais que atendem Guanambi. O deputado afirma que a companhia trocou uma aeronave maior por outra de 9 lugares, apesar de a antiga operação registrar cerca de 70% de ocupação.
2: Charles Fernandes aponta que a Azul adotou medidas semelhantes para voos em Vitória da Conquista. Ele cobra providências do governo federal contra a concentração do mercado aéreo, alegando que a situação encarece passagens e compromete investimentos no interior da Bahia.
6: Agricultura.
3: Padre João, do PT de Minas Gerais, critica o uso de agrotóxicos e pede que o Congresso incentive os bioinsumos e a produção orgânica. Segundo ele, substâncias proibidas seguem presentes na produção agrícola brasileira, ameaçando exportações e impactando a saúde pública.
2: Padre João afirma que a União Europeia e a China já teriam rejeitado produtos brasileiros por apresentarem resíduos de agrotóxicos. O parlamentar reforça ainda que o uso dessas substâncias provoca o desequilíbrio ambiental e pode contaminar lençóis freáticos.
6: Educação.
3: Formados em direito que atuarem na defensoria pública podem ter desconto no FIES. A repórter Júlia Lopes explica como será o abatimento.
7: Pessoas formadas em direito poderão ter desconto de 1%, incluídos juros, no saldo devedor do FIES, o Fundo de Financiamento ao Estudante do Ensino Superior. O projeto aprovado na Comissão de Educação da Câmara dos Deputados se aplica àqueles que prestarem serviços à Defensoria Pública. A proposta inclui esse grupo na Lei do FIES, que atualmente prevê o abatimento desse valor no saldo devedor para professores efetivados da rede pública de educação básica, graduados em licenciatura e com jornada mínima de 20 horas semanais. Médicos de família das Forças Armadas que atuam em regiões com carência de profissionais e também profissionais da saúde que trabalharam no Sistema Único de Saúde durante a pandemia da Covid-19. No texto, a prestação de serviços pelos graduados em direito deverá ser feita de forma não remunerada, com jornada mínima de 8 horas semanais. Para o relator, deputado Tiago De Joaldo, de Sergipe, o projeto insere essas pessoas no mercado de trabalho e no futuro pode beneficiar outros cursos de graduação.
8: A gente fez um acréscimo ali no final do dispositivo de que isso vai depender da disponibilidade orçamentária do governo, então não é todo mundo que vai ter o acesso automático ao desconto, então vai ter essa regulamentação que o governo vai emitir para isso. Acho que abre, inclusive, portas para que outros cursos extremamente importantes, como a área de medicina, a área de engenharia agronômica, engenharia civil, né, a gente possa estar colocando essa mão de obra também em setores públicos à disposição da sociedade.
7: O FIES é um auxílio financeiro aos estudantes para a realização de cursos de graduação em instituições privadas de ensino superior. Nos últimos 10 anos, o fundo beneficiou mais de 1 milhão de estudantes. Para isso, o Ministério da Educação, por meio do Fundo Nacional de Desenvolvimento da Educação, destinou um orçamento de quase 120 bilhões de reais desde 2015. O deputado Rafael Prudente, do MDB do Distrito Federal, autor da proposta, destacou que o desconto no saldo devedor do FIES, além de diminuir as dívidas dos estudantes de direito, também contribuirá com a população que precisa de atendimento jurídico gratuito. A proposta segue agora em análise na Comissão de Finanças e Tributação. Da Rádio Câmara de Brasília, Júlia Lopes.
6: Eleições.
2: E Romildo Rocha, do MDB do Maranhão, critica o preconceito que, segundo ele, existe contra candidatos que possuem familiares na política. O deputado acredita que isso não deve ser utilizado como critério para desqualificar uma candidatura.
3: Romildo Rocha defende que a escolha de governantes deve considerar atributos como honestidade, capacidade de diálogo e experiência na administração pública. Ele afirma que esses critérios são mais relevantes do que a origem familiar dos candidatos.
6: Direitos Humanos.
2: Luiz Couto, do PT da Paraíba, apresenta projeto para criar o Protocolo Nacional de Atendimento à Mulher, com foco na assistência humanizada às vítimas de violência e a garantia de atendimento ininterrupto em delegacias especializadas.
3: O congressista lembra a encíclica papal que trata da dignidade humana na era digital para defender o acolhimento contra a violência, tema de seu projeto. Para Luiz Couto, seu mandato, bem como o próprio parlamento, tem como função promover o bem comum e a justiça social.
2: Braz, do PSDB do Rio de Janeiro, defende a aprovação de projeto que fortalece protocolos de proteção às mulheres em eventos esportivos e em grandes espetáculos. Ele reforça a importância da proposta com a proximidade da Copa do Mundo Feminina de Futebol no ano que vem no Brasil.
3: Marcos Braz pontua que o esporte deve ser tratado como investimento social, pela capacidade de reduzir a violência, afastar jovens das drogas e abrir oportunidades. Ele cita a experiência das Vilas Olímpicas do Rio de Janeiro como exemplo de ação integrada entre educação, saúde e segurança pública.
6: Saúde.
2: Projeto que institui a carteira de identificação do paciente oncológico avança na Câmara. A repórter Maria Neves tem mais informações.
9: A Comissão de Constituição e Justiça analisa projeto que institui a carteira de identificação do paciente oncológico. Última etapa de avaliação do texto na Câmara dos Deputados. Na Comissão de Finanças e Tributação, a relatora, deputada Daiane Bittencourt, do União do Ceará, argumentou que não cabia ao colegiado analisar a proposta, uma vez que ela não cria novas despesas para os cofres públicos. De acordo com o autor, deputado Enderson Pinto, do Pará, o documento vai facilitar o acesso de pessoas com câncer a serviços de saúde e outros benefícios, com garantia de atendimento prioritário e humanizado.
10: O objetivo principal é que essas pessoas tenham a possibilidade de uma identificação, né? Ter acesso, né? Em relação a buscar algum tipo de recurso para apoio e acompanhamento psicológico, assistencial, uma situação de emergência, também tem um atendimento prioritário. E com a identificação fica muito melhor. Você imagina um paciente oncológico, de repente, uma crise dentro de um metrô, dentro de um transporte público, de um ônibus, de um trem, e as pessoas não sabendo. Com essa carta de identificação, automaticamente ele pode, as pessoas identificarem o que poderia ser feito naquele momento de uma emergência.
9: Enderson Pinto argumenta ainda que medidas de apoio a pacientes oncológicos se tornam cada vez mais necessárias devido ao aumento do número de casos da doença. Ele ressalta que a estimativa do Instituto Nacional do Câncer para o Brasil é de 600 mil novos diagnósticos em 2025. A proposta aprovada determina que caberá aos estados e municípios expedir a carteira. Para isso, o interessado deverá apresentar o requerimento e relatório médico com o código de classificação da doença. Dentre as informações que devem constar na carteira de identificação do paciente oncológico, além do nome e endereço, estão o número do documento de identidade, do CPF e do Cartão Nacional de Saúde. O texto prevê ainda que a identificação do paciente com câncer terá validade de 3 anos e deverá ser renovada no final desse prazo para atualização dos dados. Em caso de doença incurável, a validade será indeterminada. Da Rádio Câmara de Brasília, Maria Neves.
6: Relações Exteriores.
3: O PT do Pará acusa lideranças da oposição de buscarem junto aos Estados Unidos apoio para retomar tarifas contra produtos brasileiros. O legislador afirma que a disputa eleitoral não pode servir de justificativa para medidas que prejudiquem a economia nacional.
2: Ayrton Faleiro defende a união do setor produtivo, dos trabalhadores e das instituições em torno da soberania brasileira. Ele avalia que o Executivo Federal deve enfrentar a pressão externa com diplomacia, firmeza e ampliação das relações comerciais do país.
3: Jorge Sola, do PT da Bahia, acusa integrantes da família Bolsonaro de atuar contra interesses nacionais. Na visão dele, defender medidas que prejudicam a economia brasileira e a soberania do país é característica de traidor da pátria.
2: Na visão de Jorge Sola, essas movimentações visam pavimentar o caminho para a entrega de riquezas naturais do país, como minerais críticos e terras raras. O deputado convoca os parlamentares a se unirem na defesa da independência econômica do Brasil.
6: Segurança Pública.
3: Silvio Antônio do PL do Maranhão é favorável à equiparação ao terrorismo feita pelos Estados Unidos em relação ao PCC e o Comando Vermelho. Segundo o deputado, a medida pode ampliar a cooperação internacional no enfrentamento ao crime organizado.
2: Silvio Antônio também afirma que a insegurança é uma das principais preocupações da população brasileira e cobra ações mais efetivas no combate às facções criminosas. O parlamentar relaciona episódios recentes de violência ao avanço do tráfico e à atuação de crime organizado.
3: Sargento Portugal do Podemos questiona os critérios da Polícia Militar do Rio de Janeiro para a promoção por ato de bravura. O parlamentar cita o caso de uma equipe que apreendeu 7 fuzis e teve o pedido negado, enquanto um ex-ajudante de ordens do ex-presidente da República recebeu parecer favorável após participar de uma ocorrência sem apreensões.
2: Na visão de Sargento Portugal, as honrarias da instituição não podem ser banalizadas ou influenciadas por proximidade política. O deputado cobra do comando da PM uma revisão técnica dos critérios de concessão e critica o uso eleitoreiro da segurança pública por gestores.
6: Justiça.
3: Luiz Helena, da Rede do Rio de Janeiro, defende a instalação de uma CPMI para investigar irregularidades no Banco Master. A deputada afirma que a apuração pelo Congresso é necessária para impedir que o rombo na instituição seja tratado como algo natural.
2: Luiz Helena alerta para o risco de a população pobre pagar a conta das perdas atribuídas ao Banco Master com a redução de recursos para serviços públicos. Ela aponta possível impacto nos orçamentos estaduais e municipais de áreas como saúde, educação, saneamento e emprego.
3: Rodrigo Hollenberg, do PSB do Distrito Federal, sustenta que o suposto esquema de fraude bilionária envolvendo BRB e Banco Master foi articulado pelo então governador do Distrito Federal, Ibanez Rocha. A afirmação é baseada em revelações atribuídas ao ex-presidente do Banco Regional de Brasília, Paulo Henrique Costa.
2: Rodrigo Hollenberg condena o empréstimo de 6,5 bilhões de reais feito pela atual gestão para cobrir a perda de mais de 12 bilhões de reais provocada ao BRB. Ele pede que a Polícia Federal recupere o dinheiro desviado, evitando mais sacrifícios da população que já sofre sem serviços básicos.
3: Termina agora o Jornal Câmara dos Deputados, produzido pela Rádio Câmara. O programa teve trabalhos técnicos de Everson Urani e apresentação de José Carlos Andrade e Márcio Aquilissardi. Boa noite.
2: Uma ótima noite para você. A Voz do Brasil volta amanhã.
6: 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Boa noite. E a hora certa. 8 horas.

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1: No inverno, o Brasil se aquenta com as festas juninas. Trazida para o Brasil pelos portugueses, a celebração ganhou elementos da cultura africana e indígena. Como em toda festa, as comidas típicas não podem faltar por aqui. O trigo foi substituído pelo milho usado na pamonha e na canjica. Festa junina, uma tradição que não cabe apenas em um mês.

chegando no Central Esportivo. Hoje, terça-feira, 2 de junho de 2026. Segunda-feira foi de jogos pela Série B e Série C do Campeonato Brasileiro. Jogos fecharam no dia de ontem as rodadas da Série B e Série C do Campeonato Brasileiro. Pela Série B, Ponte Preta e Botafogo de São Paulo empataram sem gols no Moisés Lucarelli em Campinas, no encerramento da 11ª rodada. A partida foi marcada por chances perdidas dos dois lados. Edson Boaro, interino da Macaca, e Cláudio Tencati, treinador da Pantera, reclamaram bastante da arbitragem de Edna Alves Batista. Com o resultado, a Ponte chegou a 8 pontos e segue como vice-lanterna da competição. Já o Botafogo, agora com 10, deixou a zona de rebaixamento e subiu para 16º lugar. Já pela Série C, a terceira divisão, tivemos ontem um jogo, o confronto catarinense na 9ª rodada da Série C. Entregou emoção até o último segundo em um jogo movimentado e com roteiro dramático. Barra e Brusque ficaram no empate em 2-2 na noite de ontem. Empurrado pela torcida, o Pescador abriu o placar com um belo gol de Varley ainda no primeiro tempo. Na etapa final, o Marreco cresceu na partida e buscou empate com o Rian. O duelo ganhou tons mais dramáticos na sequência. A equipe comandada por Igor Magalhães chegou a virar, mas o gol foi anulado por impedimento. Depois, Matheus Barbosa, que recolocou o Barra em vantagem, pareceu encaminhar a vitória, só que no último lance, Clinton decretou a igualdade do jogo. Placar final 2-2. Com empate na Arena Barra, cada equipe soma um ponto na tabela de classificação. O Pescador chega a 11, termina a rodada em 15º lugar. Já o Marreco, com 18, segue na vice-liderança. A pontuação é a mesma do Guarani, que fica à frente pelos critérios de desempate. Da sala de redação do Central Esportivo, Manuel Silva.

0: dentro do Estatuto da Cidade. Ele pode mudar a sua vida para melhor.
1: Como garantir no plano diretor terra para moradia de baixa renda? Um dos instrumentos são as zonas especiais de interesse social. Essas zonas são perímetros que são delimitados com regras específicas para ocupação, coabitação de interesse social. Existem vários tipos de zonas especiais de interesse social. As áreas que hoje estão ocupadas de forma irregular, como as favelas, loteamentos irregulares, que têm condições de serem regularizadas e urbanizadas, podem usar esse instrumento para ajudar no processo de regularização. Mas não podemos esquecer que áreas vazias ou subutilizadas também podem se constituir em perímetros para demarcar zonas especiais de interesse social, fazendo verdadeiras reservas de terras ou imóveis para baixa renda.
0: Acompanhe os boletins do Estatuto e participe das discussões em sua cidade.
2: O município não é tão pequeno e a rádio ela, né, tem esse limite, eu acredito que nós temos ainda grande necessidade que ela alcançasse um pouco mais. Depois a gente fica triste quando alguém diz, ó, eu acabo de sair da cidade e depois o sinal da rádio vai embora, né?
3: Francisco Oliveira fala da Rádio Berocan, de Rio Maria, no Pará. Por ser comunitária, a rádio está obrigada a transmitir até no máximo 1 quilômetro. O limite é imposto pela própria legislação do setor. Diante disso, comunicadores de todo o Brasil sentem que a liberdade de fazer suas vozes ecoarem mais longe está sendo violada.
4: Para que as rádios comunitárias tenham a mesma possibilidade,

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6: Hora certa.
7: Horas e 9 minutos.
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1: Na série Curiosidades das Seleções da Copa do Mundo de 2026, neste episódio vamos falar do Catar. E quando a gente fala desse país, muita gente já lembra logo do arranha-céu moderno, carros de luxo e também da Copa do Mundo de 2022. Mas o pequeno país do Oriente Médio guarda curiosidades e tradições que vão muito além disso. Localizado em uma península cercada pelo Golfo Pérsico, o Catar é um dos países mais ricos do planeta, graças às enormes reservas de gás natural e petróleo. Mesmo sendo pequeno em território, o país virou uma referência em modernidade e investimentos gigantescos. A capital, Doha, ele impressiona pelos prédios futuristas, aquelas ilhas artificiais, centros comerciais luxuosos. Mas, ao mesmo tempo, o país preserva costumes tradicionais ligados à cultura árabe e islâmica. Uma das curiosidades mais interessantes é o contraste entre o moderno e o tradicional. Enquanto parte da população circula com carros milionários e vive em bairros ultramodernos, é comum você encontrar mercados antigos chamados de souks, vendendo especiarias, perfumes e artesanatos típicos. O clima também chama muita atenção. No verão, as temperaturas podem ultrapassar facilmente os 45 graus. Por causa do calor extremo, muitos espaços públicos possuem ar-condicionado potente, inclusive em alguns ambientes abertos também. Outra peculiaridade é a paixão dos catarianos pelos falcões. Essas aves são símbolos de status e tradição no país. Existem até hospitais especializados em cuidar dos animais que recebem tratamento de luxo. Agora, na culinária, pratos com arroz temperado, cordeiro, frutos do mar são bastante populares. O café árabe e as tâmaras também fazem parte da tradição local de hospitalidade. Agora, apesar de toda a modernidade, o Catar mantém regras culturais muito conservadoras, principalmente relacionadas aos costumes e à religião islâmica, que influencia diretamente no dia a dia da população. E ele está na Copa do Mundo de 2026 e vai estrear diante da Suíça, em Santa Clara, no dia 13 de junho. Com curiosidades da Copa do Mundo, Daniela Esperon.
2: No inverno, o Brasil se aquenta com as festas juninas. Em qualquer lugar em que se celebre, o que não pode faltar é o clima de alegria e o ritmo envolvente do baião, shot, chachado e forró. Reco-reco, violão, cavaquinho, triângulo e a sanfona são os instrumentos que também marcam a alegria nos festejos. Festa junina, uma tradição que não cabe apenas em um mês.
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0: O Sinatra Farney Fan Club não ficava nem na Nova York de Frank Sinatra, nem na Copacabana de Dick Farney.
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0: Fundado em 1949, o primeiro fã-clube do Brasil tinha sede no bairro Carioca da Tijuca e reunia amantes do jazz e admiradores do norte-americano Frank Sinatra e do brasileiro Dick Farney.
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0: Entre frequentadores do Sinatra Farney Fan Club estavam músicos que se tornariam famosos com o surgimento da bossa nova.
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0: Nara Leão foi um dos nomes que passaram por lá, assim como Doris Monteiro, Johnny Alf e João Donato. Por isso, o Sinatra Farney Fan Club pode ser considerado uma espécie de berço da bossa nova. Além de músicos em começo de carreira e admiradores do jazz, o Sinatra Farney Fan Club contava também com uma figura ilustre, o próprio Dick Farney.
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0: Farney, que acabara de voltar de uma temporada de relativo sucesso nos Estados Unidos, logo se juntou ao clube e promoveu encontros musicais históricos.
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0: O contato de Farney com o meio artístico norte-americano ainda garantiu ao fã-clube visitas ilustres, como as do pianista e arranjador Stan Kenton e a do cantor Frank Lane.

0: O Sinatra Farney Fan Club contou com figuras ilustres da música nacional e internacional e com o próprio Dick Farney. Mas é bem verdade que o outro patrono do clube nunca apareceu por lá.
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0: Frank Sinatra nunca esteve presente, mas ele se correspondia com

seu fã-clube brasileiro por meio de cartas, fotos autografadas e até mesmo enviando discos inéditos. Agora vamos ouvir This Love of Mine, um sucesso de Frank Sinatra, mas na voz de Dick Farney.